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1: Olá, boa noite.
2: Boa noite para você que nos acompanha em todo o país.
1: Sexta-feira, 4 de setembro de 2026.
2: Vamos ao destaque do dia.
1: Acesso à justiça.
2: Leis criam fundos para modernizar instituições e ampliar a capacidade de atendimento à população. Pablo Mundi.
3: Os recursos poderão ser usados na compra de equipamentos e softwares, infraestrutura, capacitação e modernização dos serviços.
1: Setembro Amarelo.
2: Saiba como buscar acolhimento em saúde mental na rede pública de saúde. Márcia Fernandes.
4: Quando o sofrimento for persistente e prejudicar a rotina, os estudos, o trabalho ou as relações, é importante buscar atendimento nas unidades básicas de saúde ou direto nos centros de atenção psicossocial.
1: Brasil completa 10 anos sem raiva humana transmitida por cães.
2: Mas a prevenção continua. Mantenha a vacinação em dia e proteja seu animal de estimação. Graziele Bezerra.
5: O objetivo da mobilização é vacinar principalmente na região de fronteira. Meta é imunizar 28 milhões de animais em todo o país.
1: Hoje, na apresentação da Voz do Brasil, Luciano Seixas e Mariana Jungmann.
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1: Novas leis que criam fundos para modernizar instituições do sistema de justiça.
2: Também foram atualizados os valores das custas dos processos judiciais.
1: Mais pessoas que recebem até R$5.000 por mês podem requerer gratuidade da justiça.
3: Quatro novas estruturas passam a ter recursos próprios para modernizar o sistema de justiça da União. As leis criam fundos para a Justiça Federal, o Superior Tribunal de Justiça, a Defensoria Pública da União e o Ministério Público da União. Os recursos poderão ser usados na compra de equipamentos e softwares, infraestrutura, capacitação e modernização dos serviços. Na Defensoria Pública, também poderão financiar ações de atendimento a grupos vulneráveis. No Ministério Público, estão previstas iniciativas de atendimento à sociedade e às vítimas. O ministro da Justiça e Segurança Pública, Wellington César Lima e Silva, falou sobre os efeitos esperados para mudanças para o sistema de justiça.
6: Todo o sistema de justiça da União, o Judiciário, o Ministério Público e a Defensoria têm condições efetivas de se reestruturar para prestar melhor o serviço.
3: A nova legislação também muda o valor das custas dos processos na Justiça Federal. A cobrança passa de 1% para uma faixa entre 2% e 3% do valor da causa. O valor mínimo será de R$ 193,20 e o máximo de R$ 107.332,80. O advogado-geral da União, Jorge Messias, fala sobre os impactos das mudanças.
7: Estes recursos novos da atualização das custas permitirá que estas instituições ampliem o seu parque tecnológico, invistam em inteligência artificial, ampliem o seu planejamento.
3: Quem não tem condições de pagar, continua podendo pedir a gratuidade da justiça. Pessoas com renda de até R$5.000 por mês passam a ter presunção de hipossuficiência, sem pedir análise de cada caso. Reportagem Pablo Mundim.
2: Tecnologia aliada ao aprendizado na sala de aula.
1: Mais de 108 mil escolas de todo o país contam atualmente com estrutura adequada de internet para o ensino.
2: Os dados foram divulgados pelo Ministério da Educação, que realiza monitoramento nacional e avalia as condições de acesso à conexão banda larga nas redes públicas de ensino.
8: O Ministério da Educação atualizou os dados sobre as condições de conectividade das escolas públicas em todo o país. As informações são resultado do painel de monitoramento da Estratégia Nacional de Escolas Conectadas, realizado pelo MEC. 108.658 escolas públicas estão conectadas dentro dos parâmetros adequados, que envolvem o acesso à energia elétrica adequada, o serviço de conexão à internet para uso pedagógico e a cobertura de Wi-Fi. Ao todo, foram 138.086 escolas públicas monitoradas. Os dados do painel de monitoramento do MEC apontam que quase 137 mil delas em todo o país estão com condições adequadas de energia elétrica para suporte de conectividade. O monitoramento também aponta que cerca de 80% desse total de escolas tem velocidade de internet adequada para atividades pedagógicas, enquanto quase 81% tem cobertura de rede Wi-Fi dentro dos parâmetros parâmetros estabelecidos. Para avaliar as condições de conectividade das instituições, o Ministério utiliza o indicador Escolas Conectadas. A metodologia classifica as escolas em 6 níveis, a partir da análise conjunta das condições de energia, internet e Wi-Fi. Locução, Leôncio Almeida. Reportagem, Flávia Fernanda de Souza.
1: Uma rede vai monitorar a situação da educação especial inclusiva no Brasil.
2: O observatório será criado a partir de um edital que já está aberto.
1: A ideia é produzir indicadores e pesquisas para apoiar a criação de políticas públicas na área.
9: O edital vai criar o Observatório da Educação Inclusiva, rede que vai reunir universidades públicas de todo o país para estudar e acompanhar como está sendo oferecida a educação especial para estudantes com deficiência, transtornos e altas habilidades. Segundo Zara Figueiredo, secretária de Educação Continuada, Alfabetização de Jovens e Adultos, Diversidade e Inclusão do Ministério da Educação, existe hoje uma lacuna no monitoramento da educação especial brasileira e o observatório vem para cumprir essa função.
10: Hoje, nós não temos nenhuma base nacional atualizada com as informações sobre organismos e secretarias de políticas para as mulheres nos estados nem nos municípios. Logo, nós temos uma lacuna de informação no que se refere à estrutura destes organismos, à sua capacidade de gestão, às dificuldades que são enfrentadas no cotidiano da atuação destes organismos.
9: Na prática, o observatório vai reunir pesquisadores de diferentes regiões do Brasil para produzir informações sobre a educação inclusiva. A ideia é que, com esses dados, as políticas públicas sejam mais efetivas e direcionadas. As inscrições no edital estão abertas até o dia 5 de outubro. As instituições de ensino devem submeter as propostas para integrar o observatório. A coordenadora geral de formação docente e valorização das licenciaturas da CAPES, Lorena Lins, dá mais detalhes de como vai funcionar a rede.
11: Essa rede de instituições, ela vai ser selecionada pela CAPES por meio do edital que está aberto, e depois que essa rede tiver aprovada, né, em edital, então ela será a rede que vai monitorar, criar esses indicadores e fazer a avaliação dessas políticas.
9: Segundo Francisco Moraes da Costa Marques, coordenador-geral de avaliação, monitoramento e fortalecimento da política de diversidade do MEC, as instituições interessadas não devem deixar para enviar a proposta na última hora.
12: Porque a instituição, as instituições interessadas têm que apresentar a proposta já com a rede formada. Então tem todo um trabalho prévio que tem que ser feito agora, durante o período de inscrições, para construir essa rede.
9: O edital prevê 8 milhões de reais em bolsas e os projetos poderão durar até 36 meses. Mais informações sobre o edital, as inscrições e os valores das bolsas podem ser obtidas pelo e-mail obeduc.ei@caps.gov.br. Reportagem, Luciana Colares de Holanda.
2: E uma dica para quem quer abrir o próprio negócio e foi estudante do FIES, o Fundo de Financiamento Estudantil.
1: Está disponível uma linha de crédito especial para financiar atividades profissionais de quem se formou e está em dia com o pagamento do fundo.
2: O financiamento deve estar na fase de amortização há pelo menos 3 anos ou ter sido quitado a partir de janeiro desse ano.
1: A coordenadora-geral de Política Fiscal do Ministério da Fazenda, Ana Paula Garcia, explica que o crédito funciona como incentivo a quem está com o pagamento em dia.
13: Enquanto a pessoa, ela terminou a graduação, está pagando direitinho, ela já mostrou que ela é uma ótima pagadora e está querendo dar um apoio para ela. Muitas das pessoas que estavam se chamando no FIES e eram adjuntos, já eram empreendedoras.
2: O limite da linha de crédito para pessoa física é de R$ 80 mil, com até 60 meses para pagar e 6 meses de carência.
1: Já no caso de pessoas jurídicas, o crédito pode chegar até R$ 180 mil, com prazo de até 96 meses.
2: As contratações podem ser feitas pelo Banco do Brasil ou pela Caixa Econômica Federal.
1: Os gabaritos das provas do Exame Nacional para a Certificação de Competências de Jovens e Adultos, o Enseja 2026, já podem ser consultados pelos participantes.
2: Os arquivos estão disponíveis no portal do Instituto Nacional de Estudos e Pesquisas Educacionais Anísio Teixeira, o INEP, e organizados por área de conhecimento.
1: Os resultados individuais serão divulgados em 14 de dezembro.
2: O Enseja é destinado a jovens e adultos que não concluíram os estudos na idade apropriada, com participação voluntária e gratuita.
1: Para conferir, acesse ensejanacional.inep.gov.br.
2: Começa hoje nova etapa do Censo de Políticas para as Mulheres.
1: A iniciativa vai levantar a estrutura, o funcionamento, a capacidade e a atuação de órgãos públicos para o público feminino.
2: E as informações coletadas vão apoiar o planejamento, o monitoramento e o fortalecimento das políticas para as mulheres.
1: É o que explica Vanessa De Bortoli. Ela é secretária de Avaliação, Monitoramento e Gestão da Informação do Ministério das Mulheres.
10: Hoje, nós não temos nenhuma base nacional atualizada com as informações sobre organismos e secretarias de políticas para as mulheres nos estados nem nos municípios. Logo, nós temos uma lacuna de informação no que se refere à estrutura destes organismos, à sua capacidade de gestão, às dificuldades que são enfrentadas no cotidiano da atuação destes organismos. Logo, o censo, ele vem com o objetivo de cobrir essa lacuna e, para isso, serão convidados mais de 2 mil organismos e secretarias de políticas para as mulheres no Brasil.
2: O link para preenchimento está sendo enviado pelo Ministério das Mulheres. Quem não recebeu, pode solicitar um novo envio para o e-mail censo@mulheres.gov.br.
1: O prazo para preenchimento do questionário vai até 5 de outubro de 2026.
2: Este mês é conhecido como Setembro Amarelo, uma campanha nacional de valorização da vida e de proteção à saúde mental.
1: Quem precisa de cuidados pode acessar diferentes serviços no Sistema Único de Saúde.
2: É o que vamos ouvir agora na reportagem de Márcia Fernandes.
14: Na região da Ponte Alta, no Gama, a 40 minutos do centro de Brasília, uma fila de pessoas aguarda atendimento no CAPS, Centro de Atenção Psicossocial. Esses locais reúnem diferentes serviços voltados para a saúde mental. Além de psicólogos e psiquiatras, também contam com o trabalho de enfermeiros, terapeutas ocupacionais e assistentes sociais. Essa unidade do Gama disponibiliza ainda outras atividades, como crochê e pintura. A gerente do CAPS, Adriana Câmara, explica que a avaliação de cada paciente é feita de forma individual.
15: O paciente chega e ele é avaliado por uma equipe multi, né? E dessa avaliação a gente vê a demanda dele, se realmente é demanda para CAPS ou se ele pode ser referenciado para a rede. Então a gente vai avaliando, né? Se ele deixou de ter a vida dele minimamente, né, fazer as coisas básicas, então a gente começa a construir um plano terapêutico com ele.
14: Pacientes com problemas relacionados a jogos e apostas e dependentes químicos também encontram acolhimento nos CAPS. Esses centros fazem parte de uma rede de cuidados de promoção da saúde mental, que funciona de forma articulada, de acordo com o diretor do Departamento de Saúde Mental, Álcool e Outras Drogas, do Ministério da Saúde, Marcelo Quimatti.
16: A área de saúde mental, hoje, é a maior preocupação de saúde do brasileiro. Ela envolve muitos fenômenos diferentes, muitas formas de expressar. Então, a rede de urgência e emergência, ela tem um componente de atenção à saúde mental, os consultórios na rua têm um campo forte de atuação de saúde mental junto à população em situação de rua. De uma forma geral, todo o Sistema Único de Saúde, os dispositivos, eles têm um componente de atuação na saúde mental e que funcionam de uma forma articulada esses serviços que têm uma especificidade maior.
14: Quando o sofrimento psíquico for persistente, prejudicar a rotina, os estudos, o trabalho ou as relações, é importante buscar atendimento nas unidades básicas de saúde ou direto nos centros de atenção psicossocial. O atendimento pode ser iniciado por escolha própria ou por meio de encaminhamento de outros serviços da rede. Lembrando que o SUS também oferece consultas por teleatendimento em saúde mental para mulheres em situação de violência, mães atípicas e cuidadoras de pessoas com deficiência ou doenças raras. Reportagem Márcia Fernandes.
1: Serviços mediados por aplicativos e plataformas digitais já mobilizam 2 milhões de pessoas no mercado de trabalho.
2: É o que apontam dados da Pesquisa Nacional por Amostra de Domicílios Contínua, divulgados hoje pelo IBGE.
1: Os números mostram um crescimento de 17% desse ramo no terceiro trimestre de 2025.
2: A pesquisa considera trabalhadores que usam plataformas para oferecer serviços profissionais e também os chamados serviços gerais, como pequenos reparos e limpezas domiciliares.
1: Desse total, mais da metade atua no transporte particular de passageiros. O técnico da pesquisa PNAD Contínua, Gustavo Fontes, destaca essa expansão.
17: No Brasil, em 2025, havia aproximadamente 2 milhões de pessoas que realizavam trabalho por meio de plataformas digitais de serviços. Analisando por tipos de aplicativos de serviços, o maior contingente, né, de plataformizados exercia o trabalho por meio de aplicativos de transporte particular de passageiros. Em seguida, vimos aplicativos de entrega, né? Observamos que houve um importante crescimento de 9,1% em comparação a 2024. Observa-se um predomínio, né, de trabalhadores por conta própria, né, quase 87% dos plataformizados. E analisando o perfil sociodemográfico, né, dos ocupados plataformizados no trabalho principal, observa-se que mais de 80% desses trabalhadores eram homens, enquanto as mulheres eram apenas 15,6%.
2: No mês de agosto de 2026, o Brasil vendeu para fora um volume maior do que comprou.
1: O saldo da chamada balança comercial ficou em 7 bilhões e 394 milhões de dólares e registrou um crescimento de 23,8% em relação ao mesmo mês do ano anterior.
2: O desempenho foi impulsionado pelo crescimento das exportações no mês, que avançaram quase 12,2%, com destaque para agropecuária, indústria extrativista e de transformação.
1: De janeiro a agosto, a balança apresentou um superávit de mais de 55 bilhões de dólares, com um aumento de 28,2%.
2: Vacine o seu bichinho contra a raiva.
1: Campanha tem como foco as regiões de fronteira, em cooperação com os países vizinhos.
2: A vacinação contra a raiva em cães e gatos é obrigatória por lei no Brasil.
1: A meta é imunizar 28 milhões de animais em todo o país.
5: O objetivo da mobilização é vacinar cães e gatos contra a raiva, principalmente na região de fronteira. De acordo com o diretor do Departamento de Doenças Transmissíveis do Ministério da Saúde, Francisco Edilson Ferreira, a campanha está em andamento em 23 estados, mas com atenção especial ao Acre, Rondônia e Mato Grosso do Sul.
18: A região da fronteira é uma região mais vulnerável para que a gente possa ter reintrodução do vírus, da variante canina, que a gente chama, que é o vírus da variante 1 e 2 da raiva e que circula ainda em países vizinhos como Bolívia e Peru. Então, o objetivo dessa mobilização é a gente garantir uma cobertura vacinal boa nos nossos municípios de fronteira e, ao mesmo tempo, também mobilizar os países vizinhos a também manter essas coberturas altas.
5: O diretor Francisco Edilson lembra que a meta é imunizar 28 milhões de animais em todo o país e que a vacina é a melhor forma de proteção.
18: Para que evite que eles possam adoecer. E a raiva é uma doença praticamente 100% letal após a manifestação dos sinais clínicos. Então o animal morre, então a gente protege a saúde dos animais e consequentemente também a gente protege o ser humano para que caso um ser humano entre em contato com um animal e seja agredido, esse animal a gente tem um risco bem menor dele estar infectado e poder também provocar a doença no ser humano.
5: Há 10 anos o Brasil não registra a circulação da variante canina da raiva. Os 37 casos de raiva humana ocorridos na última década estão associados a variantes silvestres e grande parte deles tem o envolvimento de morcegos. Mesmo assim, é importante manter em dia a vacinação de cães e gatos e a vigilância de animais suspeitos, como explica o veterinário Márcio Bicalho.
19: É muito comum fazendas, cidades muito próximas a áreas ambientais onde você tem esses animais. Aí as pessoas têm a mania de deixar o animal solto, né? Criar o cão e o gato à vontade, bicho ambiente. E esses animais entram na área de mata, têm contato com os animais doentes e trazem o vírus para casa. Ou com o morcego e trazem o vírus para casa.
5: A raiva pode ser letal se não for tratada imediatamente. Em caso de mordida, arranhão ou contato de risco com a saliva de mamíferos, a orientação é lavar o local com água e sabão e procurar um serviço de saúde o mais rápido possível, mesmo que o ferimento pareça pequeno. Reportagem Graziele Bezerra.
2: 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Hoje vamos viajar pela Estrada Real, que tem 1.630 quilômetros, passando por Minas Gerais, Rio de Janeiro e São Paulo.
1: Ela é muito mais do que um caminho antigo, é um pedaço da história do Brasil que continua vivo.
2: Reconhecida como Monumento Nacional em 2023, a rota guarda as marcas do período colonial, do ciclo do ouro e dos momentos importantes da formação do país.
1: E às vésperas do 7 de setembro, a Estrada Real também ajuda a contar a história de caminhos por onde passaram riquezas, pessoas, ideias e movimentos que ajudaram a transformar o Brasil.
20: Antes do carro, do ônibus e das estradas asfaltadas, era por aqui que viajantes tropeiros e aventureiros cruzavam as montanhas de Minas. Símbolo do auge da mineração, a Estrada Real passa por mais de 180 cidades de Minas Gerais, Rio de Janeiro e São Paulo. Hoje, esses antigos caminhos formam uma das grandes rotas de turismo histórico do Brasil. São mais de 1.600 quilômetros divididos em quatro caminhos: o velho, o novo, o dos diamantes e o do Sabarabuçu. Reconhecida pelo governo federal em 2023 como Monumento Nacional, a Estrada Real nasceu ainda no período colonial. A coroa portuguesa oficializou os caminhos usados para levar o ouro e diamantes das regiões mineradoras até os portos. Séculos depois, o que era caminho de exploração virou roteiro de descoberta. E tem até passaporte para quem quiser registrar a viagem. Gratuito. O passaporte Estrada Real pode ser usado nas versões física ou virtual. Pelo caminho, o viajante coleciona carimbos nas cidades da rota. A influenciadora digital Graziela Guimarães fez a viagem com o marido e, segundo ela, depois do primeiro carimbo, fica difícil parar.
21: Nós nos cadastramos, né, no site da Estrada Real para ter direito ao passaporte, para experiência ser bacana mesmo. A Estrada Real, ele disponibiliza, né, o PDF mostrando todas as cidades que você consegue pegar esse carimbo. A gente conseguiu 21 carimbos passando na cidade.
20: Mas é só deixar os centros históricos para perceber que a Estrada Real não é apenas uma viagem ao passado. É o que conta o guia Felipe Bezerra sobre a Serra do Espinhaço.
22: E a gente tem uma aula de geografia a céu aberto nessa viagem o tempo inteiro. Porque o que o Espinhaço faz? O Espinhaço, ele divide tudo que está à direita da cordilheira do Espinhaço, é a Mata Atlântica. No alto da serra são os campos rupestres. E à esquerda da serra começa o Cerrado Brasileiro. Então, no mesmo dia, você consegue sair do Cerrado, atravessar um campo de altitude e descer para a Mata Atlântica.
20: Há coisas que não aparecem no mapa. Pertinho de Diamantina fica a Ervanaria de Marcos Guião. Há 25 anos, ele recebe curiosos pelos aromas e propriedades medicinais de espécies da região.
23: Eu costumo dizer que lá é um jardim de delícias, né? Porque você experimenta uma planta, você sente o cheiro de outra. Ah, essa é doce, essa é azeda, essa é amarga, essa é salgada. E aí você vai lá, né? É uma viagem, né? De que a gente chama de testes dos sentidos, né? Você vai ver o cheiro, você vai ver a cor, você vai ver o gosto. Então, o tempo todo é uma área pequena que você faz um passeio que termina no pé da cachoeira da cidade. Ei,
20: trembão! Na Estrada Real, cada um pode escolher o caminho, o ritmo e a experiência. Pode ser de carro, a pé, de bicicleta, uma trilha ou uma mesa com comida mineira. Talvez seja essa a melhor lembrança que o viajante leva da Estrada Real, que alguns caminhos não servem apenas para levar a um destino. Segundo o guia Felipe Bezerra, servem para a gente descobrir o que existe pelo caminho.
22: Os principais atrativos que eu brinco, que são os diamantes do caminho e o ouro do caminho, são as pessoas. São as pessoas com quem a gente convive, com quem a gente apresenta, porque acaba que elas são tão atrativas para quem recebe, quanto quem recebe é atrativo para elas, sabe?
20: Com sonorização de Reinaldo dos Santos, reportagem Karine Melo.
2: Na próxima sexta-feira, a gente continua a nossa viagem pelo Brasil. Nossa parada será no Parque Nacional da Serra da Capivara, no Piauí.
1: Criado em 1979, o local foi reconhecido como Patrimônio Cultural da Humanidade pela Unesco em 1991.
2: E essas foram as notícias do governo federal.
1: Fique agora com as notícias do Poder Judiciário e do Congresso Nacional. Boa noite, um bom fim de semana.
2: A gente volta segunda-feira. Boa noite.
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6: Presidente do Supremo participa de cerimônia no Planalto de criação de fundos para a Justiça Federal e STJ.
7: Justiça/candidatura de José Roberto Arruda ao governo do Distrito Federal.
6: Patroa que mantinha empregada doméstica em regime de trabalho escravo volta a ter o nome na lista suja do governo.
7: Boa noite, eu sou Arthur Filho.
6: E eu sou Walter Lima.
7: O presidente do STF do CNJ, ministro Edson Fachin, participou na manhã de hoje de uma cerimônia no Palácio do Planalto para a sanção de leis que criam e reestruturam fundos especiais do sistema de justiça, com destaque para o Fundo Especial da Justiça Federal e o Fundo Especial do Superior Tribunal de Justiça.
6: Ao final do discurso que fez durante evento no Planalto, o ministro Edson Fachin fez um pronunciamento sobre o momento vivenciado pelo Supremo Tribunal Federal. Vamos ouvir.
24: As instituições da República precisam ser preservadas. Nenhuma autoridade está acima da Constituição. Nenhum poder está acima da lei. Não haverá precipitação, mas tampouco omissão. A resposta institucional será firme, proporcional e rigorosa. Os acontecimentos recentes demonstram o acerto e a urgência de três metas de nossa gestão: a adoção de um código de ética, o fim do inquérito das fake news e a modernização do sistema de justiça.
7: Sancionada hoje a nova lei de custas da Justiça Federal e do Superior Tribunal de Justiça.
6: O presidente do STJ, ministro Luiz Felipe Salomão, participou da cerimônia com outras autoridades dos três poderes. Fátima Uchoa.
25: Segundo o ministro Salomão, a nova lei atualiza um modelo vigente há mais de duas décadas e contribui para ampliar o acesso da população à Justiça Federal, inclusive estabelece critérios para a gratuidade da Justiça. Ele ainda destacou que a mudança busca ampliar o acesso aos serviços oferecidos, por exemplo, ao aposentado, à mãe que pede o benefício para o filho com deficiência, ao agricultor familiar e ao pescador artesanal. Ainda segundo o presidente do STJ, a nova lei protege os mais vulneráveis, estabelece a cobrança proporcional das custas processuais para causas de maior valor e transforma os recursos arrecadados em serviços para a sociedade.
7: Após acolher pedido do Ministério Público Eleitoral, Justiça/candidatura de José Roberto Arruda ao governo do Distrito Federal.
6: O candidato foi considerado inelegível em razão de 6 condenações por improbidade administrativa. Vanessa Pereira.
26: A decisão do Tribunal Regional Eleitoral do Distrito Federal considera 6 condenações do ex-governador por atos dolosos de improbidade administrativa. Segundo o tribunal, as condenações são sucessivas e autônomas, por isso foi aplicada a regra que limita a restrição dos direitos políticos a até 12 anos. O tribunal apontou que a inelegibilidade pode ser contada a partir de 2018 ou da condenação mais recente, de junho de 2026. A defesa ainda pode recorrer ao TSE. Até uma decisão definitiva, Arruda pode continuar em campanha, inclusive no horário eleitoral.
7: Patroa que mantinha a mulher em condição análoga à escravidão volta a ter nome na lista suja do trabalho escravo.
6: A decisão é do Tribunal Superior do Trabalho. Marla Lacerda.
27: A empregadora, esposa de um desembargador em Santa Catarina. Ela mantinha em casa uma empregada doméstica que não recebia salário nem tirava folga. Essa situação fez o nome da patroa parar na lista suja do governo federal, mas o Tribunal Regional do Trabalho retirou. Diante disso, a Advocacia Geral da União acionou o TST, que anulou o processo do TRT, fazendo o nome da patroa voltar à lista suja.
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7: A você, uma boa noite.
6: Tenha um ótimo fim de semana.
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1: Eu sou Paula Groba e estes são os destaques de hoje do Jornal do Senado, que começa agora. O Senado aprova a proposta que reduz juros do seguro rural. Avançam novas regras para publicidade de apostas online. Sugestão de cidadão vira projeto para regulamentar psicoterapia. Boa noite. Para quem vive da produção no campo, ter acesso a crédito e proteção contra prejuízos pode fazer toda a diferença. Para facilitar esse acesso, o Senado aprovou uma proposta que reformula o seguro rural no Brasil, com previsão de juros menores e prioridade para produtores em operações de crédito. A medida também muda as regras de acesso ao seguro. Repórter Pedro Pince.
2: O custo do seguro será bancado por um fundo com recursos públicos, chamado de Fundo Catástrofe. Ele está previsto em lei desde 2010, mas nunca funcionou por falta de recursos contínuos e de regulamentação. Agora, o projeto busca suprir essa lacuna e prevê a administração do fundo por pessoa jurídica, da qual poderão participar, na condição de cotistas, as sociedades seguradoras, as sociedades cooperativas de seguros, as sociedades resseguradoras, empresas da cadeia produtiva do agronegócio e cooperativas da produção agropecuária. O texto também cria novos benefícios para as operações de crédito rural que têm a proteção do seguro. As mudanças feitas pela Câmara foram principalmente para detalhar as regras do seguro quando ele for usado como garantia em empréstimos rurais. A autora da proposta, a senadora Tereza Cristina, do Progressistas de Mato Grosso do Sul, lembrou que os produtores rurais esperavam a aprovação da proposta.
3: Ou seja, o seguro rural, com certeza, ele vai contribuir para a estabilidade da renda agrícola, e é isso que nós precisamos. E para também a segurança alimentar do nosso país, reduzindo a vulnerabilidade do produtor, estabilizando as cadeias produtivas e fortalecendo a resiliência do setor frente às mudanças climáticas.
2: Para contar como garantia de empréstimo do setor rural, o banco poderá exigir que a apólice de seguro contenha algumas cláusulas específicas, como cessão fiduciária, em que o devedor transfere temporariamente a titularidade de um direito ou crédito ao credor até que a dívida seja paga. O texto segue agora para a sanção presidencial.
1: Senadores também aprovaram regras mais claras para a regularização de propriedades embargadas por crime ambiental. Pelo projeto, se o órgão ambiental não se manifestar sobre o acordo de regularização em 60 dias, o proprietário pode voltar a produzir. Repórter Raíssa Abreu.
4: A proposta teve como relator o senador Zequinha Marinho, do Podemos do Pará, e prevê que o órgão ambiental informe os proprietários infratores sobre a possibilidade do acordo de regularização logo na notificação da irregularidade. Com 60 dias sem resposta do órgão ambiental, o produtor volta à atividade. O autor, senador Sérgio Petecão, do PSD do Acre, disse que a medida vai beneficiar especialmente os pequenos produtores.
5: Hoje, os órgãos dão-lhe um embargo de gaveta de 3, 4, 5 anos, essa pessoa fica totalmente possibilitada de fazer qualquer coisa. Porque, da forma que nós estamos hoje, é uma luta desigual com os nossos produtores.
4: O projeto foi enviado à Câmara dos Deputados.
1: Na Amazônia, chegar até uma escola pode ser um desafio. Grandes distâncias, transporte difícil e falta de infraestrutura são alguns dos obstáculos enfrentados pela educação na região. Para levar em conta essas diferenças, a Comissão de Assuntos Econômicos aprovou a criação do Fator Amazônico para a Educação Básica. A proposta prevê que a distribuição de recursos federais considere as particularidades da Amazônia Legal. Repórter Marcela Cunha.
6: A proposta cria um índice, o Fator Amazônico, para que a distribuição de recursos federais leve em conta características como as grandes distâncias, a baixa densidade populacional e as dificuldades de transporte e infraestrutura. Durante a discussão, o senador Oriovisto Guimarães, do PSDB do Paraná, questionou se o aumento dos recursos destinados à Amazônia poderia reduzir o que é aplicado em outras regiões. Relator do projeto, o senador Eduardo Braga, Braga, do MDB do Amazonas, afirmou que a proposta pretende considerar os custos específicos sem prejudicar os demais estados.
7: Imagine o transporte escolar em um estado que tem 1,5 milhão de quilômetros quadrados e com um vazio demográfico tão grande. Isso, obviamente, não tirará recurso de outras regiões.
6: O índice será aplicado ao Fundeb e a programas federais de alimentação e transporte escolar, transferência direta de dinheiro às escolas, educação infantil e infraestrutura, entre outros. A proposta segue agora para a Comissão de Educação, onde será analisada em decisão final.
1: Elas estão nas redes sociais, nos uniformes de times e até em propagandas com influenciadores, as apostas online. Mas esses tipos de jogos podem ganhar novas regras de publicidade e de proteção aos cidadãos. A Comissão de Ciência e Tecnologia aprovou um projeto que proíbe propagandas e patrocínios de bets e cria mecanismos para limitar perdas e evitar o jogo compulsivo. As informações com Patrícia Oliveira.
8: O texto proíbe propaganda de apostas em rádio, televisão, redes sociais e outras plataformas, além do patrocínio a clubes, competições esportivas, atletas e influenciadores. A proposta também prevê mecanismos de proteção, como autoexclusão, limites de depósitos e perdas e alertas sobre os riscos do jogo compulsivo. Outra novidade, destacada pelo relator, senador Alessandro Vieira, do MDB de Sergipe, é a classificação de jogos considerados de risco excessivo à saúde, que terão a oferta proibida, como os de ciclos rápidos e repetitivos e de resultados aleatórios, que estimulam o jogador a continuar apostando.
9: Consiste no deslocamento do foco regulatório da mera comunicação comercial para o desenho do produto.
8: O projeto também cria um novo tipo de crime para quem divulgar apostas de operador que não seja autorizado. Para influenciadores, atletas e pessoas famosas, a pena poderá ser maior. A proposta segue para análise da Comissão de Assuntos Sociais.
1: Afinal, quem é que pode exercer a psicoterapia no Brasil? Essa é a discussão que chega agora ao Senado. Uma sugestão apresentada por um cidadão, que restringe a prática a psicólogos e psiquiatras, foi transformada em projeto de lei pela Comissão de Direitos Humanos e Legislação Participativa. A reportagem é de Márcio Maturana.
10: A psicoterapia só poderá ser praticada por psicólogos e psiquiatras, segundo uma sugestão de cidadão que virou projeto de lei e começa a ser discutida agora no Senado. A sugestão legislativa apresentada no portal E-Cidadania em 2024 por Ícaro de Almeida Vieira foi aprovada na Comissão de Direitos Humanos com parecer favorável da senadora Mara Gabrilli, do PSD de São Paulo.
11: Restringir o exercício de tais práticas a esses profissionais contribuirá para garantir que as intervenções que não são isentas de riscos aos pacientes sejam balizadas pelos pressupostos científicos da psicologia e da psiquiatria.
10: Qualquer cidadão pode apresentar ideia legislativa no portal senado.leg.br/e-cidadania. Se receber pelo menos 20 mil apoios em 4 meses, vira sugestão legislativa e é analisada pela Comissão de Direitos Humanos. Se aprovada, se transforma em projeto de lei.
1: Trabalhos técnicos de Eliseu Caires, o Jornal do Senado fica por aqui. Acompanhe agora as notícias do Tribunal de Contas da União e da Câmara dos Deputados. Boa noite e um bom fim de semana.
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13: O Tribunal de Contas da União avaliou a oferta e a demanda profissional nas áreas de ciência, tecnologia, engenharia e matemática no Brasil. A auditoria mostrou que o país tem dificuldades para formar e aproveitar esses profissionais. A fiscalização apontou baixa qualidade da formação básica, pouca procura pelo ensino técnico e altas taxas de evasão em cursos de nível superior. O TCU também identificou que a formação oferecida pelas instituições de ensino nem sempre atende às necessidades do mercado de trabalho. Outra falha é a falta de coordenação entre as políticas de educação, trabalho e inovação. O tribunal recomendou que o governo crie um grupo para coordenar as áreas e elabore plano estratégico para a formação de profissionais. Saiba mais em tcu.gov.br.
12: TCU, fiscalização a serviço da sociedade. Jornal Câmara dos Deputados. Câmara institui política para incentivar a produção de alimentos orgânicos.
14: Parlamentares ratificam acordo internacional para impedir a pesca ilegal.
12: Plenário cria universidades federais no Amapá, no Rio e em Minas Gerais.
14: Boa noite. A Câmara aprovou a criação de 3 universidades federais. O repórter Marcelo Lascher traz mais informações sobre as novas unidades de ensino superior.
15: A Câmara dos Deputados aprovou projetos do governo que criam 3 novas universidades federais. Um dos projetos aprovados transforma os Centros Federais de Educação Tecnológica de Minas Gerais e do Rio de Janeiro, respectivamente, na Universidade Federal de Ciência e Inovação de Minas Gerais e na Universidade Federal de Ciência e Inovação do Rio de Janeiro. As 2 novas instituições vão atuar no nível superior e na formação profissional técnica de nível médio. As novas universidades vão aproveitar a estrutura já existente. Tanto o CEFET de Minas Gerais quanto do Rio de Janeiro têm unidades em 8 municípios. De acordo com o governo, transformar CEFETs em universidades favorece parcerias, obtenção de recursos e novos programas de pós-graduação. O relator, deputado Rogério Correia, do PT de Minas Gerais, resumiu os objetivos da proposta.
16: A proposição lista os objetivos das instituições e reafirma o compromisso em atuar ao nível superior, mas também na formação profissional técnica de nível médio.
15: O plenário também aprovou o projeto que cria a Universidade Federal da Fronteira Norte. A instituição será criada a partir do desmembramento da Universidade Federal do Amapá, a Unifap, e será sediada no município de Oiapoque. A justificativa do governo ao propor o desmembramento da Unifap e criação da Universidade Federal da Fronteira Norte é a necessidade de expandir as atividades acadêmicas que contribuam para o desenvolvimento da região. A proximidade da fronteira com a Guiana Francesa também foi apontada como importante para fortalecer a cooperação acadêmica e científica entre Brasil e França. Outra justificativa é a demanda por profissionais capacitados para a pesquisa de petróleo na costa do Amapá. De acordo com o governo, a criação da nova universidade não terá impacto orçamentário este ano, já que vai aproveitar a estrutura já existente. Já para o ano que vem e 2028, os gastos são estimados em R$20 milhões por ano, recursos que serão previstos no orçamento. A criação das 3 universidades foi criticada pela oposição, como o deputado Luiz Carlos Raule, do Podemos do Paraná.
17: Evidentemente, meu partido não vai ser contra a criação de uma universidade. Mas cá entre nós, né? O projeto chegou dia 10 de agosto, dentro do período eleitoral. É evidente um projeto eleitoreiro.
15: Já deputados da base do governo defenderam a necessidade de criação de novas universidades federais, principalmente no interior. Foi o que disse o deputado Chico Alencar, do PSOL do Rio de Janeiro.
18: Então é muito importante tomarmos essas medidas nesse sentido, de constituir uma universidade que opere nos ditames constitucionais. Ensino, pesquisa e extensão e gestão democrática.
15: Os projetos que criam a Universidade Federal da Fronteira Norte e as Universidades Federais de Ciência e Inovação de Minas Gerais e do Rio de Janeiro seguiram para análise do Senado. Da Rádio Câmara de Brasília, com informações de Antônio Vital, Marcelo Larcher.
14: Depois de passarem na Câmara, os projetos que criam as universidades federais também foram aprovados pelo Senado e enviados à sanção presidencial.
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0: do trauma e a certas lesões. O parlamentar cita casos de recuperação após meses do acidente e defende o acesso ao tratamento experimental.
1: Previdência. A Comissão de Previdência Social e Família aprovou o projeto que cria o Auxílio Mãe Atípica e estabelece um benefício de R$ 600 mensais. Carla Dixon, do PL do Rio Grande do Norte, comemora a aprovação, mas defende que o valor seja elevado para um salário mínimo.
0: A deputada quer garantir ainda o acesso à assistência e a outros benefícios sociais, ampliando a proteção a famílias com casos de neurodivergência. Carla Dixon observa que as mães atípicas precisam de apoio efetivo, já que enfrentam abandono, perda de emprego e falta de terapias.
1: Trabalho. A Câmara aprovou dois projetos que fortalecem a estrutura da Justiça do Trabalho nos estados do Ceará e do Rio Grande do Sul. O repórter Antônio Vital acompanhou a votação.
2: A Câmara dos Deputados aprovou dois projetos que ampliam a estrutura da Justiça do Trabalho. Os dois foram enviados ao Congresso pelo Tribunal Superior do Trabalho. Um deles autoriza a criação de 51 cargos no Tribunal Regional do Trabalho da 7ª Região, sediado em Fortaleza, no Ceará. A proposta prevê 5 vagas de juiz do trabalho substituto, 31 de analista judiciário e 15 de técnico judiciário. As despesas são estimadas em R$ 12 milhões. O segundo projeto aumenta o quadro do Tribunal Regional do Trabalho da 4ª Região, com sede em Porto Alegre, no Rio Grande do Sul. O texto prevê a criação de 16 vagas para juízes do trabalho substitutos, 7 cargos em comissão e 165 funções comissionadas. A medida também transforma 48 cargos de chefia de gabinete em cargos de assessor. O custo anual é de R$ 18 milhões. Nos dois casos, a justificativa é de que as varas do trabalho apresentam déficit de pessoal e enfrentam aumento constante de ações judiciais. As duas propostas renderam debate no plenário. O deputado Kim Kataguiri, do Missão de São Paulo, criticou o aumento de gastos.
3: A gente está falando aqui de criar mais cargos dentro da justiça trabalhista, que é o ramo da nossa justiça, dos mais ineficientes que nós temos hoje. E, mais uma vez, eu acho que este plenário tem de se comprometer a não criar mais nenhum cargo no judiciário brasileiro, considerando que nós temos o judiciário mais caro do mundo.
2: O governo defendeu a aprovação dos dois projetos, como explicou o deputado Bongás, do PT do Rio Grande do Sul.
4: Que se trata de estruturação das varas do trabalho. O que nós temos ouvido muitas vezes, e quando essa casa votou a reforma trabalhista, ela tratou de anular proteção para os trabalhadores. Então, nessa situação, nós defendemos para que a estrutura da Justiça do Trabalho, ela seja forte para garantir direitos.
2: Os dois projetos serão encaminhados para análise do Senado. Da Rádio Câmara de Brasília, Antônio Vital.
0: Talíria Petroni, do PSOL do Rio de Janeiro, defende o fim da escala 6x1 como parte da luta histórica pela redução da jornada de trabalho. A deputada lembra que a Constituição reduziu a jornada semanal de 48 para 44 horas, apesar das previsões de que a mudança provocaria desemprego.
1: Talíria Petroni avalia que os ganhos de produtividade e os avanços tecnológicos devem permitir mais tempo livre aos trabalhadores sem redução salarial. Ela cita acidentes, mortes e afastamentos por transtornos mentais relacionados ao trabalho para reforçar a necessidade de combater a sobrecarga.
0: Reginaldo Lopes, do PT de Minas Gerais, acredita que a redução da jornada de trabalho para 40 horas semanais trará mais qualidade de vida e produtividade. O deputado ressalta que o descanso é fundamental para prevenir afastamentos e permitir o convívio familiar e a qualificação.
1: De acordo com o Reginaldo Lopes, a medida beneficia principalmente trabalhadores vulneráveis e sem força sindical. O parlamentar também afirma que não há estudos técnicos que comprovem que a redução da jornada trará prejuízos econômicos ao país.
5: Relações Exteriores.
0: O plenário da Câmara aprovou acordo internacional voltado para impedir a pesca ilegal. Confira os detalhes com a repórter Ana Raquel Macedo.
6: A Câmara dos Deputados aprovou o texto do acordo internacional assinado pelo Brasil, destinado a impedir a pesca ilegal. É o primeiro acordo internacional sobre o assunto, com foco específico no controle dos portos como ferramenta de combate à pesca ilegal, não declarada e não regulamentada. Esse tipo de atividade ilegal prejudica os ecossistemas marinhos e os meios de subsistência das comunidades que dependem da pesca. O acordo foi assinado assinado em 2009

0: Na conferência da Organização das Nações Unidas para a Alimentação e a Agricultura, a FAO, na Itália. De acordo com o organismo internacional, a pesca ilegal é responsável pela captura de 11 a 26 milhões de toneladas de pescados por ano, com perdas econômicas anuais entre 10 e 23 bilhões de dólares. Os países que assinaram o acordo se comprometem a impedir que embarcações envolvidas em pesca ilegal utilizem portos ou desembarquem suas cargas, o que dificulta a entrada do pescado de origem ilícita nos mercados nacionais e internacionais e reduz os incentivos econômicos à continuidade dessas operações. Se houver prova suficiente da atividade ilegal, o país deve não só recusar a entrada ou o uso do porto, mas também comunicar aos demais países e organizações competentes sobre o ocorrido. De acordo com o relator do texto, o deputado Alencar Santana, do PT de São Paulo, a adesão ao acordo é estratégica para o Brasil. Do ponto de vista ambiental, fortalece os instrumentos de conservação dos recursos marinhos. E do ponto de vista econômico, protege a pesca artesanal e industrial nacional da concorrência desleal. O acordo foi aprovado de maneira simbólica pelo plenário, sem votos contrários. Para a deputada Érica Cocai, do PT do Distrito Federal, o Brasil se une à comunidade internacional para impedir esse tipo de atividade.
1: Esse é um acordo internacional para a preservação dos biomas, preservação da pesca e eliminação da pesca ilegal. E esse acordo possibilita esta unidade internacional, o Brasil se inserir numa unidade internacional para impedir que haja a pesca ilegal, e o dano da pesca ilegal é absolutamente concreto.
0: O texto do acordo internacional destinado a impedir a pesca ilegal seguiu para a análise do Senado. Da Rádio Câmara de Brasília, com informações de Antônio Vital, Ana Raquel Macedo.
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3: Justiça. Para Bia Kicis, do PL do Distrito Federal, as investigações da Polícia Federal apontam o envolvimento do gabinete do ministro Alexandre de Moraes em contratos de prestação de serviços para o Banco Master. No entendimento da deputada, a gravidade das denúncias ultrapassa limites legais e morais.
4: Bia Kicis argumenta ainda que as denúncias de censura e de perseguição contra opositores evidenciam a crise de credibilidade da cúpula do Judiciário. Na visão da parlamentar, há um enfraquecimento do devido processo legal no país.
3: Sargento Faur, do PL do Paraná, pede o afastamento do ministro Alexandre de Moraes e do procurador-geral da República, Paulo Gonet, para a investigação de possíveis conflitos de interesse no caso envolvendo o empresário Daniel Vorcaro e o Banco Master.
4: Para Sargento Faur, os serviços descritos pelo escritório da mulher do ministro Alexandre de Moraes a Daniel Vorcaro não justificam os mais de 129 milhões de reais cobrados. Sobre Gonet, o deputado diz que o procurador deveria ser impedido de analisar casos nos quais seu nome esteja envolvido.
3: Jandira Fegali, do PCdoB do Rio de Janeiro, cobra a instalação de uma CPI para investigar o Banco Master. A deputada afirma que parlamentares governistas assinaram o requerimento, mas apontam que um acordo político na Câmara impediu a abertura da investigação.
4: Jandira Fegali pede que as apurações sobre o Banco Master alcancem de forma isonômica autoridades e parlamentares citados no caso. Ela também questiona a atual relatoria do processo no STF diante de informações sobre encontros com dirigentes da instituição financeira.
3: Na avaliação de Ranieri Paulino, do Republicanos da Paraíba, o STF precisa resgatar a neutralidade e o devido distanciamento das partes. O congressista cobra postura imparcial e integridade dos magistrados superiores para preservar a credibilidade do judiciário.
4: Ranieri Paulino ressalta a importância de defender a imagem das instituições democráticas acima de divergências partidárias ou ideológicas. Para o deputado, o Congresso e os tribunais devem manter uma atuação firme na apuração de desvios e no resgate da confiança da população.
3: Aloysio Mendes, do Republicanos, acusa o ministro do Supremo Tribunal Federal, Flávio Dino, de interferir na política do Maranhão. O parlamentar alega que o magistrado atua indevidamente em processos judiciais contra seus adversários políticos.
4: Aloysio Mendes aponta o que considera abusos judiciais, como o afastamento de um conselheiro do Tribunal de Contas do Maranhão e o descumprimento do sigilo da fonte jornalística. O deputado defende o respeito ao devido processo legal para assegurar a estabilidade no estado.
3: Agricultura. Os deputados aprovaram um projeto que estimula a produção de alimentos orgânicos. O repórter Antônio Vital acompanhou a votação.
5: O plenário da Câmara aprovou o projeto que cria uma política nacional de agroecologia e produção orgânica, com a previsão de preferência nas compras públicas para produtos orgânicos da agricultura familiar, linhas de crédito e mecanismos de garantia de preços. O projeto foi apresentado pelo deputado Valmir Assunção, do PT da Bahia, e recebeu parecer favorável do relator, deputado Padre João, do PT de Minas Gerais. O projeto define princípios e diretrizes para o plano, propõe as fontes de financiamento e cria um sistema de certificação de produtos de base agroecológica. Entre os objetivos da proposta estão a oferta e o consumo de alimentos sem resíduos químicos danosos à saúde e o desenvolvimento de sistemas agrícolas sustentáveis. A Política Nacional de Agroecologia e Produção Orgânica também prevê outros instrumentos para expandir a produção agroecológica. Entre eles estão o seguro rural para a agricultura familiar, subsídios para os produtos, monitoramento de agrotóxicos e fertilizantes sintéticos na água e nos alimentos e a oferta de cursos técnicos de nível médio e superior de agroecologia. O projeto prevê ainda que regulamento do governo vai estabelecer um sistema participativo de certificação da produção agroecológica, com selo destinado prioritariamente aos agricultores familiares, povos e comunidades tradicionais. O projeto foi criticado pela deputada Adriana Ventura, do Novo de São Paulo.
6: O projeto, ainda que bem intencionado, uma vez que reconhece a agroecologia para a produção sustentável, incentiva a pesquisa e inovação, os instrumentos que ele usa para chegar nesse projeto é intervenção estatal excessiva, compras públicas que são dirigidas porque exige prioridade e não se baseando em preço e eficiência, dá incentivo fiscal sem análise de custo.
5: De acordo com a proposta, o plano para estimular a agricultura orgânica receberá recursos do orçamento e será implementado pelo governo federal com a cooperação de estados e municípios. O governo fica ainda autorizado a criar linhas de crédito para financiar a produção, beneficiamento e comercialização de alimentos orgânicos ou agroecológicos e do extrativismo sustentável, bem como para a implantação de projetos de geração de energia alternativa e renovável. O relator da proposta, deputado Padre João, falou da importância de ter uma política articulada para estimular a produção de alimentos saudáveis.
7: Eu venho acompanhando há mais de 20 anos a questão da produção do nosso país e, com estudos de várias universidades, a gente tem acompanhado a importância que é ter essa política mais estruturante, que incentive de fato um alimento que garanta saúde e vida para o nosso povo. De entender que a segurança alimentar, alimentos saudáveis, é muito importante.
5: O projeto que cria uma política nacional de agroecologia e produção orgânica seguiu para análise do Senado. Da Rádio Câmara de Brasília, Antônio Vital.
3: Habitação.
4: Hildo Rocha, do MDB do Maranhão, afirma que a meta de contratação de 50 mil moradias rurais previstas para este ano não vai se concretizar. Ele propõe a criação de um novo cadastro de reserva com a possibilidade de outras entidades já aprovadas serem chamadas.
3: Segundo o deputado, nesta nova etapa do Minha Casa Minha Vida Rural, apenas 20 mil contratos foram contemplados. E o do Rocha espera que o governo federal aceite a proposta da Federação das Entidades de Habitação Social do Norte e Nordeste do Brasil para beneficiar outras 20 mil famílias rurais ainda neste ano.
4: Termina agora o Jornal Câmara dos Deputados, produzido pela Rádio Câmara, com trabalhos técnicos de Everson Urani e apresentação de José Carlos Andrade e Luciana Vieira. Uma boa noite para você e um bom fim de semana.
3: Uma ótima noite e um excelente feriado também. A Voz do Brasil volta na terça-feira.
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2: Dez e seis.
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4: Mais uma noite pra gente falar de amor e lembrar que viver vale muito a pena. Hoje é quinta-feira, dia 15 de outubro e começa o No Ritmo do Amor. Aqui você curte boa música e pode pedir a sua preferida. 3499-136-2203. E se a gente não se conhece, eu quero me apresentar. Muito prazer, eu sou a Ana Paula Barros. E a primeira dessa noite, Ordinary, Alex Warren.
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Na programação, Alessi Brothers, Sad Songs. Antes, Asa Morena com Azizi Posse. A Lilian tá curtindo a nossa programação. Um beijo para você, Lilian. Final do telefone 8094. E o Beto, que é motorista, está trabalhando e curtindo no ritmo do amor. Beto, bom trabalho para você.

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0: 10:34.
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2: Se você ainda não tem o nosso WhatsApp, aproveite para salvar no seu celular. Fica fácil participar assim. 3499-136-2203. Lá no meu Insta, no Sou Ana Paula Barros, você também pode pedir a sua música e mandar um beijo para quem você gosta. Stephen Bishop, It Might Be.

Aqui na programação BTS, Swim. Antes, do lado de cá, Chimahoots. Um beijo para o Christian, final do telefone 1272. E a Solange também está curtindo a nossa programação. Ela é fã da Whitney Houston. Já salvei o seu pedido, Solange. Obrigada pela companhia.

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0: 11:03.
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2: Boa noite, Ana Paula. Eu adoro o seu programa e por isso resolvi contar a minha história pra você. Eu me chamo Janaína, tenho 42 anos e conheci o meu marido em um hospital. Eu acho que ninguém gosta de um ambiente hospitalar, né? Mas foi na emergência médica que acabei conhecendo um enfermeiro e tanto, o meu marido Renato. Mas não pense que foi assim do nada. Ele nem me deu bola, Ana. Estava em seu ambiente de trabalho, mas eu fui atrás dele nas redes sociais. Encontrei e adicionei. Depois que ele me aceitou, começamos a conversar, mas eu ainda não havia contado que ele cuidou de mim quando fiquei internada. Resolvemos então sair para nos conhecer pessoalmente. Mal sabia ele que eu já o conhecia. Deu certo e conforme os dias e meses passaram, resolvemos começar a namorar e casamos 1 ano e meio depois. Estamos muito felizes e já temos uma filha, a Valentina. A música que eu gostaria de ouvir no seu programa é Mariah Carey, Do You Know Where You're Going To?

chegando por aqui, Maroon 5, What Lovers Do. Um beijo para o Nelson, ele participa no 3499-136-2203. A Tatiana também está curtindo a gente, ela manda um beijo para o seu pai, o seu Augusto, que hoje completa 84 anos. Seu Augusto, dia 17 é todo seu, feliz aniversário, muita saúde para o senhor. Tati, obrigada pela

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5: Onze e vinte e nove.
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7: Hoje eu quero falar sobre as suas amizades. A gente sabe que todo relacionamento ele precisa de muito amor, paciência, compreensão. Mas as atitudes do outro mostram as respostas certas que você deve dar. Sabe aquele convite que não combina com o seu estilo de vida? Recuse-o. Preste atenção nas atitudes e não só nas palavras e promessas daquele amigo ou amiga. Decay Lights. 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

Ashley Simpson, Pieces of Me. Um beijo para o Marcelo, final do telefone 1042. Aninha, adorei o que você disse. Não posso continuar sendo amigo de uma pessoa que também não posso falar o nome. Ele não é casado e isso está atrapalhando o meu casamento. Obrigada, Marcelo, por compartilhar. Boa reflexão.

0: Esse a gente conhece, ele encerrou o No Ritmo do Amor desta quinta-feira com Um Certo Alguém, Lulu Santos. Muito obrigada pela sua companhia e obrigada também pela sua participação no WhatsApp no 3499-136-2203. Todas as noites eu tô aqui te esperando. Beijo da Ruiva, fica bem.
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1: Meia-noite e 29.
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0: Meia-noite e 45.
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0: duas e três.
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1: Duas e 55.
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1: Quatro e seis.
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2: Muito bom dia pra você. Está começando pela Nova Era FM, mais um programa Mourão da Porteira. Bom dia, Dona Ana Vieira.
3: Ei, o bom dia do Catimbaldo lá de cá, no Mourão da Porteira, com vocês aqui até 7 horas.
2: Hoje é quinta-feira, dia
3: 15 de outubro.
2: É, de 2026. E nós vamos começar mais um programão nessa bela manhã de quinta-feira. Começar pedindo as bênçãos para mais um dia e agradecendo pela noite maravilhosa que nós tivemos. Uma noite de descanso, uma noite abençoada, né? Que o nosso dia também seja assim.
3: Pai nosso que estás no céu, santificado seja o teu nome. Venha o teu reino, seja feita a tua vontade, assim na terra como no céu. O pão nosso de cada dia nos dai hoje. Perdoa as nossas dívidas, assim como nós perdoamos nossos devedores. Não nos deixeis cair em tentação, mas livra-nos do mal. Pois teu é o reino, o poder e a glória para sempre.

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1: Agora nós começamos o programa de hoje.
2: Agora vai, né?
1: Agora nós vamos embora. Bom dia pra você que tá ligado com o Nando Vieira e com...
2: o Catimbaldo lá de cá.
1: Mourão da Porteira até 7 horas da manhã. Nós estamos por aqui.
2: Estamos por aqui. Viu?
1: Fazendo companhia pra você.
2: Já tem mensagens, o povo mandou mensagem aqui já pra nós e nós estávamos esperando mais de vocês aí, viu?
1: O caboclo que mandou um negócio meio estranho aqui, era agora 5 horas da manhã, daqui a pouco nós conversa com ele, eu quero saber que história é essa, né?
2: Vamos ver, daqui a pouco nós vê aí, né?
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1: Isso! Vambora, Catimão, começar o programa de hoje.
2: Começar a tocar a moda pra nós escutar aí o povo também, né?
1: Lembrando, eu sei que daqui um bocadinho vai tocar aí um pedacinho da moda dessa semana, viu? Pra você adivinhar aí o nome de quem canta e o nome da moda. Já nós tocamos
2: um taquinho dela. Vamos tocar umas três vezes os pedacinhos hoje aí.
1: Enquanto isso, nós começamos o nosso programa com a moda que o Catimbau escolheu hoje. E a moda é bonita, viu? Começa tocando, como é que é o nome lá? Gaita Havaiana.
2: Guitarra Havaiana.
1: Guitarra Havaiana.
2: Velhas cartas com o Tonico e Tinoco, mas acompanhado com a Guitarra Havaiana.
1: Guitarra Havaiana.
2: Muito bonita.
1: Assunto é só pra você ver o tanto que essa moda é bonita. Eu escutei só um taquinho dela aqui, eu vou escutar ela toda junto com vocês. Começando o nosso Morão da Porteira de hoje.
2: Vamos lá, então. Vamos escutar aí.

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2: Já estamos de volta com você, agora são 5:10.
3: 5:10, nós escutou aí a moda Velhas Cartas com Tonico e Tinoco, depois...
2: E nós escutamos também...
3: O Pagode,
2: Tião Carreiro,
3: né?
2: Pagode.
3: Seleção de Pagode aí.
2: É, Tião Carreiro e Pardim. Modão bom, viu, senhor?
3: É, bate o pé, bom demais, né?
2: Vamos mandar um bom dia aqui, ô Catimbau, pro nosso amigo Luan, que tá ligado com nós. Ele já mandou a mensagem pra nós hoje.
3: Puxando
2: era três, não era nem 4 horas a hora que ele mandou a mensagem.
3: É, já tô aqui agarrado no peito.
4: Bom dia, Catimbau.
3: Bom dia.
4: Toca um modão bom aí pra nós, viu?
2: É.
4: Tô aqui já ajeitando pra prender as leiteiras aqui. E o tempo aqui tá bonito, rapaz.
2: É.
4: Qualquer momento cai uma chuva aqui pra nós.
3: Bom demais, aí.
2: É, tá bonito, não é só pra ir não, viu, Luan?
3: Pra cá também tá. Ali também, no riachão ali também, caiu uma chuvinha essa noite lá. Foi até bom. Apagou a poeira bom já.
2: Aqui no Uruaçu choveu, não choveu não, mas deu só uma chuviscada, mas tá ventando bastante, viu?
3: Tá ventando.
2: É, capaz, hoje pelo menos no dia vai dar uma refrescada.
3: Vai dar uma refrescada, porque... mas vai chover também.
2: Fala aí, refrescada, nós vamos ver como é que tá o tempo hoje, pros nossos companheiros aí, os nossos...
3: Tá aí uns 23, 22 por aí, né?
2: Ficar ciente, né? Quem não tem tempo pra acompanhar, agora nesse momento tá 24 graus.
3: 24, hein?
2: É, e ó, a probabilidade de chuva hoje é de 65%.
3: Bom demais.
2: Deu um chuvisqueirinho agora mais cedo, mas é só pra dizer que tava chuviscando, né? E até, hoje pode chegar aos 27, não vai fazer, hoje vai ser bom.
3: Vai ser bom, não vai estar muito calor não.
2: Temperatura máxima hoje de 27 graus, agora na sexta-feira já pode chegar aos 33, aí já é mais quente um pouquinho. Sábado também, começa a esquentar, mas vai pegar fogo mesmo, vai ser na terça-feira da próxima semana, que vai para 37 graus.
3: Vixe.
2: Gente.
3: Tempo é esquisito, né? Tá frio, esquenta demais.
2: Vamos tocar um pedacinho da moda do Popopó, vamos adivinhar ela aí?
3: Começar logo aí, né?
2: Você quer mandar um alô pra alguém aí logo, de cara?
3: Depois nós mandamos,
2: então vamos tocar um pedacinho da moda
3: aí, que nós vamos tocar umas 3 vezes.
2: É, nós vamos tocar agora, mais tarde nós toca de novo e depois nós toca mais um bocadinho, viu? Presta assunto aí, o Leclerc levantar cedo, gente.
3: Bota cedo pra escutar.

0: Escuta aí, daqui a pouco nós toca de novo.
1: Daqui um bocadinho nós toca lá de novo pra vocês, viu?
0: Vamos seguir pra frente aí, do jeito que tá aí, já toca pra frente.
1: O Júnior dos Santos, bom dia pra você. Mandou só uma risadinha pra nós aqui, não falou com nós ainda, mas eu tô mandando bom dia pra você.
0: Bom dia aí, manda alguma coisa pra nós aí, manda um áudio aí, pede a moda aí que nós toca, viu?
1: Exatamente. Pra você participar com nós é no 62-3357-1549. Pra você que tá fora de Uruaçu aí e tá acompanhando nós pela internet, bom dia pra você, viu? Vamos lá! 5h14, Catimbau. Vamos tocar mais uma moda?
0: Vamos tocar aí.
1: Essa moda aqui é boa, rapaz. Né? Zilizalo. Catira e moda de viola.
0: Vamos bater o palmo então aí, o pé no chão, né? Lembrar dos velhinhos lá.
1: Catira,
0: meu pai, meu padrinho, meu tio, lá eu mais gostava desse negócio. Bateu o pé no chão.
1: Catira é bom demais. Vamos escutar?
0: Vamos escutar,
1: Catira,
0: vamos lá.
1: Então. Catira mais é o quê? Zilizalo, Galvão e Galvãozinho.
0: Vieira e Vieirinha. Que é um carreiro também, tem alguns
1: tem
0: também,
1: algum.
0: Né? Daqui a pouco Jacó e Jacózinho mais não.
1: Né? Mais não, né? Não. Daqui um bocadinho nós vamos tocar um Galvão e Galvãozinho que eu gosto de ver bater o pé.
0: Bate o pé bom demais também.
1: Zilizalo, Catira e moda de viola.
0: Escuta aí.

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5: 5:21.
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6: Ronaldo Vieira
8: e o Catimbau.
6: Catimbau.
8: Nós tá aqui, nós tá aqui, gente, ó. Tá esperando vocês mandar mensagem aqui pra nós, já tem um bocado aqui, nós tá começar a atender daqui a pouco, viu?
6: 62-3357-1549, pra você que tá escutando nós, pode mandar mensagem
8: pode
6: pra
8: mandar
6: nós.
8: Mandar mensagem, que a moda que nós toca.
6: É. Mandar um bom dia pro Cleiton da Campina Velha, já tá escutando nós, tá agarrado no leite, lá, né? Puxando a teta da vaca lá pra tirar o leite.
8: O povo, os tiradores de leite, tem um bocado já agarrado nessa hora aí, viu?
6: Romário, Sul.
8: Começam mais cedo, outros começam mais tarde
6: um tiquinho. Começam mais tarde um pouquinho. Ô, Cleiton, você ficou de falar pra nós o negócio lá que você ia misturar o leite com o trem lá. E você não falou nada, rapaz.
8: O leite com o São João da Barra, né? Aquele lá do São Luís lá, como é que é o nome dele lá? O tirador de leite também lá.
6: O Osairio. É Luiz, o nome dele é Luiz, não?
8: Não,
6: é
8: tirador de leite ali de
6: Wesley
8: São Luís.
6: Wesley Alves.
8: É, um cara de tirador de leite aí na região, hein?
6: Wesley Alves é de São Luís do Norte. Já tem tempo que ele não fala com nós aqui, né? Deve estar com o sino sururado, ele deve estar estragado. São 5:22 agora, Catimbau. 5:22. Vamos tocar mais uma moda?
8: Vamos tocar a moda aí, né? Daqui a pouco nós falamos do povo nosso aí, né?
6: Isso, já nós falamos. Vamos dar só um recadinho pra esse povo aí primeiro?
8: Vamos dar um recado então.
6: São 5:23. 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
6: Alô, Belson, pessoal aí do Pau Terra, bom dia pra vocês, pessoal do Matão.
8: O Matão ali,
6: perto da Água Branca.
8: É desse lado da Água Branca, entra e vai sair na Água Branca, virou um pouquinho pra esquerda, vai pro Matão, né?
6: Vai pro Matão ali.
8: Do Campinorte vai pro Matão também.
6: Do Campinorte também vai pro Matão. Ali o pessoal do 300.
8: Quilômetro 300. Placa ali. Da Libera.
6: Placa da Libera.
8: Essa região aí do norte de Goiás, aqui do Uruaçu, seguindo pro norte. Um abraço aí pra todo mundo que tá escutando nós aí, né?
6: Isso. Bom dia pra vocês tudo aí, viu? Cadê os motoristas aí, o pessoal dos transportes escolar? Tá de folga hoje, né?
8: Hoje eu acho que tá de folga.
6: Hoje estão de folga, hoje é dia dos professores. É hoje que é dia dos professores?
8: Hoje é
6: dia dos professores.
8: Um abraço pros professores tudo aí, parabenizar esses professores tudo nosso aí, né?
6: É por isso que esse povo tá tudo dormindo. Vai dar todo mundo de folga, feriado. Eita, povão bom.
8: É um feriado assim, professor, mas.
6: Mas aí assim, os professores já não vão trabalhar, então aproveita, já emenda aí o finalzinho.
8: As crianças também dormem até mais tarde.
6: A molecada dormindo até mais tarde. Os motoristas também dormem até mais tarde. E aí não vem participar do programa Mais Nós aqui,
8: mais
6: né?
8: Não
6: vem
8: ainda não. Barrar os baldes d'água em cima da cama pra esse balde virar aí sozinho.
6: Mas nós temos que.
8: Cadê o homem que pediu? Que eu fez lá e disse que funcionou lá. Como é que é?
6: É o Ismael lá de Clebinor. Né? Ismael.
8: Eu vou ensinando pra um cara de gente.
6: E essa semana o Ismael não falou com nós ainda.
8: Vai falar.
6: Né? Acho que ele tá dormindo mal um bocadinho.
8: Tá dormindo
6: mal
8: um bocadinho.
6: Ultimamente, ele se diz a última vez, eu tô dormindo demais.
8: Saber do Romário também. Diz que ontem eu perdi o horário, acordei tarde, cadê ele? Até agora
6: não falou Romário.
8: Deve estar dormindo ainda também, viu? Eu pego no pé.
6: O Romário falou que o rádio, se eu abracei no rádio, não sei de quem lá. Que só acorda depois de 5:30.
8: Vardenô também não falou nada até agora.
6: Ô, Vardenô, bom dia pra você, meu filho.
8: Bom dia. Cadê o povo Jormar lá de Brasília, o povo de Goiânia lá, o Zael, né?
6: Eu acho que acabou a bateria do celular desse povo. Ou então a internet, eles não pagaram a conta de internet, acabou. O pessoal lá de Urualina. Bom dia pra vocês.
8: Bom dia pro povo de Urualina. Né?
6: Urualina você passa aqui pela Terra Arada, sai lá em
8: Urualina.
6: E também você vai por São Luís também, sai lá em Urualina.
8: Sai lá em Porcelândia.
6: Porcelândia.
8: E sai lá em Hidrolina lá.
6: Hidrolina, né? o prefeitão de Hidrolina, né?
8: É o Elisão.
6: Elisão.
8: Um abraço aí pra vocês e povo de Hidrolina também.
6: O povo lá tudo escutando.
8: A moda que nós tá tocando aqui vai tudo pra essa turmada que tá escutando nós aí.
6: Ô Justino Teles, bom dia pra você. O Herpídio,
8: Raimundo. A banda do Cogo Novo, Maria Donata,
6: lá da banda do Cogo Novo. Donei, sua esposa.
8: Donei lá no bar lá.
6: O pessoal lá da Fazenda Geraldo Nascimento também, a Maria Brito e seu esposo. Bom dia pra vocês aí, viu?
8: Bom dia também pro povo ali do Campinorte aqui, ó.
6: Isso.
8: Muita gente aí no Campinorte escutando nós aí.
6: Tem gente demais. Até esse nosso zóio inteiro na região aqui, Campinorte, São Luís, Urualina.
8: O Alexandre lá do Depósito de Gás, o Paulo Sérgio lá do Mercado Serve Bem.
6: Isso.
8: Tem um bocado de gente que escuta nós aí.
6: Bom dia pra vocês, tudo aí. Vamos tocar uma moda aqui, Gatinho?
8: Vamos tocar a moda. Quer escutar a moda?
6: Eu vou tocar uma moda aqui que é assim, eu mesmo não sei, mas o Catimbau talvez, mas eu não quero nem saber.
8: Eu também não quero nem saber de nada aí, ó. Escuta aí.

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1: Oh, nós ouvimos dois modão bom, rapaz. Eita,
2: não quero nem saber. Quero nem saber quem
1: seu Pirapó e Cambará.
2: Pirapó e Cambará.
1: Não quero nem saber.
2: Lembro dessa moda aí dos anos 1930 e pouco, por aí assim.
1: E depois nós escutou duas coisas com Praião,
2: Praião e Prainha.
1: Bom demais. 5h35, agora 5h35. 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
1: Olha aí, Catimbau, olha quem apareceu por aqui. É o Catimbau, será que tá chovendo aí? Dá pra você ver pela janela aí se tá chovendo?
2: Deixa eu ver aqui. Tá não.
1: Tá
2: não,
1: chovendo, mano. Não?
2: Tá não.
1: É porque mandaram a mensagem aqui, daqui lá onde essa pessoa tá, não é longe não, é bem encostadinho.
2: Mandou que tá chovendo?
1: Bom dia, com muita chuva por aqui, até com preguiça de deixar a cama.
2: Deve tá
1: vamos
2: sonhando.
1: Vamos postar a foto aqui. Ah não, essa aqui é longe, aquilo é longe.
2: É longe.
1: Uxe, Maria.
2: Ah, qual onde que é?
1: É a nossa amiga...
2: Grécia?
1: Não, essa aqui é a Sônia Melquias.
2: Ah, não, lá de Santo Antônio.
1: Lá em Santo Antônio.
2: Ah, lá.
1: Ô, mano, um pouquinho nessa chuva.
2: Você pensou que era aqui?
1: Eu pensei que era aqui.
2: Pensou que era o pai dela, do pai dela.
1: Tá longe demais na conta, você tá doido?
2: Quase 300 quilômetros daqui lá, né?
1: Mas dá uns 300 daqui lá, dá uns 300 km. Ô, Sônia, manda um tiquinho dessa
2: pra nós aqui,
1: dessa hoje. Chuva pra nós aí. Não precisa ser muita, não. Só um bocadinho, porque senão você fica sem aí também.
2: Tira um pouquinho só e manda pra cá.
1: É, diz que tá até com preguiça de deixar a cama lá, velho.
2: Essa hora, com a chuvinha caindo.
1: É, bom demais da conta.
2: Só levantar lá e beber um leitinho quente e volta pra cama de novo.
1: Leite?
2: Leitinho quente.
1: Eu gosto da chuva quando você escuta panela de pressão assim,
2: cozinhando frango,
1: Cozinhando frango caipira. Aí é bom. Trem danado.
2: Mas frango caipira, hora dessa não tem jeito, não, tem que ser mais.
1: Não, mas qualquer hora, o frango caipira não tem desse negócio, não. Eu comecei a qualquer hora.
2: Na hora do almoço.
1: Mas aí você já vai preparando, que dependendo, se for um galo, por exemplo, você põe agora para...
2: Igual esse seu aí que nós vamos comer esse fim de semana.
1: Esse meu aqui, não.
2: Esse daí já tá mais velho, esse galo aí.
1: Larga o galo,
2: não tá dando nem de andar, ele vai pisar, pisa.
1: Aí, ó. Larga meu galo.
2: Não conta nem de cantar mais.
1: 5h39, vamos fazer uma faturada, Catimbau, já na volta.
2: Vamos lá, igual coisa que pô.
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4: 5:42.
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7: 5:42, nós já estamos de volta com você aqui.
8: Falou que era curtinho igual a coisa de pouco, nós já tá aqui, ó.
7: 5:42, 5:42. Um bom dia pra você que tá ligado com o Nando Vieira e com o Catimbau
8: do lado de cá, né?
7: Tá ali na placa, né, Catimbau? Como é que é o nome daquele pessoal da fazenda da placa lá que escuta nós?
8: É o Pichula.
7: Pichula.
8: Fazenda da Lagoa Seca, o Pichula e o Alessandro.
7: Lá na
8: fazenda Lagoa Seca ali, depois da placa ali, indo pra Barro Alto. Aí tem a outra placa da Libera também ali.
7: Mas a placa da Libera já é aqui sentido pau-terra ali,
8: depois,
7: né?
8: do Campinorte, entre Campinorte e quilômetro 300, tá na BR. Entra pra direita. Não, pra esquerda.
7: Você sai da BR.
8: Você vai indo pro norte aí, antes de chegar no quilômetro 300, pra esquerda.
7: Você vira na esquerda, vai lá pra placa da Libera.
8: Acho que é pra esquerda mesmo. É uma placa que tinha na BR lá, né? E a fazenda Libera. Então essa placa, por isso fala, placa da Libera, uma placa que indicava pra ir pra fazenda. Então ficou o nome lá, placa Libera.
7: Placa da Libera. Fala, Liz, nós temos que mandar um bom dia também pro pessoal lá do o nosso amigo o Marcelo. Eu só ver se eu acho e encontro o WhatsApp dele aqui, o Cativo aqui, ó. O Marcelo, ele mandou um áudio pra nós mandar um alô pro pessoal lá na
8: Fazenda Estiva.
7: Fazenda Estiva, eu tava tentando lembrar esse nome.
8: Estiva.
7: Lá na Fazenda Estiva, ele falou o nome do povão tudo aí. Você anotou aí, Gatibão?
8: Não, não escrevinhei aqui não, tá só aí mesmo. Mas ele tá escutando, não, ele escuta aí.
9: O pessoal que eu tive lá na segunda-feira, né, novena Nossa Senhora Aparecida, foi o pessoal da Fazenda Estiva, a Célia, a
7: Rosenilda,
9: a Rosa,
7: a Ana,
9: e também o pessoal lá, né, a dona Sebastiana e o Enéas.
7: Sebastiana e Enéas, lá na Fazenda Estiva, lá, né? Bom dia pra vocês, tá
8: bom
7: todo
8: dia,
7: mundo
8: bom dia
7: com
8: vocês tudo
7: lá.
8: Aí.
7: É. Ô, Ada João, bom dia pra você, meu filho. Ada João já mandou um bom dia pra nós aqui, Catimbau. Quem mandou bom dia pra nós também aqui foi o nosso amigo, o Maciel, né?
8: Maciel, Osael, né? Mandou oi já?
7: Alô, Osael, bom dia pra você. Já ela vai escutar, né? Seu
8: vamos
7: áudio.
8: Escutar
7: aqui,
8: seu áudio agorinha aí, viu?
7: Enquanto isso, nós vamos tocar uma moda, Catimbau.
8: Vamos tocar aí. Nós ficou ontem, acho que ficou umas músicas ontem, uma moda aí.
7: Ficou ontem, devendo uma ontem.
8: A da Raimundinha nós tocou ontem.
7: Tocou, a da Raimundinha tocou.
8: De coração pra coração, isso, né? A gente ficou apagar aqui.
7: Chororó, nós conseguimos tocar. Ficou
8: e o do
7: devendo.
8: Luiz, né? Amores Imortais.
7: Isso, Amores Imortais. Ficou devendo. Ô Luiz, se você estiver escutando nós aí, você dá uma luzinha pra nós.
8: Dá uma luzinha pra nós tocar a moda sua, viu?
7: Tocar essa moda hoje.
8: Nós não gostamos de ficar devendo.
7: Não fica devendo, nós paga ligeiro.
8: Paga ligeirinho. Dá um sinal aí pra nós tocar a moda sua aí.
7: Enquanto isso, nós vamos escutar dois modão aqui que eu vou falar pra você. Um deles é modão chonado demais da conta. Belmonte e Amaraí.
8: Como é que é o nome da moda?
7: Aurora do Mundo.
8: Aurora do Mundo e a outra?
7: Iride Irineu.
8: Laço da Saudade.
7: Já nós volta.
8: Vamos lá então, vamos escutar.

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1: Muito bem, são 5h52.
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1: Nós já estamos de volta com vocês aqui com o nosso Morão da Porteira com o Nando Vieira e Catimbau.
2: É, eu tô aqui.
1: Meu povo tá acordando agora, viu, Catimbau?
2: É,
1: um
2: pouco, feriado, mas tranquilo, chuva, contar, né? Viu? Refrescou. Água, escuta um pinguinho d'água caindo em cima do telhado lá, o cara só faz espichar a perna.
1: Ô Sônia, você tá de folga também hoje, fia?
2: É, parece que tá aquela
1: folga. Tá com preguiça de levantar da cama.
2: Chovendo, pô, é mesmo nome.
1: Ô Rogerinho, bom dia pra você, meu jovem. Bom dia pro Ada João. E um bom dia pro nosso amigo Osael, tá ligadinho com nós lá em Goiânia.
2: Goiânia, é.
1: Ele mandou um altão aqui pra nós.
2: Vamos escutar ele daqui a pouquinho ou agora?
1: Agora. Você quer mandar alô pra alguém aí? Aí
2: nós... Não, é, mais tarde nós manda. Pode falar.
1: Ô Osael, bom dia pra você.
3: Alô, bom dia, bom dia. Nando, bom dia, Catimbau. Então, eu gostaria que você, fazia que nós não conversamos, eu não peço nenhuma música, eu estava de viagem, mas hoje eu quero ouvir uma música com Veloso, Velozinho. É, essa é a nossa canção. Somos para todos que gostarem da música, especialmente para o meu irmão Valdemor e também para o Joaquim Firmino, nosso primo. Ele, eu já conversei com ele, dizendo ele que não conseguiu o link para poder falar aí, mas hoje vai estar falando aí, beleza?
2: Bom, beleza.
3: A música, nossa canção, com Veloso e Velozinho. Um abraço e tenha um bom dia.
1: Bom valeu, dia, garoto. Bom dia, valeu, bom dia pra você. Valeu. Sua mora tá na ponta da cunha, ela vai
2: nosso
1: sair.
2: Nosso primo já. Joaquim, né? O Joaquinzão. Eu, Joaquim.
1: Cuidado, Catimbau.
2: Não, é Joaquim. Eu, Joaquim, eu vou cozinhar quiabo pra você depois, viu? Ali gosta do quiabo, menino. Joga o quiabo no meio do arroz ali, um quiabo. Abobrinho, uma galinha, como uma galinha inteira ali, viu? É bom de boia. Ei, Joaquim! Fala com nós aí, Joaquim. Você nunca falou ainda, estamos esperando você, viu?
1: O Fernando Oliveira, bom dia,
2: Joaquim,
1: pra você.
2: Joaquim é irmão do Josmar.
1: Irmão do Josmar,
2: irmão do Joãozinho Pirulito lá, do São Miguel do Araguaia, né?
1: O Josmar também falou com nós agora.
2: Falou agora.
1: Nós vamos botar o áudio.
2: Agora nós põe o áudio do Josmar também.
1: Natália Guiar, bom dia pra você. O Fernando Oliveira também, bom dia pra você,
2: bom
1: que tá ligado.
2: Dia.
1: Fernando Vieira. A Sônia mandou um vídeo pra nós aqui.
2: O que tá lá?
1: Tô no mato hoje, de folga e na roça.
2: Olha.
1: Só sapo cantando, passarinho. Aqui é o despertador.
2: Então tá bom demais. E na roça com a chuvinha dessa aí não levanta mesmo, não.
1: Então é certeza que vai escutar o barulho da panela de pressão, né? Mas eu tava adivinhando,
2: na roça,
1: né?
2: Lá, é claro, mais tarde o pescoço do frango vai...
1: Coitado do frango que ele dorme hoje, fácil. tudo bom pra você aí, tudo viu,
2: bom,
1: Sônia?
2: Bom descanso aí na roça.
1: Aproveita aí.
2: A roça
1: aproveita,
2: é bom demais.
1: Nossa senhora, eu tô doido pra ir numa roça com lá, mas o caboclo não me chama mais.
2: A estrada tá aberta, né? A estrada tá meio, não tá muito boa não, mas dá pra chegar lá.
1: A cancela tá trancada aí.
2: Não, mas nós, nós quebra ela lá e abre.
1: vamos. Aí ela, agorinha, acendeu o fogão caipira. Olha aí.
2: Acendendo.
1: Eita, coisa boa, viu?
2: Coisa boa.
1: Ah, Maria, nem desse é bom demais na conta. Vamos tocar a moda do nosso amigo...
2: Osael,
1: Catimbau.
2: Osael Maciel, da dupla lá, dos três de Goiás, do... Ele canta com umas três ou quatro lá, o cara é bom pra cantar, viu?
1: Mês que vem ele deve estar por aqui, viu, gente?
2: Vai. Vamos ver.
1: Tá todo mundo reunido aí, vamos ver se nós conseguimos reunir essa turmada tudo no próximo mês aí, viu? Vamos escutar Veloso e Velozinho, nossa canção.
2: Vamos escutar então, a moda do Osael oferecendo.
1: 5h56.
2: Ordenou e pro Joaquim Firmino.

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4: Seis e dois.

0: Já estamos de volta com você, agora são 6:02, 6:02.
1: Mais de 6 horas já, né? O tempo passa rápido. E não tá na hora de galo cantar mais, não.
0: Já tá, ué.
1: Não, o galo tem que cantar é de madrugada, o sol já tá com a quente.
0: Falar nisso em galo, eu não vou nem botar esse galo pra cantar, deixar ele cantar mais, porque senão a Sônia vai querer pegar ele pra fazer um...
1: Ela tá lá na roça, um galo desse
0: cozinhado,
1: aí, ela vai fazer um galopé dele lá, que você vai ver.
0: Aí não vai pra roça,
1: o galo vai de embrulho.
0: Aí não vai funcionar, não. 6:03, vamos tocar um pedacinho da moda, Gatimbão?
1: Vamos, toca um pedacinho aí.
0: Gente, nós quer saber o nome de quem canta e o nome da moda.
1: Da moda, é facinho, facinho.
0: Tá valendo um voucher de R$100 lá
1: no, na... O nome deles é... O nome deles é... Depois eu falo.
0: Gatimbão.

0: tá bom.
1: É isso aí.
0: Daqui a pouco nós tocamos um pedacinho pra
1: daqui
0: diante.
1: Daqui a pouco nós segue pra diante nela aí, viu?
0: É, nós quer saber o nome da moda e o nome de quem canta, você manda pra nós no 62-3357-1549.
1: É, aquele Ian pediu pra mandar pra ela lá de novo lá, mas ela deve estar escutando lá agora já. Qualquer coisa você fala pra nós aí.
0: Isso aí, garoto.
1: Aquele Ian lá do Campinós, lá do Catimbau, de cana e pastel lá, né?
0: Catimbau, vamos arrochar aqui, porque eu tenho agora enfeiou que esse povo aqui, viu? O povo acordou tudo depois das seis.
1: Depois das seis horas, agora nós tá arrochado aqui, viu?
0: Ai, ai.
1: Vamos escutar aqui, então.
0: Josmar, bom dia pra você.
1: Bom dia, Josmar.
2: Bom dia, Catimbau. Bom dia, Nambieira. E aí, como é que vocês estão? Bom? Fazer igual vocês aí, bom ou não? Eu tô bom demais, que mais foi bom, chovendo.
0: É,
1: fica bom mesmo.
2: Então, bora ouvir aquela música boa aí com o Tio Caíra e Pardinho. É. Travessia do Araguaia.
0: Certo.
2: Boa, música boa.
0: Vamos mandar pra quem?
2: Esse povão aí de Iruaçu, meus primos aí. Gente, Joaquim, Osael, Valdenor, todo mundo aí, viu? Que Deus abençoe vocês muito. Deus esteja sempre aí protegendo vocês, tá bom?
1: Amém.
0: Valeu. Nós tudo
1: aí, tá valendo.
0: É, Josmar, um abração pra você, pra todo mundo. Um abraço também, manda uma luzinha pra aquele pessoal do Josmar lá no...
1: Lá do Campos Verde, lá, né? Araponga.
0: Araponga, Campos Verde. Grichás
1: ali, região ali, Santa Terezinha, né?
0: Santa Terezinha, bom dia pra vocês
1: tudo. Do Rei dos Boi ali, né?
0: Tá tudo ligadinho com nós aí. É, quem mandou também, quem pediu uma moda boa com nós também aqui foi o nosso amigo Romário.
3: Opa, bom dia pra vocês aí.
0: Yeah.
3: A minha rádio tá fora do ar aqui, quando tenta nublado assim, fica ruim pegar. É. Eu vou conseguir arrumar ela. Mandar uma moto pra nós aí, Rick Ren, Casa de Caboclo. Luan, irmão dele, Suca. Tô por cá. O leite meu já tá gelado. Acabei.
1: Já tirou o leite, já fez foi esfriar o leite.
0: Você congelou o leite já, meu rapaz.
1: É o de ontem, rapaz.
0: É o de ontem. Aí, rapaz. Você mexia com os caboclos arrochados aqui.
1: Acho que eu não sei, né?
0: Aqui na Barracaxa é em cima.
1: O de ontem já esfriou, não. Fez foi coaiar. Mas Barracaxa na boca do estamo, rapaz. Igual não é o Cleo.
0: O Cleo tá na cabina, velho. Aqui não, jacaré. Nós vamos atender os dois, Catimbau, ligeiro, porque nós temos mais uns seis aqui pra frente aí.
1: Pois é, vamos atender os dois logo.
0: O Josmar que pediu pra nós tinha um carreiro e pardinho.
1: Travessia do Araguaia.
0: E o Romário.
1: Casa de Caboclo
0: com Rick Renner. São 6 horas
1: e 6 minutos. Escuta aí.

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1: Eita, trem danado, irmão.
2: Tá bom, minha. Tá vendo a bagunça ali?
1: É.
2: Acabou que tá arrojado hoje. Pode chover que todo mundo fica voraçado.
1: Não é? É. 6:14, nós já voltamos.
2: Já voltamos aqui.
1: A prosa nossa aqui é pouca porque tem trem demais
2: pra nós aqui. Tem muita moda aqui pra atender vocês aqui, mas nós não dá conta.
1: Mas rapidamente aqui, ó, fazer coxinha desse galo seu. Tem os pés de gueroba, não vai prestar. O galo não, viu? Ó,
2: matar o galo
1: e Sônia, comer com deixa gueroba. Eu falar pra você. Já estão ameaçando o meu galo, já tem uns 15 dias. Você fica quieto, você mata o galo que tá aí, deixa o meu aqui. Não vem mexer com o meu galo aqui não,
2: esse
1: viu?
2: Aqui nós vamos comer, ele é por aqui.
1: Não, esse negócio de comer meu galo, rapaz, deixa meu galo quieto aqui. O bichinho canta tão bonito, eu não sei o que vocês estão caçando com meu galo, aí. Aí, tá certinho o cantador dele.
2: A goela
1: aí.
2: Cheia d'água.
1: Caramba.
2: Esqueja água na goela e canta, e tá bubulhando.
1: Sei, larga meu galo em paz.
2: Gargarejando remédio na goela aí.
1: 6:15, quem pediu Carlito e Baduí pra nós, Cantimão?
2: Carlito e Baduí?
1: O Vardenou. Um ano de sofrimento. Alô, Vardenou.
2: Vardenou pediu aqui no meu celular, depois pediu um outro. E nós vamos tocar essa de cá, viu, Vardenou?
1: Deixa eu caçar.
2: Carlito e Baduí, um ano de sofrimento.
1: O áudio dele aqui,
2: pode Cachimão. Tocar ele aí. Eu mandei pra
3: ele. Ordenou, você falou que não.
2: Não, não é esse não, é o outro.
1: Aqui.
2: É o outro.
4: Fala, Nando Vieira aí. E Catimbá, eu me caio você de lá. Passa uma modona aí desse morão da porteira aí, pra
1: vai
4: mim.
1: Passa.
4: Carlito e Baduí. Um ano de sofrimento.
2: É um ano que tá sofrendo. É um ano que tá sofrendo. Eu pode liga o trem.
1: Calma, Nando Vieira, vambora.
2: Você falou um negócio aí que esse aí nós não pode pôr no ar, não. Nós vamos dar briga depois, viu?
1: E vamos atender o Vardenou aqui pra frente, tem trem demais aqui pra atender.
2: Vamos atender.
1: E nós quer atender todo mundo. Carlito e Baduí.
2: Um ano de sofrimento.
1: Conta aí, Vardenou. 16, já levanta.

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8: 6:21.

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1: Agora são 6:22.
2: É, e o Mourão da Porteira, né?
1: E nós já
2: voltamos. Nós estamos aqui com o Mourão da Porteira pra vocês tudo aí, viu?
1: Vamos dar um recadinho pra esse povo, Catimbaú, antes de qualquer coisa? 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
1: 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Ô, Catimbau, tem um cabocão acompanhando nós ali, ele tá na BR.
2: Tá na BR, olha o caminhãozão.
1: Ó, solta. Ô, cabocão arrochado, olha quem falou pra nós.
3: Ô, amigos, bom dia.
1: Bom dia.
3: Meu nome é Ronan.
1: Ronan.
3: Caminhoneiro.
1: Opa.
3: Santa Catarina, tô passando aqui Uruaçu, curtindo aqui a nova era. Nessa quinta nublada linda. Bom dia pra todos aí. E bota uma moda boa aí pra nós escutar, uai.
2: Agora vamos tocar pra você aqui, viu? Ô, Ronan, obrigado por estar escutando nós aí. Boa viagem, Deus te acompanhe nas estradas, viu?
1: Bom dia pra você, boa
2: Vai
1: viagem.
2: Vai com Deus aí, tranquilo, ele, né? Faz sua viagem aí.
1: O vídeo que ele mandou, ele já tinha passado da polícia.
2: Santa ali, Catarina, tem um primeiro que é caminhoneiro também, que é de Santa Catarina.
1: Olha aí.
2: De vez em quando ele passa na BR aqui também.
1: Eu sei que tá passando trafegando.
2: É o Aguinaldo.
1: Sei que tá trafegando pela BR-153 ou pelas GEOs aqui do nosso estado, ligadinho na Nova Era FM. Bom dia,
2: bom vocês. Bom dia pra vocês tudo aí, viu?
1: Obrigado pela carona.
2: Obrigado pela carona aí, Ronan. E vai escutando nós aí. Vai até lá pra Santa Catarina lá depois, viu?
1: Qualquer coisa você passa pro aplicativo aí.
2: Se quando o rádio sair do ar aí, você passa pro aplicativo e vai escutando nós.
1: E vai escutando nós. Vamos seguir o nosso trecho aqui, Gatimbau. Vamos falar aqui agora com o nosso amigo. Como é que é o nome?
2: Ismael mandou aí também, né?
4: E aí, Catimbau, bom dia, você tá bom? Catimbau, me tira uma dúvida aí, você já morou ali para essas regiões aqui de pra frente do Pauterra aí, Córrego Novo, esse dia eu vi você falando do Córrego da Boa Sorte, falando assim certinho, você conhece assim, igual você conhece a sua cozinha aí, ó, fala aí, você já morou pra essa região aí?
2: Foi mais ou menos, quase morei lá, que os parentes lá, minha avó, meu tio, meu padrinho, tudo tinha fazenda ali, não. Ainda tem um bocado de parente lá, né? Lá ali no Córrego Novo, Beto Córrego Novo, ali o Manezaí era meu tio, Madenené, Augusto, Tutinho Boiadeiro, que ficava aí no Campinorte aí com o Berrante aí, era irmão da minha mãe, né? Então eu ficava muito naquela região lá, ia jogar bola lá na região ali do quilômetro 300, entrando pra dentro da Pauterra, Boa Sorte, Palmeirinha, Bijuí, Corpo do Oco ali, matando os paturebas ali, eu andava muito por ali, ficava muito tempo ali, quase morei lá, até chegar a morar quase. Meu sogro também tinha fazenda lá também, né? Aí eu conheci muito ali, passei muito tempo naquela região, por isso que eu conheço ali, quase igual minha cozinha, igual você tá falando aí. É nós aqui, viu?
1: Ismael, o cabocão aqui é rochada, velho.
2: É muita gente que mora ali, a mulher do Donei é prima minha. Tem um bocado de parente ali naquela região ainda ali. Lali.
1: Aí.
2: Aquela povo ali. Tem muita gente. Tiãozinho também que veio pro Campinorte, vendeu lá e veio pro Campinorte também. É parente meu, é primo. Muita gente ali naquela região. Tudo é da minha família ali.
1: Pois é. Aí, ó.
2: Tirou a dúvida dele aí.
1: Conversando que você, né?
2: Você conhece todo mundo por ali também. Você deve conhecer esse parente meu.
1: Pois é. Bom demais, hein? Ô, Ismael, bom dia pra você, viu?
2: Bom dia.
1: Obrigado pela participação mais uma vez no nosso programa aí. Agora nós vamos marcar pra nós encontrar, que aí
2: Vamos conversar um bocado aí.
1: Arma, tranquilo.
2: Saber quem conhece quem aí, né?
1: O Joaquim nós já botou o ar.
2: Não, ainda não.
1: Ei, Joaquim, bom dia pra você.
5: E bom dia pra vocês aí. Descobri a rádio de vocês.
2: Nós aqui.
5: Joaquim, o primo do Farias. Passam umas músicas aí de João Mineiro Marciano pra nós.
2: Já tá na agulha aqui,
1: Joaquim. Joaquim, seja bem-vindo, viu, meu
2: jovem? Bem-vindo aí, escutando nós todo dia, viu?
1: Você tá participando com nós aqui, seja bem-vindo. É, vamos botar o áudio desse povo no ar aqui, Campinão.
2: Vamos, senão, vai mais aí, né?
1: O negócio fica difícil. Fala comigo, Cleiton da Campina.
0: Alô, Catibão. Ô, Nandira, bom dia.
1: Firme.
0: Bora, hein?
1: Bora.
0: O time tá prometendo hoje, hein?
1: Será?
0: Deixa eu falar uma coisa pra você. Mandar uma moda pra mim de moreno e moreninha. João Boiadeiro.
1: João Boiadeiro.
2: Vamos escutar agora já, viu?
1: Aí ele mandou.
0: Ei, Catibau, ei, Nando Vieira, bom dia, bom? Aqui é caboclo raiz, mano. Caboclo de marracal sem cima, ó.
2: Eu tô vendo. Cedo. Tô vendo aí, aqui, viu?
0: Vocês verem. Você não acreditou muito em mim, ó. Tá.
2: É do... Eu quero ver você virar no queixo, eu não vi ainda.
1: Cleitão, velho, arrochada, velho.
2: Encheu o copo lá de São João da Barra.
1: Com açúcar,
2: e depois vem o leite.
1: Aí encheu de
2: mas
1: leite.
2: Mas não bebeu, eu não via bebendo.
1: Cleitão, aí é arrochada.
2: Quer ver na boca, fundo, virando. Viu? Põe na boca e vira pra nós ver aí.
1: Isso é uma vitamina da Bió, viu?
2: Isso é bom, viu?
1: Companheiro,
2: vai pra você agorinha, vai a moda sua.
1: Já
2: aí,
1: vai
2: viu?
1: Sair sua moda.
2: E essa aqui, João Boiadeiro também vai pro nosso amigo Ronan lá do caminhoneiro, né?
1: Ei, Ronanzão, bom dia pra você.
2: Vai pra você aí, João Boiadeiro também, viu?
1: Eu vou botar só mais um áudio aqui no ar.
2: Vamos
1: aqui,
2: escutar ele aí.
1: Rapidamente, porque senão nós atrasamos, que ainda tem mais dois pra frente aqui. Leuza lá do Bijuí, bom dia.
2: Bom dia, Leuza.
6: Bom dia, bom dia. Hoje o dia amanheceu mais alegre, choveu ontem à tarde.
2: Olha, bom demais aí.
6: Tá querendo chover agora novamente.
1: Bom demais.
6: Depois de tanto calor.
1: Né?
6: Deus tá nos abençoando com a chuvinha.
2: Bom demais,
6: calma,
2: né?
6: Serena. Muito boa. Peço que vocês ofereçam a nossa programação, né? Nossa programação.
1: Sim, é nossa.
2: É nossa.
6: E ouvir a Nova Era é bom demais. Tomar café. O maridão já tá lá no curral.
2: Já tá lá no curral, já puxando o peito da vaca.
1: E as costelas, dona Eleuza, já deu uma melhorada?
2: Deve ter melhorado, quase. Esse aí demora.
1: Esse tem demora pra sarar, rapaz. É dururito demais. Melhoras pra você
2: melhoras
1: aí, tá bom?
2: Ei, pra
1: bom
2: sua dia. Família toda aí, um abraço.
1: Bom dia pra você, pra Edilvânia.
2: Edilvânia.
1: Seu esposo Edilvânia, já tá agarrado também
2: lá. Já tá lá agarrado no leito lá.
1: Ô, Elismar, falando aqui, bom dia pra você daqui a pouquinho, nós escuta seu áudio. Vamos atender duas modas aqui, Gatibão, que já falou demais.
2: Vamos atender.
1: João Mineiro e Marciano atendendo Joaquim lá de Goiânia, que tá ligadinho com nós. Aline, na sequência tem a música que o Cleito lá de Campinorte pediu.
2: João Boiadeiro.
1: Moreninho.
2: E vai pro Ronan também, caminhoneiro.
1: 6:30.

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2: É o nosso Morão da Porteira, Cantimbão.
3: Morão da Porteira tá aqui com nós aqui, né?
2: É. Olha a hora pra você agora aqui pela Nova Era FM, são pontualmente 6h37.
3: E esse galo. Vamos mandar um abraço aí pros nossos professores, né? Como hoje é o dia dos professores.
2: Dia dos
3: professores. É muito professor da nossa família aí, né? Vamos falar aqui de alguns aqui, né?
2: Professor,
3: né? O João professor, o Joãozinho professor, essa moda aí foi pra você, viu? João Boiadeiro. Aí tem a outra professora aí, a Catiane, a Ariane. Tem a Lucilene também, é tudo da família que é professor e todos os professores que tá escutando nós aí, ó.
2: A Eleni também é professora.
3: Eleni também é professora. Tem muito professor aí que tá escutando nós e um abraço aí pra vocês tudo aí.
2: Pra os professores.
3: E parabéns pelo dia de vocês aí.
2: Além de parabenizar, a gente também agradece.
3: Agradece.
2: Né?
3: Sem o professor nós não tava.
2: Não tem nada.
3: Nós não dava quando nem de falar quase.
2: Sem
3: né?
2: o professor. Sem um professor não tem um juiz, não tem um advogado, não tem um promotor.
3: Tem que ter
2: um
3: professor pra ensinar. Criança nasce e já começa a aprender, né? O professor que vai ensinando, né?
2: Exatamente.
3: Aí vai passando, um ensina um pedaço, outro ensina o outro e vai seguindo, né?
2: Os agradecimentos aí do programa Morão da Porteira.
3: Para todos os professores.
2: A Nova Era FM, a todos os professores e professoras aí. Não só de Uruaçu, mas do nosso Brasilzão todo aí.
3: Todos que tá escutando nós aí.
2: O dia do professor não é só hoje, são todo dia.
3: Todo dia
2: do professor, assim como todo dia, dia das mães, dia dos pais, dia da mulher.
3: Tem um dia que a gente é marcado, né?
2: É, só o homem que não tem dia.
3: Tem. Dia do 1º de novembro. 1º de novembro é o dia nosso aí dos homens.
2: E o dia 2 é dia do?
3: Não, dia 2 é dos outros pra lá, não é meu não. Dia 2 eu não quero não. Quero só o dia 1º.
2: Dia 1º de novembro.
3: Dia
2: 2 de novembro não, Cantinho.
3: Não, não. 2 de novembro.
4: Aqui tem coragem.
3: Tem coragem mesmo. É o Cleuto. O Cleuto tem coragem de virar uma copada de São João da Barra lá, né? Mostra pra nós você bebendo aí, rapaz, que eu não vi não.
5: Olha ele aí, ó.
3: A coragem dele aí, viu?
2: 6h39, nós vamos pro intervalo comercial. Rapidinho,
3: agora nós tá aqui de volta pra atender mais aí.

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0: 6h41, Catimba.
1: 6h41, Mourão da Porteira.
0: Eita, coisa boa.
1: Coisa boa. 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
0: Sem trocar. Ô, Catimão, você vai mandar bom dia pra quem aí, Catimão? Você falou que tinha que mandar um bom dia pra um povo aí?
1: É, pro povo aí, a próxima moda aí vai pro Luan, né, que ele não pediu, o Júnior Santos, Ismael e a Eleuza.
0: A Eleuza lá do Bijuí.
1: Eles não pediu música, mas nós vamos mandar uma pra vocês aí.
0: Só que a Eleuza não pediu só a música, ela pediu pra oferecer o programa pra ela.
1: É, não, pois é, pra mas é, o programa e é pra todo mundo, mas agora a música é específica pra ela lá, o programa é pra todo mundo.
0: Ô Eleuza, a próxima moda aqui vai pro seu esposo, né, o...
1: Delvani.
0: Idelvani.
1: Idelvani.
0: Idelvani.
1: Nós temos que aprender esse nome, porque até hoje eu não dei conta de falar direito ainda.
0: A próxima moda nós vamos mandar pra ele, especialmente pra ele, viu? Que é uma moda assim, é o estilão nosso, que quem pediu ela na realidade foi o nosso amigo Elisvá, flamenguista sofredor.
2: Bom vamos dia, escutar. Cristina, bom dia a todos da Nova Era. Hoje já pedimos vocês uma música aí que parece assim o programa de vocês. O programa de vocês é um programa assim, daquele jeitão, assim, bonitão, assim, tranquilo.
1: É.
2: Tem muita presença pra fazer até esse programa aí. Então eu quero pedir a música pra vocês, com o Liu e Léo, Jeitão de Caboclo. Pra minha posição, pra todos aí da Nova Era e todos da região que estiver ouvindo a Nova Era nesse horário. Meu bom dia. Tudo corra de bom. Um tempo sinto mais pra chover. Tá muito bonito o tempo. Então, muito obrigado pelo atendimento aí. A música parece vocês, assim, Jeitão de Caboclo.
1: Alô, é nós mesmo. Alô, Ismael, obrigado aí. Vamos tocar agora sua moda aí.
0: É,
1: viu?
0: O Elismar Flamenguista.
1: É.
0: Eita, mas aí sofre. Torcer pro Flamengo, meu amigo. É, tá certo. Você torce pro Vasco, né?
1: Mano, pois é,
0: você
1: olha,
0: não pode vir com essa
1: sofre.
0: Camisa aqui, não.
1: Aqui, ó, aí aqui, o Vascão.
0: Você não pode vir com essa camisa aqui, não. Ô, gente, são 6h44, Marcelo Bem Brasil, bom dia pra você.
1: Bom dia.
0: Já tá fazendo um cafezinho
1: fazendo
0: ali.
1: Fazendo café pra comer.
3: Bom dia, Catimbau, bom dia, Nando Vieira, bom dia a toda a audiência Nova Era FM. E bom dia pra todos os amigos, né, do Marcelo Bem Brasil. Bom dia pra todos os meus amigos.
0: Bom dia.
3: E
0: bom
3: hoje
0: dia.
3: Tá estar aqui, né?
1: De novo,
3: Nando,
1: rapaz.
3: O café da manhã hoje é... chamate com leite, bem quentinho, docinho.
0: Nossa.
3: E ainda com os bolos da festa. Passar a semana comendo bolo das festas lá. Da
1: trouxe um bocado de bolo
0: chamate
1: da festa.
0: Chamate com leite.
1: Bom, hein?
0: Anei. Ô Marcelo, bom dia pra você.
1: Bom dia,
0: bom dia pra todos
1: vai buscar
0: os seus amigos
1: piqui,
0: que acompanham,
1: né?
0: A gente aí. Vai lá buscar seu piqui lá, viu? Eu sei que você vai achar piqui, não. Não começou a chover pra cair ainda,
1: ah,
0: mas...
1: Ah, tem um piqui já caindo aí.
0: Ai, ai. O Sansão Bispo, bom dia pra você, Sansão.
1: Bom dia.
0: Vamos tocar uma modona aqui, já nós bota o áudio do Sansão aqui no ar aqui, tá bom? Tem o Sansão e tem o áudio também que nós temos que colocar aqui, que é do nosso amigo Marco Moura. Marcos Moura, lá de Caminóide. Já nós bota ainda, fazendo a gine papo, né?
1: É, fazendo a gente
0: 6h45, Jeitão de Caboclo com Liu e Léo. Quem pediu foi o nosso amigo Elismar. Ô Elismar, você desculpa, eu vou pegar uma carona com você nessa moda aqui. Vou oferecer ela lá pra Eleusa, lá no Bijuí, seu esposo.
1: É.
0: 6h46.
1: Vamos escutar então aí. Segura aí.

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1: Muito bem, são 6h49, nós já estamos de volta aqui no Morão da Porteira. O Raimundo Pedreiro, bom dia pra você.
2: Bom dia, Raimundo. Hoje não deu pra tocar popular, mas amanhã nós vamos tocar.
1: Ele veio puxar a orelha nossa, que é bom, isso é importante.
2: Tem que puxar mesmo.
1: Isso é importante.
2: É porque o trem arrochou demais aqui depois das 6 horas.
1: E nós incutiu com outras coisas e acabou esquecendo também, e muita moda
2: mas
1: pra
2: amanhã
1: tocar.
2: Ela tá na agulha pra tocar amanhã aqui, já tá marcada aqui, uma boa, viu? Não vou falar o nome hoje, vou deixar pra amanhã.
1: A Keliane, lá de Campinorte, bom dia pra você, Keliane. Tá sempre ligadinha com nós aqui na 99.5.
2: Vai tocar um pedaço da música agora, escuta
1: aí. Fala comigo.

0: trenzão danado de bom, hein, senhor?
1: É isso aí. Agora vocês, agora não é possível. Agora que vocês não.
0: Gente, não acerta, agora não acerta mais não. Eu deixei tocar a moda quase tudo.
1: É, chegou quase no finalzinho aí, né? Escutou, Keliane? Escutou aí, né? É pra nós aí, fala o nome.
0: Muito bem, o nome da moda e o nome de quem canta, você manda pra nós, tá valendo um voucher no valor de R$100 da Agropecuária Mangueira.
1: É isso aí.
0: Ô, Sansão, bom dia pra você, fala comigo.
1: Bom dia, Sansão.
2: Então, você está falando Bijuí, é um assentamento Bijuí, chegando em Campinaçu. É, mandar pra todos morar lá também, a Rosa, meu cunhado Rose.
0: A Rosa, esse é o Sansão, Rose, viu? Né? Sansão Bispo.
1: Sansão Bispo.
0: Ele tá mandando um lozinho pra

0: pode ficar sossegado, não, que o Catimbau já botou.
1: Pra eles, já tá anotado aqui pra não esquecer pra amanhã.
0: Agulha ali, né? Catimbau, você manda um áudio pra eu aqui? O que, que é esse áudio?
1: Escuta aí.
0: Sim, agora, meu jovem.
2: Bom dia, Catimbau. Bom dia, Nando Vieira.
0: Yeah.
2: Ó, vou falar um negócio. Hoje não quer moda, não. Quer música, não. Quer dinheiro. Passa 70 pacotes aí de... R$1.000 cada pacote.
0: Só? Não, mas isso aí não dá pra nada,
1: não. Dá pra nada, não, moço.
0: É, só dá pra ir na padaria comprar
1: só
0: um
1: só 70? Ô, Marcelo, lá um bocado pra nós lá.
0: Ô, Marcelo, bem Brasil, você me mandou um negócio aqui, eu não entendi. A novena Nossa Senhora Aparecida 2026 na Fazenda Ferreira. É, Mauro e Ivone, isso aqui foi o que aconteceu, né? Beleza, meu jovem.
1: Fazenda Estiva, não foi?
0: Não, então esse aqui é outra, outro, né? É Fazenda Ferreira. É, sim, foi uma das novenas. Ah, tá, entendi.
1: Ah, foi uma. Beleza, né?
0: Depois eu vou dar uma olhada direitinho nele aqui, viu, meu jovem? Obrigado aí, um abraço pra você. Quem mais que nós precisa botar áudio no ar aqui, Catimbau? Nosso amigo Mauro, Marcos Moura.
1: Marcos Moura, é.
3: Bom dia, Catimbau. Bom dia, Nando Vieira.
0: Bom dia.
3: Pra vocês, tudo bom?
0: Bom demais.
3: Manda um modão pra mim aí, se puder, se der tempo. Aí o Som de Cristal com Joaquim Manuel. Aqui é o Marcos que fala daqui da Fazenda Genipapo, município de Campinorte.
0: Ô, garoto.
1: Obrigado. Fazenda Genipapo.
0: Valeu, meu jovem.
1: Um abraço pra todo mundo da Fazenda Genipapo aí.
0: É, bom dia pra vocês. Sua moda tá na ponta da agulha, você já tinha pedido mais cedo, a gente vai tocar pra vocês.
1: Vai tocar agora aí.
0: É, então nós vamos atender agora aqui, o Ada João também pediu pra nós aqui uma moda. Bom dia pra você, Ada João, seu Pedro, a dona Deolinda e o nosso amigo Rogenildo lá no Santo Helena, bom dia pra vocês.
1: Bom dia pra todo
0: mundo.
1: Bom
0: dia abençoado pra todo mundo, nós estamos indo embora. Amanhã nós voltamos.
1: Amanhã nós voltamos.
0: São 6h54.
1: 6h54.
0: É. Vambora.
1: Vamos tocar, deixar as músicas tocando.
0: Vamos deixar vambora, né? Pião Carreira, Zé Paulo, Porta do Mundo, que eu vou pegar uma carona e mandar lá pro Cleito da Campina Véia, pra Eleuza lá no Bijuí, mais o seu esposo Idelvani. É, pro Elismar Flamenguista, o Ada João que pediu, tá oferecendo pro Rogênio do seu Pedro. É, vou mandar ela também pro nosso amigo Ismael, lá em Campinorte, que tá ligadinho com nós. A nossa amiga Sônia Melquiades, que tá ligado com nós também, lá em Brasília, na região de Brasília, ali no entorno, né? E pra vocês, tudo com o maior nosso programa. Bom
1: dia
0: pra vocês.
1: Fica com Deus e até amanhã.
0: 5 horas da manhã, nós vamos.

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8: Nova Era 713.
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1: Oiê, bom dia, bom dia, bom dia, bom dia. Com muita alegria pra você, hoje é quinta-feira. Finalmente a quinta-feira chegou, hoje 15 de outubro de 2026. Que as bênçãos de Deus te acompanhem em cada instante deste dia, trazendo paz, amor, esperança e que tudo dê certo. 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Peça sua música, manda o seu alô, compartilhe a sua mensagem. Bom dia, por aqui sempre, alegria, satisfação em atender o seu pedido. Prazer, eu sou a Leo Rodrigues. Juntos seguiremos até as 11. Por aqui muita coisa boa pra rolar e a sua participação, é claro. Tem astral, muita música boa. E hoje é quinta-feira do TBT. Dia de matar a saudade, relembrar os velhos tempos, tocar aquela canção que te faz lembrar coisas boas ou sentir mais saudade, né? Bora! Agora na cidade de Iroaçu faz 24 graus, sensação térmica de 26, uma chuva leve, tá uma maravilha. Bora! E a gente já começa aqui o Bom Dia Alegria dessa manhã de quinta-feira, pré-final de semana. Sandy Júnior, a lenda.

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9: Nova Era 7:36. Bora, bora, bora! Hoje é quinta-feira, bebê!
10: Bom dia! Bom dia!
9: Eita! Bom dia, com muita alegria por aqui! Quintou, hein? Quintou aí com sensação de ser final de semana, hein, gente? Eu sempre falo que quinta-feira é pré-final de semana, né? Dá uma animadinha a mais, a gente fica mais animado, não é isso? E a quinta-feira do TBT começou com tudo pra você. Daqui a pouco eu trago as ofertas lá do supermercado Moreta pra você. E também, hoje, daqui a pouquinho, tem astral pra você ficar por dentro das cores do dia, do número da sorte. Enfim, tem muita coisa boa pra rolar até as 11, tá? E a sua companhia, claro, é indispensável por aqui.
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9: Bora, bora ver quem tá aqui. Já tem gente ligadinha aqui comigo. Quem tá aqui nessa manhã gostosa é o Silvio. Ô Silvio, bom dia!
12: Bom dia, alegria! Bom dia, alegria! É aonde? É só onde? Nessa rádio maravilhosa, 99.5 FM. É ela, Nova Era. Bom dia, bom dia!
9: Bom demais, bom... Silvio!
12: Esse bom dia. Top demais, Leí. Refrescou, tá tranquilo.
9: Tá uma maravilha, tá, né?
12: Fala,
9: Silvio,
12: comigo, bebê. Tamo junto, ninguém mexe. Você sabe quem tá falando, né?
13: Daquele fala modelo, comigo, bebê.
12: Rapidez e elegância. Silvio, aqui de Niquelândia. Arrebenta pra nós aí. Um do Men at Work, da Wonder. Fechou? Abraço, menina. Tamo junto, ninguém mexe. Excelente quinta-feira, Deus abençoa. É isso aí, abraço.
9: Ô Silvio, feliz quinta-feira pra você, tá? Obrigada pelo carinho da audiência e a sua animação no áudio, tá? Eu adoro, só não consigo te acompanhar, viu? Ótima quinta-feira pra você, todos aí também de Niquelândia que estão ligadinhos aqui. Obrigada, viu? Bora ver quem tá aqui também mais. O Noel Lopes tá por aqui dando seu bom dia. Noel, bom dia.
14: Bom dia, bom dia, bom dia. Bom dia a todos. Rapaz, hoje vai ser um clima bom, ó. Só alegria, só alegria.
9: Noel do céu. Lê,
14: roda aí a música de Leonardo aí pra mim. Leonardo, meu medo. Eu acho que o nome dela é isso aí, né?
9: Deu medo?
14: Meu medo. Não vou continuar mais, não. Só isso aí mesmo que eu...
9: Noel Lopes,
14: tá bom, um abraço.
9: Essa canção é linda, viu? Essa canção é lindíssima. Deu medo. Apesar que você falou meu medo, tanto faz. É a palavra mesmo, medo. Bom dia pra você, feliz quinta-feira. E hoje é a quinta-feira do TBT, viu, Noel? Tá com tudo, bom demais. O Fred também tá por aqui deixando o seu bom dia. O Fred, um beijo pra você, obrigada pelo carinho da sua audiência. Bom dia, Leia, todos os ouvintes. Quintou, quinta-feira do TBT. Leia, o programa tá sensacional, bom demais. É lembrar essas músicas que marcaram época e deixam nossa manhã ainda mais alegre. Parabéns pelo lindo trabalho. E hoje quero pedir um clássico de bom dia, ouvinte. Always. Eita, um ótimo dia pra você, todos os ouvintes. Que seja uma quinta de muita alegria. Fred, um beijo pra você, tá? Muito obrigada pelo carinho. E tem mais gente chegando por aqui, tá? Bora dar sequência? Se quebrar logo cedinho com essa canção lindíssima. 7 horas e 40 minutos por aqui.

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7: Nova Era 8:01.
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7: Oi, oi, oi, bom dia com muita alegria pra você. Eu tô de volta nessa manhã gostosa de quinta-feira. Gente, que quinta-feira linda, hein? Tá maravilhosa, tá bem fresquinho. Apesar de não tá chovendo aqui, tá um chuvisquinho bem fraquinho, tá uma delícia. Tô vendo aqui da janela, dá até mais animação, né, gente? Que coisa boa. E você do outro lado, ó, o WhatsApp aqui, vou falar pra vocês. Tá bombando, tem muita mensagem pra atender, gente, é sério. Muita mesmo. Quinta-feira do TBT, claro, todos os programas são maravilhosos. Mas parece que a quinta-feira do TBT tem um sabor bem diferente, sabe? Ó, eu já quero falar de coisa boa pra você. 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Bora dar sequência por aqui, dar sequência nessa manhã maravilhosa de quinta. E já tem muita gente conectada aqui comigo. E quem tá aqui, deixa eu ver. Poliana. Hoje é dia. Bom dia, já que é dia. Já que hoje é quinta-feira, dia de TBT. Toca pra minha música Papo de Jacaré. Só pra relembrar os bons tempos, estou aqui na Fazenda Mata Alta, município de Pilar, ouvindo a Nova Era com meus filhos, João Miguel e Heitor. O tempinho hoje tá muito bom, fresquinho. Tenha uma feliz quinta-feira pra você e todos os ouvintes, porque ouvir a Nova Era é bom demais. Poliana Rodovalho, ouvinte de todos os dias. Que coisa boa! Você, Poliana, que bom ter você aqui, menina. Eita, que legal, hein? Seja sempre muito bem-vinda por aqui, tá? Muito obrigada pela sua companhia, prazer, eu sou a Lê. E fico contigo, minha linda, até às 11 horas por aqui. Quem tá aqui também dando o seu bom dia é o Ismael. Bom dia, que Deus abençoe nossa quinta. Quero participar da promoção Nexel Celular. E ele ainda tá escrevendo ainda por aqui, viu, gente? Edilson Marques, fala comigo, bebê.
9: Olha aí, bom dia. Manda pra mim aí o som com calcinha preta, louca por ti.
7: Eita,
9: manda pra toda a turma de Afogados, pra todos os ouvintes que estão ligados no som da rádio, especialmente pra você, que é uma ótima locutora, valeu? Abraço, pessoal.
7: Edilson, obrigada, viu? Ótima manhã de quinta-feira pra você. Que bom, é? Assim você me quebra. Essa canção é lindíssima, eu adoro. Feliz quinta-feira pra você, muito obrigada pelo carinho da sua audiência. É muito bom ter você aqui. Bora, e daqui a pouco tem mais gente pra atender aqui, porque tem muita gente conectada comigo. Você que tá aí através do site, bom dia pra você. Seja muito bem-vindo aqui à sua Rádio Nova Era FM 99.5 de Uruaçu, Goiás.
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7: Bora relembrar os velhos tempos? Essa canção aqui, acredito que marcou a vida de muita gente, inclusive a minha. Bora!

acabou o papo de jacaré por aqui. E essa que vem aqui agora marcou muito, hein? Kaoma pra você, lambada pra você dançar hoje nessa manhã de quinta-feira. E não quero ver você parada aí do outro lado do rádio não, tá? Bora dançar que aqui é sucesso, viu?

Porti, eita coisa boa, hein? Saudade da Paulinha Abelha, hein? A saudosa Paulinha Abelha faz falta por aqui, gente. Olha, a gente dá sequência nessa programação maravilhosa de quinta-feira, 8 horas e 16 minutos. Fica aí que já eu tô de volta.

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0: Ju tá por aqui. Ana Ju, bom dia, minha linda. Muito obrigada pelo carinho da sua audiência. Que bom ter você aqui. Olha, Ana Ju tá em casa de folga. Que sorte, gente. Tá de folga nesse tempo fresquinho, maravilhoso. É tudo de bom. Lê, bom dia pra você, bom dia pra todos os ouvintes. O programa tá top demais. Eu adoro. A quinta-feira do TBT é maravilhosa. Nossa senhora, que alegria, que alto astral. Bom demais, eu tô aqui animadíssima. Já dancei com a xícara de café na mão, só você mesmo, viu, Lê? Ó, toca aí pra nós, Lê, pra relembrar os velhos tempos, já que hoje é dia de TBT, né? Toca aí, olha a onda. Eita, com Tchacabum. Olha, essa canção aí também me traz muitas recordações, viu, Ana Ju? Um beijo bem grandão pra você. Obrigada, viu, pelo carinho. Muito obrigada mesmo. Bora, bora, bora, porque tem muita gente pra atender, viu? O Félix tá por aqui dando o seu bom dia. Ô, Félix, bom dia.
1: Oi, Lelê, bom dia. Como é que você tá? Tudo bem?
0: Eu tô bem demais, viu?
1: Como é que tá sendo a sua manhã aí? Tá sendo chuvosa ou nada? Da Mara Rosa tá uma chuva, graças a Deus.
0: Eita, Félix, que bom, hein? Começou
1: toca
0: a chover
1: pra
0: agora.
1: Mim, por gentileza, caça ele, um pouco de malandragem, bora.
0: Quem sabe ir ainda
1: minha casa, organizar minha vida aqui hoje. Hoje é só faxina geral. Bora, bora.
0: Arruma
1: bom
0: essa
1: dia,
0: casa
1: bom dia.
0: Direito, Félix.
1: Um abraço e um beijo.
0: Um abraço pra você também. Feliz quinta-feira. Ó, e vai limpar essa casa direita aí, viu? Não quero casa mal limpa, não, pelo amor de Deus. Tô brincando, viu? Ótima manhã de quinta-feira pra você. Obrigada pelo carinho da sua audiência. Que bom que tá chovendo, viu? Tá fresquinho aqui também, começou a chover uma chuvinha leve e tá bom demais, apesar de que aqui tá 19 graus, né, gente? Eita, eita, bora ver mais quem tá aqui. Gente, o WhatsApp, posso mostrar pra vocês, tá bombando aqui, tá cheio de mensagem. Não sei se vou dar conta de atender todo mundo, mas ó, vou fazer de tudo pra atender, tá? O Félix falou que o signo dele, o seu signo é touro, é Félix? Me fala aí que daqui a pouco eu coloco no caderninho pra você. Bora ver mais quem tá aqui nessa manhã maravilhosa. Bom dia pra você e todos os ouvintes da rádio. Acredita que ainda não sei seu nome certo? E quem tá falando aqui comigo nessa manhã maravilhosa é a Luzia Vasconcelos. Ô Luzia, minha linda, o meu nome, ó, eu tenho vários nomes, tá? Uns me chamam de Lê Rodrigues, outros me chamam de Leni Rodrigues, outros me chamam de Leni. Leni quem me chama é só o meu pai. Tem um outro ouvinte aí que me chama de Leni. E agora o Elismar Flameguista também me chama de Leni. Outras pessoas me chamam de Leni Rodrigues e outras pessoas me chamam de Lê. Nas minhas redes sociais eu sou chamada de Lê, que meu nome é Leni. Então o povo chama, oi Lê, tudo bem? Então você pode me chamar de Lê, de Leni, de Leni. O importante é que você me chame, tá? Ótima manhã de quinta-feira pra você, minha linda, e toda a sua família. E bora dar sequência por aqui, porque o programa tá com tudo hoje. Tá bombando por aqui. Bora dançar essa canção aqui, ó.
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0: Eita, gente!
1: Ainda sou uma garotinha.
0: Só por aqui na sua rádio Nova FM 99.5, hein? KCL pra você, malandragem! Olha, essa que vai vir a seguir agora, eu sei que você dançou bastante, daqui a pouco tem muito pedido aqui, tá? Já já eu vou atender todo mundo, calma aí. Mas essa daqui eu sei que você dançou, tá? 8 horas e 34 minutos por aqui. Bora de Rouge, Ragatanga, pra você mexer o esqueleto.

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0: por aqui nessa manhã gostosa de quinta-feira, gente, ó. 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Bora, bora, é a primeira parte do astral por aqui, tá, gente? Não sei. Não sei o que, que o astral revela hoje pra gente. Eu sou curiosa, eu gosto de saber, viu? E por falar em astral, tem muita gente mandando o nome pra cá pra colocar na listinha. Calma aí que a minha listinha não tem mais espaço, mas eu vou colocar em outro caderno maior pra poder caber todo mundo. Aqui é igual coração de mãe, tá, gente? Sempre cabe mais um. Bora, bora, bora, bora. Deixa eu ver quem tá aqui. Ah, deixa eu ver. A Natália Martins tá por aqui. Ô, Natália, um beijo pra você, minha linda. Aô! Banda Calcinha Preta é a melhor musicona. Eu amo demais, sou fã número 1 da Calcinha Preta. Paulinha Abelha faz falta, muita, mas muita mesmo. Coloca essa aí pra nós. Eita!
1: Bom dia, também eu quero participar do
0: sorteio. Bom dia, minha linda.
1: Excel Celulares e sextou com frigideiras. Manda um alô aí pra minha mãe, tá te ouvindo. É a Rosilene, o Rafael e pro Braia.
0: Rosilene, minha linda, um beijo pra você, Rafael e Brian. Gente, que nome bonito, Brian, Natália. Brian, ó, que coisa chique. Um beijo pra vocês, viu, gatões? Rosilene, um abração pra você, bem apertado. Muito obrigada pelo carinho da sua audiência, tá? Ó, eu tô chegando agora em vocês. Calma aí que vai dar pra atender todo mundo. Vou atender por ordem aqui, deixa eu ver. O Emilton tá por aqui deixando o seu bom dia. Bom dia, Lê. Ótimo dia pra você, todos os ouvintes da Melhor, Novera FM 99.5. Toca a música aí pra nós, Zezé de Camargo e Luciano. No dia em que eu saí de casa. Deixa eu ver só essa canção aqui. Eita, eu já tô atrapalhada, viu? Ó, quanto isso, achei a canção aqui, Emilton. Quanto isso, eu vou fazer a chamada aqui do astral. Hoje, quinta-feira, 15 de outubro de 2026, o tempo tá voando, viu? Por isso que eu falo, aproveite a vida da melhor forma possível. Faça o que te faz feliz, faça o que te faz sorrir. Viva alegre, mesmo que não esteja fácil. Porque quando a gente vê, já passou. Talvez não dá mais tempo de viver nada, tá? E nesse mundo, a gente não leva nada, a não ser os bons momentos vividos, tá bom? Atenção para quem é do signo de Áries. Wagner Camargo, Vanilda, Djalma Marques, Gilberto Ferro, Nivaldo, Divino Campos, Touro, Luciano, Reginaldo, Flávio Amadeu, Baiano, Eline Duarte, Marcelo. E o Félix também é do signo de Touro, né? E o Marcelo tá falando aqui pra mim. O Marcelo tá falando aqui pra mim que até no signo ele tem que ser corno também. Tinha que ser touro, né, Marcelo? Meu Deus do céu. É você que tá falando. Ele falou, Lê, bom dia. Até no signo eu sou chifrudo. Ó, oh, signo de Gêmeos, Gilberto, Jeff Emanuel, Joel Teixeira, Dilma Brito, o Diego também é geminiano e eu sou geminiana das difíceis, da mais difícil, viu? Aí, signo de Câncer, Cid Slane, Neo Lopes, Eusânia Ferreira, Ida, Luzia Vasconcelos pra você. Ó, oh, Marcelo, bom dia, tá? Ótima manhã de quinta-feira pra você. Não deixa nada te abater, tá? Isso é só um signo. Bora por aqui, depois do astral. Tem mais música pra gente curtir, porque hoje é quinta-feira do TBT. Tá com tudo, bebê.
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0: É isso aí, Cido! Bora que tem previsões pro seu signo por aqui, hein? Olha, vamos começar com quem é de Áries? Uhum. Aí é o seguinte, você começa o dia esbanjando otimismo. O seu lado aventureiro somado a uma dose extra de sorte ajuda a movimentar o dia e tudo se resolve de maneira mais fácil do que você estava esperando, viu? O número hoje é o 15 e a cor é o azul.
2: Touro, aproveite as ótimas energias do dia para fazer mudanças que vinha adiando na vida profissional. Mas o seu lado intuitivo vai dar um show e vale tirar um tempinho para repensar algumas coisas e fazer os ajustes de rota. Número 51, cor creme.
0: Agora você, Gêmeos, atenção! O céu sinaliza muita disposição para interagir com as pessoas, trocar ideias e expandir os seus contatos. À noite, encontro, bate-papo com os amigos, deixa tudo mais leve e divertido. O número para hoje é o 16 e a cor é o magenta.
2: Câncer, pode se preparar para ralar dobrado hoje. A boa notícia é que sobra foco para correr atrás dos seus interesses e a sua produtividade tem tudo para crescer. No final da tarde, as estrelas sinalizam boas energias para engordar o bolso. Número 10, cor amarelo.
0: E daqui a pouco a gente volta com mais previsões para o seu horóscopo aqui no Bom Astral. Para quem é leão, virgem, libra e escorpião.
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4: Bora de calcinha preta pra você, ânsia por aqui, a pedido da minha amiga aí, Natália Martins, gente. 8h49 por aqui.

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3: Eita, de volta por aqui que eu tô precisando de um café quente, viu, gente? Tá fresquinho por aqui, tá uma maravilha e um cafezinho quente é tudo de bom, né? 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

0: 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Bora ver quem tá aqui? Nessa manhã maravilhosa, o Ismael tá por aqui, pedindo uma música aí, Menina da Aldeia, com Lourenço Lorival, oferecendo para todos os ouvintes. Bom dia, viu? Ótima manhã para você de quinta-feira. O Wagner Camargo também tá por aqui, deixando o seu bom dia. Wagner, bom dia.
1: Bom dia. Manda para nós hoje aí, Porque Brigamos com Diana, oferecendo a todos na obra, Judão do Caju, Betão, Bob, Aldione, e todos que estiverem na escuta. Tenha um ótimo dia.
0: Obrigada, Wagner. Ótima manhã de quinta-feira para você, todos os seus colegas de trabalho. Desejo muita paz, saúde, alegria, sucesso e, claro, muita proteção sobre a vida de vocês, todos os trabalhadores, tá? E quem tá por aqui também é a Fernanda. A Fernanda já tá me cobrando aqui, tá? Para variar. Cadê o meu bom dia? Manda um alô pro meu amor Gilberto. Ô, Gilberto, um alôzão bem grandão. Um abraço da sua esposa Fernanda, tá? Um abração pra você também, meu amigo. Ótima quinta-feira. Fernando, um beijo pra você. Obrigada pelo carinho da sua audiência. A Fernanda é 24 horas com a caixa de som ligada lá na casa dela. É fritando peixe, tomando suco de maracujá e me ouvindo, né, Fernanda? Um beijo pra você, minha linda. Obrigada pelo carinho da sua audiência. Reni, já já eu chego em você, tá? A minha amiga Raimundinha tá por aqui. Bom dia, minha linda.
2: Bom dia, minha linda.
0: Bom dia.
2: Mandou uma música aí pra mim com Roberto Carlos, o Calhambeck.
0: E o Calhambeck.
2: Um ótimo dia, uma ótima quinta. Um abraço. Fica com Deus.
0: Bom dia, minha linda. Um beijão pra você. Fica com Deus também. Feliz quinta-feira, viu? Saudade de você. Ó, a segunda parte do Astral. Ô, Reni, já já eu chego em você, tá, meu anjo? Espera aí. Tá bombando o WhatsApp aqui. Tem muita, mas muita gente pra atender. Eu vou fazer de tudo pra atender todo mundo até as 11 horas, tá? Atenção para quem é do signo de Leão, José Lourenço, G. Bonfim, Raimundinha, Gretsana, Vicente, Gabi, Lucinha, Divino Ferreira, Virgem, Lidiane, Diego, Lázaro Gomes, Maria Bispo, Jânio Ferreira, Sara e Milton, Kelzinha Bronze e Luciana, signo de Libra, Lala, Rogério, Jonatas Angel e Escorpião, Ana Cláudia, Cleube Guimarães, Ana Paula, Maquiane, Willermã e Keiliane Oliveira. Lembrando que as demais pessoas que já mandaram o nome aqui para mim, calma aí, que eu vou organizar esse caderno a partir de segunda-feira. O seu nome já vai estar aqui também, tá? Bora dar sequência por aqui. Depois do Astral tem mais música pra gente cantar aqui. 9:09.
3: 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Bora que tem mais previsões pra hoje.
4: Vamos lá, Cido. Chegou a vez de Leão, a sua vez.
3: Uhum.
4: Leãozinho, a sorte vai sorrir pro seu lado e tudo indica que pode se sair bem em jogo ou aposta. Olha, sobra pique e criatividade pra colocar as mãos na massa, ainda mais em tarefas ligadas ao ensino, crianças ou pessoas mais novas. O número hoje é o 50 e a cor violeta.
3: Virgem, o dia conta com as melhores vibes para tudo que envolva casa ou família. É hora de resolver as tarefas do dia a dia, fazer algumas mudanças e jogar fora tudo que estava ocupando espaço. Deixe as boas energias circularem. Número 6, cor verde.
4: Agora você, Libra. Librinhas, estrelas destacam seu lado comunicativo e animado. Aproveite para colocar a conversa em dia com os amigos, conhecer gente nova, circular por aí e curtir os momentos descontraídos. Você pode se destacar em tudo que envolva comunicação. O número hoje é o 18 e a cor vermelho.
3: Escorpião. Se depender dos astros, você pode ter muitas conquistas envolvendo dinheiro. É um bom momento para negociar aumento, buscar uma posição melhor em outra empresa e até algumas comprinhas. Número 38, cor verde.
4: E daqui a pouco a gente volta, hein, Cido? Com as últimas previsões pro seu horóscopo aqui no Bom Astral. Pra quem é Sagitário, Capricórnio, Aquário e Peixes.
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7: 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Bora, bora, bora, a sua manhã com muito mais alegria por aqui, bebê.
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7: Bom dia,
9: bom dia,
7: né?
9: Bom dia.
7: Eita, eita, eita, tô de volta por aqui, gente. Ó, o Pix da Excel tá valendo por aqui, tá? Amanhã é sexta-feira, hoje é quinta-feira. 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Ó, a galera tá em peso hoje aqui. Hoje é a quinta-feira do TBT. Quem tá aqui comigo é o Hamilton. Ô, Hamilton, bom dia.
10: Bom dia, Lene. Bom dia. Olha pra nós aí, Zezé de Camargo e Luciano, irmão das estrelas, irmão da lua. Acho que é essa mesmo, eu ofereço pra todos que tá ligado.
7: É essa mesmo.
10: Vamos que vamos, hoje é quinta-feira.
7: Ô, Lene, tchau. Quinta-feira do TBT, né? Bom demais. Ô, Hamilton, essa música aí é a sua cara, viu? Eu já falei aqui que eu marco as músicas dos ouvintes e sempre tem uma que vocês pedem, que é a cara de vocês. É só ouvir, eu posso estar em qualquer lugar, até em casa ou em algum lugar, eu saio por aí e eu vejo essa música, eu falo assim, essa música é a cara de fulano lá na rádio, né? Da Silene, do amigo. Essa música aí, essa canção é a tua cara. Deixa eu ver quem tá aqui, a minha amiga Sidislene tá por aqui. Bom dia, que nós possamos fazer diferença na vida de pessoas, de outras pessoas, porque fazer o bem é o único sentido da vida. Ô Sidislene, um beijo pra você, obrigada pelo carinho da sua audiência, tá? Ótima manhã de quinta. Agora eu cheguei no Reni. Reni, bom dia.
0: Oi, Lê, bom dia. Quinto,
7: né?
0: Pré-sexta-feira.
7: Pré-sexta-feira.
0: Então manda uma música pra nós aí. De Rui Iglesias, Manuela.
7: Eita.
0: E ofereço pra todos que gostarem da música, principalmente vocês aí da rádio. E não esquecendo de participar aí do sorteio da Nexel Celular e extensor com frigideiras.
7: É
0: e
7: verdade.
0: Tá caindo aquela garoinha boa, viu?
7: Nossa, Lê? Tá bom, hein?
0: Fresquinho, tempo.
7: Rapaz,
0: bem
7: vou trazer
0: gostoso,
7: o colchão pra cá e vou
0: trabalhar, que eu vou contar pra vocês. Ah, vamos lá, quinta-feira boa demais.
7: Ai, ai, é sério, Reni. Vou vir pra cá, trazer o colchão, botar umas 10 músicas pra tocar e dormir até umas horas. Ô, Sirlene, daqui a pouco eu chego em você, minha amiga, tá bom? Só mais um pouquinho, eu chego em você. E quem tá aqui também, minha amiga Lídia, mandou mensagem, 7 horas e 48 minutos. Lê, você não vai me atender não, minha amiga, o que que é? Um beijo pra você, minha linda, obrigada pelo carinho da sua audiência. Beijo pra essa galera aí de Minasu, que sempre tá ligadinha aqui. Lê, eu quero que você toque aquela música de Edward Maia, eu acho que é esse nome. Uma canção que ela eu acho que os anos 80, 90 fez muito sucesso. É como se fosse um flashback. Talvez é a Stereo Love, essa que você tá falando. Talvez seja a Stereo Love. Eu vou tocar, eu acho que é essa daqui que você tá falando, tá? Um beijo pra você, obrigado, viu? Depois do Astral, tem mais música pra gente curtir. E essa canção aí, não tem como ficar parada não, tá? Eu já tô logo avisando. Atenção, a última parte do Astral. Última, gente, ó. Atenção pra quem é Sagitário. Bruno Garcia, Daniele, Rosilange, Douglas Soares, Sirlene Rodrigues, Elismar Flamenguista, Edson Rego, Capricórnio, Natália Guiar, Leandro Aline, Aquário, Paula Nayara, Meire Lisboa, Valdirene Xavier, Reni, Natália Martins e Peixes, Cida Borges, Júlio César, Fernanda, Valcirene e Allen. E depois do Astral, tem essa canção que vocês vão gostar muito. Aí dá sequências, Zé de Camargo e Luciano, Roberto Carlos Kalhambeck, pra minha amiga Raimundinha que pediu aí, tá? 9 horas e 33 minutos. E o tempo hoje tá voando que eu não tô nem vendo, tá?
9: Bom Astral. Bora pras últimas de hoje, Kelzinha.
11: Vamos lá, Cida, as últimas de hoje. Começando com Sagitário. Sagita, você conta com disposição e boas ideias pra cuidar dos seus interesses hoje. Viagem, passeio ou até aquela fezinha à noite contam com good vibes. Pela manhã fica mais fácil abrir novas portas com um bom papo, fazer contatos profissionais e até firmar uma nova parceria. Seu número hoje é o 55 e a cor dourado.
9: E você, Capricórnio, sua intuição estará afiadíssima. E você pode farejar uma cilada a quilômetros de distância. Cuidar das tarefas de rotina fica mais fácil se puder trabalhar de maneira isolada. A chance de entrar em uma grana legal que você não esperava. Número 42, cor preta.
11: Agora você, Aquário? Vou te contar, Aquário, é um bom dia para correr atrás dos seus sonhos. Com mais habilidade para reunir pessoas diferentes, melhorar a convivência com os colegas no trabalho, tudo vai ser mais fácil. Que tal dar aquele passo mais ousado na busca de um sonho ou projeto antigo, hein? O número hoje é o 40 e a cor azul.
9: E pra encerrar, chegou sua vez, Peixes. O céu envia vibes pra lá de positivas pra você movimentar a vida profissional, mas também é sinal de muito serviço pela frente, viu, Kezinha? Então coloque as mãos na massa. Logo cedo, agir nos bastidores pode aumentar as suas chances de conquistar uma promoção. Número 59, cor azul.
11: Então tá, essas foram as previsões de hoje pra você.
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12: Amanhã tem mais.

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11: Nova era, 9 horas e 50 minutos. Eita, que coisa boa, tô de volta por aqui, hein?
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11: No oferecimento bom dia. Do supermercado Morenta, o Bom Dia Alegria tá com todo vapor aqui. Muita alegria, alto astral, energia positiva. E você aí do outro lado, muito prazer, tá? Bora juntos até às 11 horas. E quem tá aqui ligadinho comigo nessa manhã gostosa de quinta-feira é a Eva, lá no Vale do Sol, tá ligadinha aqui comigo. Comprou um rádio, né, Eva? Que coisa boa, viu? Um beijo pra você, obrigada. A Eva forrozeira, viu, gente? A Eva dança demais, menina. A Eva dança, não é brincadeira, não. Um beijo pra você, viu? Obrigada pelo carinho da sua audiência. Bora ver quem tá aqui mais, tem muita gente, ó, se eu esquecer de tocar alguma música, vocês me cutucam aí, tá? Ou talvez não vai dar tempo também de tocar todas as músicas, mas quem tá aqui é o Ilermã, e o Ilermã me desafiou. Ilermã, bom dia!
14: Olê, já que você disse que... Você tá dizendo aí que sabe qual é a música que eu...
11: Sim.
14: Os ouvintes, escuta. Bota a minha música aí, bota.
11: Tá, eu já preparei a tua música aqui, que parece com você, tá? Já botei ela aqui, já. Tá na ponta da agulha pra tocar, Ilermã. Ótima quinta-feira pra você. Uma quinta-feira de muita paz, saúde, alegria, sucesso pra vocês aí, trabalhadores, tá? Quem tá aqui também é o Luiz Fernando. Bom dia, quinto, e claro... Claro que vou pedir uma música que marcou o ano de 1996. Eita, eu tinha 6 anos, hein, ô Luiz Fernando? Eita, essa música aqui, Coco Jumbo.

pelo carinho da sua audiência. Feliz quinta-feira. E o Luiz Fernando foi lá no fundo do baú, viu? Eu tinha 6 anos, gente. Eu acho que eu ouvi essa canção a minha adolescência inteira. Bora ver quem tá mais por aqui, o Ítalo. O Ítalo Marceneiro, o melhor marceneiro de Niquelândia, gente. Bom dia, Helene, maravilhosa. Estou em viagem, passei cedo pela sua cidade, seguindo sentido Iporá, Uruana. Já estou chegando em São Luís, ligado na melhor, ouvindo a melhor comunicadora desse Goiás. Eita, que coisa, hein? Quem sabe eu chego lá um dia. Só que Eduardo Costa, cresci lá na roça, mas me criei no mato, ofereço a todos ligados. Abraços, beijo pra você, Ítalo Marceneiro de Niquelândia. Essa canção aí, Ítalo, é Sistema Caipira, eu acho, se não me engano, um trecho dela fala sobre isso. Mas bora, porque essa canção aqui, ó, é a cara do Ilerman.

0: Agora é a vez deles.
1: Vamos falar de curiosidade do mundo das aves hoje aqui no Drops do Pet. Quem conviveu com periquitos pode ouvir, principalmente nos momentos de descanso, um barulhinho repetitivo, como se a ave estivesse rangendo o bico. E em muitos casos, isso não é motivo para preocupação, tá? O comportamento costuma aparecer quando a ave está relaxada e se preparando para descansar ou dormir. É quase um sinal de que o expediente acabou, mas é importante não confundir esse som com alterações respiratórias. Chiados, respiração difícil, secreção ou mudanças importantes no comportamento exigem avaliação de um médico veterinário de animais silvestres ou exóticos. Se está tudo normal e ele só está ali tranquilinho, rangendo o bico, provavelmente é hora de diminuir a luz e deixar o pequeno descansar.

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12: 10 horas e 13 minutos por aqui, o tempo tá voando, minha gente, ó! 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Ó, e um recado importantíssimo aqui. Desapareceu 3 cachorros novinhos. Acho que é cachorros, bebês, né, que fala. Todos pintados, são 2 machos e 1 fêmea, com um rabo cotó. Sumiu nas proximidades da Fazenda Aranha, região da Estiva. Foram vistos pela última vez próximo à igreja, sentido a instância. Quem souber de alguma informação desses 3 cãezinhos aí, é 2 machos e 1 fêmea, tá, gente? Com rabinho cotó. Eles são pintadinhos. Sumiu na proximidade aí da Fazenda Aranha, região da Estiva. E foram vistos pela última vez próximo à igreja, sentido a instância. É só falar no telefone 619-9843-1011. Sônia Maria, 619-9843-1011. Falar com Sônia Maria ou qualquer informação também pode mandar mensagem aqui no WhatsApp da rádio, tá, gente? Bora ver quem tá aqui, se dá pra atender. O Ilerman aprovou a música que eu toquei.
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12: Tá vendo aí que coisa boa? Eu sabia que ia acertar. E quem tá aqui também é o Ivo Marcos. O Ivo Marcos Bota Limpa tá por aqui também. Ó, bom dia, tudo bem com você? Manda a música aí pra nós. Brisa Star. Cenas de amor com o Zé Vaqueiro, aqui na BR-153, na duplicação. Tô lhe ouvindo aqui em Espírito Santo do Goiás. Eita! Manda aí pra toda a comitiva, Ivo Bota Limpa. Tá longe, hein? Ótima manhã de quinta-feira pra você, Ivo. Pra todos vocês aí que estão trabalhando na duplicação da BR-153. Todo meu carinho e admiração por vocês, tá? E daqui a pouco eu toco a sua canção. Feliz quinta-feira. Quinta aqui também. Bom dia, me chamo Kelly, toca a música aí. Cristiano Araújo, Breakout. Eita, que coisa boa, no setor aeroporto 2. Bora, agora eu cheguei aqui na minha amiga Sirlene Rodrigues. Aqui, ô Sirlene, bom dia.
5: Bom dia, amiga Lei. Bom dia. Charada, minha sobrinha.
12: Eita, eita.
5: Ô, amiga, ontem eu não tive tempo de falar com você.
12: Eu vi.
5: Mas hoje estou falando, amiga... Se for possível, hoje eu quero no toca-fita do meu
12: Ai,
5: carro.
12: Ai, meu Deus, é a tua cara essa música.
5: Ofereço pra você, amiga, sua família.
12: Tá certo.
5: E todos os ouvintes da Nova Era. E sextou frigideira.
12: Olha.
5: E Nexcel celulares. Que tão bom dia a você, amiga.
12: Obrigada, bom dia pra você também.
5: Juntamente com toda a sua família, tá bom, amiga?
12: Amém, pra você também.
5: É o que eu desejo a você e a todos. Ô, amiga, graças a Deus, né? Ontem nós tivemos uma chuvinha maravilhosa, né?
12: E hoje também, né?
5: Mas vai ter mais uma chuvinha. Não é mesmo, amiga? Graças a Deus.
12: É verdade.
5: Deus tá cooperando com nós agora, né, amiga?
12: Tá precisando refrescar, né?
5: Então falou, já tô falando demais. Então bom dia pra você. Juntamente com toda a sua família. E todos os ouvintes da Nova Era. Então, bom dia.
12: Bom dia pra você também, minha linda. Essa canção aí é a tua cara. Toca a fita do meu carro, onde eu vejo, eu já lembro de você. Feliz quinta-feira pra você. Muita paz, saúde e alegria nessa manhã maravilhosa, tá? Quinta por aqui também. Ô, Lu, demorou, mas cheguei em você, tá, Luciano? Mandou mensagem, o Luciano mandou mensagem, era 8 horas e 6 minutos, gente. Eu tô lerda? Bom dia, Lê, tudo bem? Toca aí Razões... E emoções NX0. Bom dia pra você, viu, Luciano? Ótima quinta-feira, que bom ter você aqui. Finalmente consegui te atender. E tem mais gente aqui, daqui a pouco eu vou atender, tá? Mandaram mensagem mais cedo também. Bora a gente dar sequência por aqui com o Zé Vaqueiro e Brisa Star. Cena de amor por aqui.

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7: Nova Era 10h29. Oi, tô de volta por aqui com o seu Bom Dia Alegria, hein?
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7: E eu já vou cantar os parabéns aqui, que tá aniversariando hoje. É o meu amigo Lázaro, né, Lázaro? É. Não me falou quantos anos ele tá fazendo hoje, mas bora cantar os parabéns.

0: feliz aniversário! Muitos anos de vida, muita paz, saúde, sucesso pra você, que essa data se repita por muitos anos, viu? É o que eu desejo. A família Nova Era deseja pra você nessa manhã maravilhosa de quinta-feira. E aproveita, viu, esse dia com muito entusiasmo, alegria e gratidão. Bora ver quem tá aqui. A Divina Nunes tá por aqui. Cheguei em você, viu, minha linda? Bom dia, Lê. Gostaria de ouvir a música As Luzes da Cidade com Leandro Leonardo, Divina Nunes, Setor Sul 2. Voltar num tempo bom. Bom dia pra você, Melinda. Feliz quinta-feira. O João Paulo também tá por aqui deixando o seu bom dia. Agora eu cheguei no Cláudio Rosney. Bom dia.
1: Bom dia, Nova Era. Manda alusão aqui pra nós aqui. Graças a Deus começou a chover, né? Refrescou bastante. Hein? Tá como aí? Já quer relembrar de ver? Tá comendo vavá aí. Aqui o pagodinho, sardinha, sambinha. Sextou com frigideira.
0: Tá rapidão, esse é
1: o celular. Sou a maior revendedora de bicicletas elétricas de Uruaçu e região. Estamos aqui em Campinorte, aqui, fazendo viaduto aqui em Campinorte. Manda um alusão aí pra toda a turma da Vilaça aí.
0: Tá certo.
1: Tamo junto.
0: Beijo pra Campinorte, 100% conectado aqui na Nova Era, viu? Ô Cláudio Rosney, obrigado, viu? Ótima quinta-feira pra você. Boa quinta-feira mesmo, tá? E quem tá por aqui também é o Celismar Batista. Bom dia, Lê. Quero participar da promoção da Nexcel Celulares. Sextou com frigideira. Manda uma música aí da Rock 7 pra nós na linha viva. Equipe 017. Eita, Rock 7 é bom demais, hein? Vou tocar uma aqui pra você. Bora! Cristiano Araújo por aqui, depois do Ninha na Cozinha. Ninha na Cozinha sempre traz receitas inovadoras todas as manhãs, gente. Bora, 8:10:32. Eu tô querendo voltar no tempo também, tá?
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4: Amiga, tô chegando com uma receita de suco de milho. Você já experimentou? Vamos precisar de 5 espigas de milho, 1 xícara de chá de açúcar, 6 xícaras de chá de leite, 3 xícaras de chá de água e 1/4 de lata de leite condensado. Retire os grãos de milho das espigas com uma faca. Bata no liquidificador com 3 xícaras de leite e 1/2 xícara de água e o açúcar. Leve ao fogo até engrossar bem. Deixe esfriar e depois bata no seu liquidificador com o restante da água e do leite e acrescente o leite condensado. Por fim, leve à geladeira para a bebida ficar bem geladinha e depois é só tomar. Enjoy!
0: Que delícia!
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4: Nova Era 10h42. Bora, gente, bora, quintou, bebê.
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4: Eita, bora ver se dá tempo, Dalvin. Bom dia, Dalvin.
6: Bom dia, Lê. Bom dia a todos os ouvintes da Nova Era. Tô ligado, ouvindo o seu programa maravilhoso nessa manhã de quinta-feira.
4: Obrigada.
6: Chovendo, bom demais. Aquela que nós tanto esperava chegou pra nós, né?
4: Amém,
6: chuva.
4: Amém, né?
6: E a próxima luz do programa está todo. Que estiver ligado, ouvindo o seu programa da Nova Era FM. Tá na Nova Era? Tá bom demais. Bom dia a todos. E quero participar do sorteio do Sextou com Frigideira e também, né, que seu celular.
4: Tá certo, Dalvin. Ótima manhã de quinta-feira pra você. Obrigado pelo carinho da sua audiência. Quem tá por aqui também é a Luciana. Luciana, um beijo pra você. Obrigada, tá? O Edson Rego também tá por aqui dando bom dia. Ô Edson, bom dia. Feliz quinta-feira pra você. Agora que eu cheguei no Edson, viu? Gente, vai ficar muita música sem atender. Ana Paula tá por aqui. Tem que ser os celulares. E ela tá aqui já participando das promoções. Lê, tem um ótimo dia, gata. Eita. Então, obrigada por estar falando meu signo toda semana. Um beijo pra você, minha linda. Obrigada, viu? Quem tá aqui também é o Bruno Lima, meu conterrâneo. Eita. Eu não vou mais voltar pra São Luís, aliás, pro Goiás. Vou me mandar pra São Paulo. Eita, Bruno. Olha, eu desejo felicidade pra você. Tudo de bom nessa nova fase. São Paulo é maravilhoso. Eu adoro, amei. Morei em São Paulo por quase 6 anos e amei demais. Cidade também maravilhosa, tá? Boa sorte pra você nessa nova fase. Não se esqueça que por aqui também tá ficando alguém que gosta muito de você, viu, Bruno? Sucesso pra você nessa nova etapa. O Elismar Flamenguista chegou aqui, gente, atrasado. Bom dia!
7: Bom dia, Lê Rodrigues. Que belo dia, né?
4: Belo
7: Deus
4: está
7: nos abençoando e mandando essa garoa pra nós. Fina, mas boa pra molhar a terra e refrescar o ambiente. Tudo será pelas mãos de Deus. E nós sabemos disso. Não adianta lamentar e chorar, porque quando chega a hora certa, a chuva não vai chegar.
4: É verdade.
7: Mas eu vou pedir você, já que está chovendo, você rodar também com Mococa e Moraci, O Céu Chorou por Mim. É a música que eu quero ouvir.
4: Olha. Hoje,
7: para a minha curtição e para todos que gostaram. Um bom dia e Deus vai te abençoando aí.
4: Tá certo, Elismar. Ótima manhã de quinta-feira para você, tá? Uma quinta-feira de muita paz, saúde e alegria. E meu tempo tá estourado aqui. Se der tempo, eu toco pra você, porque já é 10h45. O Fernando Ribeiro também chegou por aqui dando seu bom dia. Fernando, bom dia pra você. Feliz quinta-feira. Depois das dicas da Casa Design, a gente vai faturar rapidinho e volta com o Rock 7 pra você, tá?

0: Casa e Design.
1: Casa e Design. Se você trabalha ou estuda em casa, não escolha a escrivaninha apenas pelo design. Primeiro pense no que realmente precisa ficar sobre ela. Notebook, monitor, caderno, documentos. Se falta profundidade, logo tudo começa a disputar espaço. A altura da cadeira e da superfície também precisa permitir uma postura confortável, sem ombros levantados ou braços mal apoiados. E não esqueça das tomadas. Ter um escritório bonito e precisar passar uma extensão pelo meio do cômodo não é exatamente o plano. Home office bom não é o que fica mais bonito na foto, é aquele em que você consegue passar algumas horas sem brigar com o espaço.
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Nunca perca a sua simplicidade. Talvez seja ela que te diferencie de tantos outros. Porque aquilo que é verdadeiro, humilde, genuíno, possui um valor que o tempo nunca consegue apagar. É, gente, finalmente, né? Infelizmente, chegou a minha hora, tá? Mas não fica assim desanimado não, tá? Que daqui a pouquinho eu retorno pro Alô Cidade e amanhã é sexta-feira, tá? E a sexta-feira sempre vem com tudo, com muita alegria e muita música boa. Amanhã pra você também, tá claro? Daqui a pouco no Alô Cidade, às 15h, estarei aqui de volta. Me aguentem, tá, gente? Vem aí o jornal Virou Notícia, com aquela notícia quentinha pra você, pra te manter sempre bem informado. E ó, amanhã, se assim papai do céu permitir, estarei de volta por aqui, trazendo alegria no seu rádio. E muita música, é claro, né? Você vai ficar aí com a última canção do Bom de Alegria, Rock 7. Listinho, ó, amo essa canção, que inclusive é a canção aí da minha trilha que eu uso pra reflexão. Gente, feliz quinta-feira pra todos vocês. É muito bom sempre estar com vocês. E até amanhã, tá? Se Deus quiser. Um beijão e tchau, tchau.

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1: Esporte News. O Vila Nova voltou a liderar a Série B do Campeonato Brasileiro. No último domingo, bateu fora de casa o Náutico Capibaribe pelo placar de 2-0. Chegou a 61 pontos e volta à liderança, já que o Juventude tropeçou em casa jogando contra o São Bernardo e empatando pelo placar de 2-2. Quem também se aproxima é o Novo Horizontino, que chegou a 60 pontos, um ponto atrás do Vila Nova. O Vila, em 33 partidas, atingiu a marca de 18 vitórias na competição. Faltam 5 jogos para o encerramento do campeonato. E o próximo jogo do Vila Nova será em casa contra o Novo Horizontino, neste domingo às 6 da noite no Oba.
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0: São 11 horas e 4 minutos, quinta-feira, 15 de outubro de 2026. Bom dia você que está aí do outro lado nos acompanhando aqui pela Rádio Nova Era FM 99.5, é a Nova Era Uruaçu. Muito bom dia você que está almoçando nesse momento com o rádio ligado, ótimo apetite. Muito bom dia a todos, sejam bem-vindos. A partir de agora virou notícia, até o meio-dia, comigo, Dilma Brito na bancada, o Jonathan Fernandes, a Cássia Paula, com muita informação no seu rádio. Você pode participar com a gente aqui, o telefone nosso está liberado, 62-3357-1549. Muita informação a partir de agora. E a gente não pode deixar de falar, é claro, porque a notícia do momento, né, é a proposta de emenda à Constituição aí, que prevê o fim da escala 6x1, então foi aprovada aí, com 2 dias de descanso remunerado por semana, foi aprovada pelo Senado aí nesta quarta-feira. E aí, daqui a pouquinho, a gente vai trazer detalhes sobre este assunto. Nós falamos ontem, mas ainda não havia concluído. E a gente traz aí para vocês informações detalhadas, né? Porque foi aprovada aí quase que por unanimidade. Muitas outras informações também até o meio-dia. 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Aqui o tempo está muito bom em Uruaçu. Clima gostoso, agora deu aquela refrescada, a gente estava esperando mesmo essa chuvinha gostosa. Chuva suave aqui em Uruaçu e algumas pessoas estavam com medo, né, de vir aquela chuva forte, que a gente está vendo aí na TV, nas redes sociais, a chuva no sul, em São Paulo, no sudeste, né? Em São Paulo a chuva está bem brava mesmo, trânsito parado, teve uma morte ontem na cidade de São Paulo também aí em decorrência dessa chuva, mas aqui em Uruaçu, graças a Deus, a chuva está tranquila e já deu para dar uma boa refrescada, né? Agora, nesse momento, o clima aqui é de 25 graus. Tá bom, tempo tá gostoso. Podia continuar assim por muitos dias, né? Mas a gente precisa de um pouco mais de chuva. E chuva para encher o nosso lago Serra da Mesa e também para as plantações, né? Afinal de contas, nós estamos aqui na primavera e aí a chuva já está assim um pouquinho atrasada. Mas seja bem-vinda, chuva. Cássia, seja bem-vinda também. Bom dia para você.
1: Bom dia, Dilma Brito. Bom dia, Jonathan Fernandes. Bom dia, nosso querido ouvinte. Realmente, o volume de chuva precisa aumentar. Mas graças a Deus por esse clima maravilhoso que estamos hoje. E a previsão do tempo para Uruaçu é chuva forte à noite, mas vai ficar com o céu bem tampado durante o dia.
0: Inclusive temos previsão de chuva fortíssima, né, para a cidade de São Luís do Norte aqui, também São Miguel da Araguaia e alguns outros municípios têm previsão aí para chuva, pancadas de chuva, né, bem mais forte. Mas aqui em Uruaçu, essa chuva, eu acredito que continue hoje, pelo menos, como está. Bem tranquila. Jonathan Fernandes, bom dia.
2: Bom dia, Dilma Brito. Bom dia, Cássia Paula. Bom dia especial ao nosso ouvinte. É um prazer, uma honra e um enorme privilégio estar aqui mais um dia nos estudos da Nova Era, no coração de Uruaçu. E hoje eu já inicio dizendo aos ouvintes que a classe trabalhadora finalmente teve uma grande vitória, assim como anunciado pela Dilma, pois o Congresso Nacional, endossado pelo Senado, colocou fim à escala 6x1, aliás, possibilitando com que os trabalhadores tenham 2 dias de descanso. O novo modelo prevê, né, esses 2 dias de folga remunerada durante a semana e a redução na carga de horário, né? Vai reduzir de 44 horas para 40 horas semanais sem redução de salários. E a expectativa é ter uma das folgas que acontece preferencialmente no domingo, né? Mas isso não significa que todos os trabalhadores terão necessidade de 2 dias de folgas no final de semana. Essa redução na escala de trabalho moderniza o Brasil com grandes países que já trabalham há muito tempo nessa jornada. A expectativa é garantir com que o trabalhador e a trabalhadora tenha tempo de qualidade para fazer aquilo que quiser, para poder ir ao médico, para poder estudar, empreender, para garantir com que, inclusive, possa negociar diretamente com o trabalhador para poder aumentar sua remuneração ou buscar um outro trabalho, né? O projeto apresentado inicialmente pelo senador Paulo Paim, depois ganhou as redes sociais, apresentado pela a deputada federal por São Paulo, Érica Hilton, o Rick Azevedo, que se tornou vereador por São Paulo também, foi um dos grandes precursores disso nas redes sociais. A medida demorou ganhar tração, mas quando ganhou, tomou as ruas, as redes sociais e a vontade popular. O Congresso Nacional, o Palácio do Planalto demorou a tentar para isso, o governo demorou a apresentar a proposta, mas finalmente foi apresentada, e isso vai garantir com que os trabalhadores possam efetivamente ter uma qualidade melhor de vida, não é? Há muita conversa sobre vai quebrar a economia, foi assim quando possibilitou o 13º, foi assim quando possibilitou as férias, tudo aquilo que envolve para atingir diretamente quem precisa, fala que vai quebrar o Estado, e eu duvido muito. O projeto foi amplamente votado no Senado Federal, com divergências, claro. O senador Sérgio Moro, que é ex-ministro da Justiça do Jair Bolsonaro e atualmente se tornou governador do Paraná eleito, não votou em nenhum dos turnos. O Márcio Bittar, que é senador reeleito, inclusive foi reeleito, não votou em nenhum turno. O Rogério Marinho, que é ex-ministro do Desenvolvimento Regional de Bolsonaro e coordenador principal da campanha presidencial do Flávio Bolsonaro, também não votou em nenhum turno. Ciro Nogueira, que é ex-ministro-chefe da Casa Civil de Bolsonaro e senador, inclusive não foi reeleito, não votou no primeiro turno, mas votou a favor no segundo turno. Doutor Irã votou a favor no primeiro turno, mas faltou o segundo. Davi Alcolumbre presidiu a sessão e também não votou. E o único que votou contrário foi o Hamilton Mourão, né? Ele que é senador pelo Rio Grande do Sul, e ele que foi vice-presidente, né? Concorreu ali na chapa com Jair Bolsonaro. Uma situação controversa foi também a falta do Flávio Bolsonaro na sessão. Não marcou, foi o último a marcar a presença. Inclusive, a boa parte da campanha ficou descontente com o comportamento do Flávio sobre essa situação da escala, do fim da escala. Ele que havia encomendado ao partido para apresentar uma proposta diferente, abrir divergência sobre esse projeto que foi aprovado, mas como a situação tomou a tração pelas redes sociais, tração nas ruas, o senador ficou numa situação constrangido, e o que garantiu com que votasse nesse projeto, né? Ou seja, o líder da oposição foi obrigado a votar em um projeto do Lula, né? Para o Flávio, tudo que o Lula apresenta é ruim, mas ontem ficou constrangido nessa situação, tendo que votar num projeto que garante mais direitos aos trabalhadores e trabalhadoras brasileiros. Uma situação também da votação de ontem que chamou atenção foi o ex-ministro da Educação e foi governador do Ceará, atualmente senador, conversando com o Davi Alcolumbre, que é o presidente do Senado, né? Perguntando, o Davi Alcolumbre fala: te falei que isso seria aprovado. E isso eu faço uma leitura que é uma reorganização do centro, o centro do poder político, que é o famoso Centrão, garantiu, né, essa vitória para o governo, visto principalmente porque Davi Alcolumbre ele quer continuar presidindo o Senado e fez esse aceno direto ao presidente Lula, porque caso Flávio se eleja, o indicado a assumir a vaga de presidente do Senado é o Rogério Marinho, e que é o coordenador da campanha e quem está pronto para poder atender a direita e as suas demandas. No entanto, Davi Alcolumbre tenta se permanecer presidindo o Congresso Nacional, presidindo o Senado, e faz esse aceno ao campo progressista. E no final, quem ganhou com isso foi o povo.
0: É isso aí. E essa proposta ela foi aprovada por 75 votos a favor e um contra, conforme Jonathan falou, né? Do senador Hamilton Mourão, do Republicanos, do Rio Grande do Sul. Ele foi o único a votar contrário a essa proposta. E com essa aprovação, a emenda constitucional é promulgada agora pela mesa do Congresso, sem precisar passar pela sanção do presidente da República, como ocorre nos projetos de lei, né? Ela começa a produzir efeitos após a publicação aí no Diário Oficial. Lembrando que algumas categorias terão regras específicas. Atividades contínuas e essenciais como saúde, segurança, transporte, limpeza urbana poderão aí adotar formas diferentes de organização da jornada por meio de acordos ou convenções coletivas. Quero mandar um abraço aqui para o Marcelo Bem Brasil, super ligado na Nova Era, acompanhando aí Virou Notícia. Ele está muito bem acompanhado, né? Está mandando aí um bom dia para Ivone, o Mauro, lá na Fazenda, também para Ivoneide, o Lorival, que são de São Paulo, estão aí de visita, né? E olha, eles vão almoçar ouvindo o Virou Notícia. Ele está dizendo que vamos almoçar agora na sintonia do Virou Notícia. E Marcelo, você está me passando aí uma inveja branca.
2: Pequeno prato, né?
0: Esse prato cheio de piqui aí, a minha boca encheu de água, porque eu amo piqui. Você come piqui, Cássia?
1: Demais.
0: Jonathan.
2: A Cássia não é goiana, não é?
1: Como demais, piqui, gente. Eu sou goiana, nasci em Trindade.
2: Eu gosto, sim, com certeza. Eu gosto de piqui com carne moída.
0: Ah, eu gosto de piqui, só não como ele cru. Mas...
1: Eu adoro.
2: Não tô achando piqui, Marcelo.
0: Tá pouco. Esse ano, Marcelo, se quiser trazer um pouquinho pra gente.
2: Ele trouxe, né, na redação.
0: Não dispensa.
2: Foi, ele trouxe na redação ano passado.
0: No ano passado, uh-huh. Né? Mas esse ano, se quiser, a gente não dispensa não, viu? Um abraço pra todos vocês aí, tá? Pro Mauro, pra Ivone, a Ivoneide, Lorival e Marcelo. Grande abraço.
2: Oh, pra mim ele já falou que já traz, oh, então vou esperar, Marcelo. Obrigado aí.
0: 11 horas e 17 minutos.
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0: Olha, temos aqui uma informação para que você fique atento, tá? Para não cair em golpe na hora de pagar aí o boleto da Saneago. A gente vai trazer uma matéria aqui e quem vai falar em detalhes é a repórter Sara Queiroz.
3: A Saneago alerta os clientes sobre golpes envolvendo falsos canais de atendimento e emissão de boletos fraudulentos. A companhia registrou casos de mensagens enviadas pelo WhatsApp 629-9634-9684, número que não pertence à empresa e tem sido utilizado para contato com consumidores. Outro cuidado é na emissão da segunda via da fatura. Há registros de golpes em que os usuários encontram sites fraudulentos ao fazer buscas na internet.
4: A Saneago não entra em contato com os clientes via WhatsApp. Antes de emitir a segunda via ou solicitar qualquer serviço, verifique se você está usando os canais oficiais da Saneago.
5: A recomendação é digitar www.saneago.com.br sempre que precisar de um serviço virtual pelo site.
3: O pagamento das contas de água e esgoto via Pix deve ser feito exclusivamente pelo QR Code disponibilizado na própria fatura. Antes de concluir a transação, a companhia orienta conferir o nome da empresa que receberá o valor.
4: O atendimento está disponível pelo WhatsApp 62-3269-9115, pela central 0800-645-0115 e pela agência, o site saneago.com.br. Qualquer WhatsApp ou site diferente desse é golpe. O cliente não deve informar seus dados pessoais.
3: Sara Queiroz, da Agência Brasil Central.

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0: Já são 11 horas e 23 minutos, 11h23, quinta-feira chuvosa, chuva tranquila aqui na cidade de Iguaçu, já falamos, né? Mas para você que ligou o rádio agora, seja bem-vindo.
1: E a Polícia Militar flagrou um grupo pescando de forma irregular no Rio das Almas, em Iguaçu. A fiscalização terminou com 4 pessoas presas e 2 embarcações apreendidas. Foram apreendidos redes, peixes, além das embarcações. Estão agora, de acordo com a informação, disponíveis para a Polícia Civil.

0: E foi divulgado já a segunda rodada da pesquisa Quest. É a primeira Quest no segundo turno. Os candidatos estão empatados tecnicamente dentro da margem de erro, não é? O Flávio Bolsonaro aparece com 46% da intenção de votos contra 44% do Lula. O levantamento foi encomendado pelo Grupo Globo, não é? E os indecisos somam 1%, branco, nulo ou não sabem quem votar somam 9%. A rejeição está em 54%, dizem que não votaria em jeito nenhum no Flávio, e 53% não votariam em Lula. Ou seja, a rejeição do Flávio e o do Lula estão no teto, mas o Flávio aparece em 1% com a rejeição maior do que a do Lula. 42% dos eleitores de Caiado e 40% dos eleitores de Renan no primeiro turno declaram votos em Flávio Bolsonaro agora. Entre os eleitores do Cury, 30% escolheram Flávio Bolsonaro e 34% escolheram votar no presidente Lula no segundo turno. Entre os que não votaram no primeiro turno, 43% escolheram Lula e 38% declaram votos em Flávio Bolsonaro. O indeciso na pesquisa espontânea aparece com 7%. A maior vantagem na pesquisa para o Flávio Bolsonaro está entre os evangélicos, na região sul e com renda acima de 5 salários mínimos. E as maiores vantagens para o Lula no Nordeste, que tem 51%, com renda até de 2 salários mínimos. E o principal público são eleitores negros, que se definem como negros. 91% dos entrevistados dizem que a escolha do candidato é definitiva e 9% ainda podem mudar de ideia. A pesquisa Quest ouviu 2.154 pessoas entre 16 ou mais anos, entre os dias 10 e 13 de outubro. A margem de erro é de 2 pontos percentuais para mais ou para menos, e o nível de confiabilidade é de 95%. A pesquisa está registrada na Justiça Eleitoral sobre o número BR-08-729-2026. Para mim, o que chama atenção nessa pesquisa eles estarem empatados tecnicamente, mas, claro, Flávio aparece numericamente à frente do Lula, ainda com a expectativa de vitória desde a eleição de 98. Quem ganha no primeiro turno costuma levar no segundo turno. Lula, que fez uma campanha analógica, agora tenta migrar parte da militância para as redes sociais. Flávio, que é a direita, que conduz isso muito bem, tem feito a proposta, se comunicado diretamente com o eleitor. E a expectativa é com que ambos compareçam agora no debate da Rede Globo. Renata Loprete entrevista o presidente Lula e o Flávio em seguida. A Renata Loprete, que é conhecida por abrir divergências sobre inúmeras ideias, sobre colocar os candidatos em situações que não confortáveis, não é? Porque é muito fácil os 15 segundos dos stories do Instagram ou os 30 segundos no feed conduzindo diretamente pela equipe de marketing, e ambos precisam ser confrontados e mostrar principalmente ideias, não é? Projetos, mostrar efetivamente para o eleitor o que pretendem fazer pelos próximos 4 anos. Lula, que tem feito inúmeros pacotes de bondades, inclusive já aprovou ontem o perdão para dívidas para quem é MEI, aumentou o limite para até R$110 mil para quem utiliza MEI para poder faturar, e mais uma dessas tantas ações diretamente ao povo para garantir com que isso verbere e se torne votos, se converta em votos, além de situações como o reajuste de R$93 no Bolsa Família, entre por exemplo, o fim das bets. Lula, que usa ações de governo, que é o que o incumbente pode fazer para garantir efetivamente com que isso resulte em voto. Do outro lado, Flávio Bolsonaro tenta bater e fazer apontamentos direto contra Lula e a sua grande rejeição, né? A gente sabe que a situação do PT é controversa, e isso tudo está sendo explorado na campanha. E essa pesquisa não captou ainda qual é o resultado sobre a aprovação do fim da escala 6x1, que é uma grande aposta da equipe do Lula para tentar mudar o jogo. Né? Lula, que até aqui não tinha feito acenos ao público, que sempre manteve ele como presidente da República, agora faz uma ação muito bem articulada para garantir com que os trabalhadores e trabalhadoras sejam atendidos, e agora usa a campanha do medo, dizendo com que Flávio Bolsonaro, se for eleito presidente da República, vai mudar essa proposta, e efetivamente pode acontecer. Acho que o que também vai balançar muito esses números vão ser o ao vivo, né? Os debates da Band, que é o que vão colocar um para confrontar diretamente com o outro, e por último o debate da Rede Globo. Ainda há muito que acontecer durante esses 25 dias, mas hoje, se a eleição nós fôssemos votar diretamente na urna amanhã, Flávio levaria a eleição. Mas algo controverso que quem está acompanhando direto são os trackings, que mostra esse crescimento do Lula e o que tem incomodado muito a direita.
1: Quando o Jonathan fala em entrevista, quando ele falou em entrevistas aí dos presidenciáveis, o Jonathan se referiu às sabatinas, né, que acontecerão hoje e amanhã, né, Jonathan? Hoje, após o Jornal Nacional, com o candidato Lula, e amanhã com o Flávio Bolsonaro. Duas coisas que você falou aí, Jonathan, eu vou concordar, é que normalmente quando um candidato vence o primeiro turno, dificilmente ele perde no segundo turno, mas não queremos dizer que isso não será possível, que não pode acontecer de outro candidato virar. Acontece sim, pode acontecer. Outra coisa que eu concordo de você ter falado, Jonathan, esses 9% aí que estão indecisos não estão indecisos, eles podem mudar de ideia no último momento.
0: Concordo
1: também desses 9%. Tem muita gente aí que já escolheu, diz ter escolhido, mas ainda está em dúvida. Um outro detalhe que chama atenção, porque eu disse ontem aqui que essa disputa está realmente muito, muito acirrada. Eles estão empatados tecnicamente, né? Embora nas pesquisas o Flávio apareça na frente, mas os eleitores do candidato do PT, do Lula, eles podem também trazer surpresa. Por quê? Porque eles são bem discretos.
0: Silenciosos, né?
1: Eles são silenciosos. Isso aí pode trazer surpresa, sabia?
0: Eu também acredito, Dilma. E o que está realmente em jogo agora, a campanha do Lula tenta minar a candidatura do Flávio, trazendo apontamentos. O Lula subiu em cima do salto, achou que o Flávio era um candidato que não conseguiria, que não era a altura do grande legado do Lula e do Partido dos Trabalhadores, deixou o Flávio ganhar tração e se tornar líder no primeiro turno. Agora tenta desconstruir o candidato e fazer com que perca diretamente eleitores. Fazer diretamente com que o Flávio perca e o Lula ganhe ganhe mais um voto. E também mina diretamente esses que não foram votar, nesses candidatos que, nessas pessoas que não foram ao primeiro turno, possam ir ao primeiro turno. Lula também, que agora tenta fazer com que essa rua, que é onde nasceu a esquerda e que por muito tempo ocupou esse espaço, hoje a direita tem mais esse espaço, mas a esquerda conseguiu se mobilizar e ir para as ruas, chama muita atenção realmente ali em Rio de Janeiro, que é um berço bolsonarista, a quantidade de figuras da esquerda ocupando esse espaço. Ou seja, a campanha tenta esse revés das ruas, tenta agora ir para as redes sociais para tentar essa virada de chave aí, para garantir com que o Lula consiga esse quarto mandato. Na minha avaliação, o jogo está ainda em aberto, muita coisa pode acontecer. Eu vou trazer um fato que acabou prejudicando o Jair Bolsonaro, que foi a Carla Zambelli, armada pelos jardins em São Paulo, correndo atrás de um homem, e por sinal era um homem negro, e isso foi muito bem explorado pela esquerda e ganhou tração nas redes sociais e acabou prejudicando a campanha do Jair Bolsonaro. E algo do tipo pode acontecer e pode prejudicar. Algo que está sendo explorado muito pela esquerda é o fato da Júlia Zanatta, que se tornou deputada, uma das deputadas mais federais mais bem votadas de Minas Gerais, está com chicote, não é? Aquilo está sendo explorado e sendo lembrado sobre a época de escravidão. A esquerda tem utilizado as redes sociais e essas situações controversas para tentar constranger a direita. E o calor do momento pode mudar esse jogo, né? Um fato político muda o jogo político e a gente vai trazendo para você, ouvinte, aí tudo que vai acontecendo nessa eleição.
1: E tem a Luísa também, né? A eleita mais nova, deputada federal lá de Minas Gerais, né? De Minas Gerais também, que é do PT. E ela entrou com tudo aí.
0: E a direita reviveu, inclusive, uns tweets antigos dela, muito controversos, onde ela faz ataques direto à direita. Tweets para deixá-la constrangida e coisas que foram apagadas e que estão sendo exploradas pela direita. A esquerda tenta não bater diretamente na direita, porque eles tentam dividir isso. Eles trazem o bolsonarista e a direita. E a esquerda quer, inclusive, tenta o voto dessa direita, que é a direita raiz, que não é a direita bolsonarista. A direita bolsonarista segue os ideais do bolsonarismo. E a direita tem outros valores, inclusive diminuiu muito a quantidade de figuras da direita, e o que abriu espaço para o crescimento do bolsonarismo, que é esse movimento. A esquerda tenta pegar esses votos da direita, inclusive estudando a possibilidade de fazer o anúncio de Geraldo Alckmin como o próximo ministro da Economia. O Alckmin, que transpira credibilidade, foi um governador muito bem avaliado por São Paulo, deu muito certo quando Lula tentou voltar ao Palácio da Alvorada, com aquela frente ampla que não funcionou nesse segundo turno, mas naquele momento gerou um grande impacto, garantiu com que o Lula tivesse esse terceiro mandato, tinha acabado de ser preso e voltou a conduzir o país. E eles querem agora explorar essa imagem do Geraldo Alckmin para garantir com que essa direita raiz, essa direita tradicional, que tem outros valores diferentes do bolsonarismo, votem na esquerda. Tem participação aqui, o ouvinte Fabrício Carvalho, ele que manda aqui, que gostaria de enaltecer toda a família Nova Era pelo bom profissionalismo no quesito noticiário político. Observo que toda a equipe da Nova Era publica notícias totalmente apartidárias e verdadeiras, sem nenhuma intenção de puxar lado para X ou Y. Nós, ouvintes, estamos de olho nesses pontos e observamos que, infelizmente, existem profissionais do jornalismo que usam programas de rádios para manipular notícias políticas e ultimamente está muito exposto. Parabéns a vocês da Nova Era Uruaçu.
1: Obrigada, Fabrício. Muitíssimo obrigada. Bom dia também para o Fernando de Oliveira, que está sintonizado aqui no Virou Notícia.
2: E falando, aproveitando o gancho, mas mudando de assunto, sobre o uso da inteligência artificial e das redes sociais no Brasil, o número de fraudes associadas à inteligência artificial cresceu 126% em um ano. E cerca de 26% dos brasileiros já foram vítimas de algum tipo de golpe nos últimos 2 anos. Casos recentes e tipos comuns de enganos envolvendo IA no país incluem um agora que aconteceu em outubro, esse mês, em 2026. Edmar Rocha Martins, de 49 anos, viajou mais de 2 mil quilômetros de ônibus do Maranhão até Belo Horizonte, em Minas Gerais, após interagir com o perfil de Jéssica Oliveira, uma influenciadora com 300 mil seguidores, criada por inteligência artificial. Ele só descobriu que ela não existia ao tentar encontrá-la nas ruas e contar com a ajuda da prefeitura local. Clonagem de voz e deepfakes de familiares também são utilizados por criminosos que pegam áudios e vídeos gerados por inteligências artificiais para simular sequestros ou emergências médicas, imitando a voz de filhos e parentes próximos para extorquir dinheiro. imagens e vídeos de figuras públicas, como Neymar, Ana Maria Braga, políticos, são manipulados por ciberespaço para promover falso investimento financeiro ou golpes publicitários. Levantamentos indicam que as fraudes digitais, baseadas em tecnologias de IA, aumentaram acentuadamente no Brasil, afetando desde cidadãos comuns até especialistas. Envolvimento com falsos romances virtuais, clonagem de rosto e voz para extorsão e fraudes bancárias automatizadas também aumentaram. Eu, pessoalmente, conheço pessoas que você fala, principalmente pessoas de mais idade, né, não tão jovens, elas se relacionam com você fala, isso não é real. É sim, ele fala comigo, ele falou comigo, olha as mensagens que ele manda pra mim. Não entende que aquela plataforma pode ser manipulada por alguém, que aquele é um recurso tecnológico. Elas não entendem isso, porque vem de outra geração de tecnologia, sim. Eu diria assim. Então, é muito triste ver como que as pessoas hoje têm sido enganadas pela rede social, pela internet, pela inteligência artificial.
1: Em todos os aspectos.
2: E eu vejo assim que esses envolvimentos de romance virtual, olha esse senhor, né? Ele acreditou que a pessoa era real. Eu tenho uma conhecida, a mãe de uma conhecida que passa por um tratamento médico, ela tem outros problemas, distúrbios, e ela recentemente, ela estava fazendo as malas e a filha perguntou: mãe, você vai para onde? Não. Como que é o da tecnologia? Minha memória tá muito...
1: Elon Musk
2: tá me esperando. Elon Musk tá me esperando. Torna-se já como. Mandou as passagens, eu tô de mala pronta, eu tô indo embora encontrar com ele, que ele tá com muita saudade.
0: Olha, essas IA aí, eu realmente, quem tem mais afinidade com tecnologia não cai nesse tipo de golpe. Mas o que me chama a atenção é esse chat GPT com essas fotos manipuladas que estão cada vez mais reais e a gente acaba até acreditando, né? Essa situação
1: é muito real.
0: É, sim.
2: Eu faço assim, eu vejo algo, o que eu faço? Eu vou pesquisar a fonte, eu vou pesquisar em canais seguros, porque existem fontes seguras. Sempre foi assim, o que eu faço hoje não é algo novo, sempre foi assim. Antes de você divulgar uma notícia, repassar uma informação, você pesquisa em fontes seguras, se aquilo é real, se aquilo aconteceu mesmo. Então hoje eu vejo uma notícia, eu paro e vou pesquisar para ver se aquilo é real, eu vou perguntar, eu vou em fontes seguras. Então eu acho que a gente tem que ficar atento. E hoje as pessoas perdem muito tempo passando o dedo ali, ó. Perde muito tempo no mundo imaginário do que vivendo o mundo real. E isso é uma outra preocupação que entra em outro aspecto de notícia.
1: Por isso que é muito importante a gente ler livros, porque livro é uma coisa real, né? E agora, voltando aí ao relacionamento, Cássia, que você estava referindo, gente, já é tão difícil arrumar hoje, no mundo que a gente vive, um relacionamento bacana, uma pessoa confiável, pessoalmente. Imagine pelas redes sociais.
2: E a gente vê duas pontas, né? Nós vemos idosos, pessoas de maior idade, que vivem uma outra época de tecnologia. E nós vemos hoje uma realidade de crianças e adolescentes que manipulam, que têm acesso liberado, que têm acesso a redes sociais. Nós tivemos um caso recente em Anápolis, né? Ele pegou a menina de 13 anos, sim. Rapaz, ela estava presa lá, ele trabalhava, mas foi localizado. Nós vemos fatos acontecendo assim todos os dias, de crianças, de adolescentes que tem um problema dentro de casa, porque isso é natural. Problemas dentro da família acontecem todos os dias, o desgaste do relacionamento, falta de comunicação. Só que aí, como elas estão carentes, elas estão ali sofrendo aquela crise familiar, elas encontram naquela pessoa que fala o que ela quer ouvir.
1: Tá sensível,
2: tá carente, e acabam caindo em situações que às vezes não tem volta.
1: E o golpista, infelizmente, ele tem argumento, né?
2: Ele tem argumento.
0: E cabe ao Congresso Nacional regulamentar esse uso de inteligência artificial. Algumas ferramentas como o Instagram aparece lá, que quando você utiliza IA, ele coloca lá na legenda e especifica isso. Mas realmente precisa de mais ferramentas para poder atuar no Código Penal, no Código Criminal. E também para poder alertar as pessoas que aquilo não existe, não é?
1: Faltando 17 para o meio-dia, a gente vai para o intervalo. Na sequência, retornaremos. Música.

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1: São 11 horas e 47 minutos. 11 e 47. A Denise Rocha está nos ouvindo. E ela faz aqui uma breve homenagem, né, aos professores pelo seu dia. Hoje, 15 de outubro, é o dia dos professores. E aí a Denise diz o seguinte: bom dia, quero parabenizar todos os professores pelo seu dia e dizer que sem eles não existiriam demais profissões. Ser professor é transmitir conhecimento e, acima de tudo, formar grandes cidadãos. Abraço para minha primeira professora, Faraides.
2: Ai, que lindo. Eu acho que ninguém esquece de um professor que foi esse instrumento do saber. E o professor, ele é fundamental para o desenvolvimento intelectual, social, emocional. E vai muito além da simples transmissão de conteúdos. Como disse a nossa ouvinte, o professor, ele tem essa capacidade de ensinar todas as outras profissões. Porque claro. Todas as outras profissões já tiveram um professor.
1: É verdade. E aí eu agradeço a Denise pela participação. Pego um gancho com a Denise para parabenizar todos os professores. Eu ia falar bem no finalzinho já. Na verdade, era para ter falado no início. E aí eu acabei me esquecendo na hora de falar aqui dos anunciantes, né? Mas obrigada, viu, Denise, pela sua participação. E eu parabenizo também aqui em nome de toda a galera, de toda a equipe da Nova Era, se a Cássia, o Jonathan quiser parabenizar algum professor em específico. Eu não vou falar os nomes aqui dos meus queridos, maravilhosos, a vontade de falar o nome de todos, mas eu vou pecar se eu falar alguns,
2: né? São muitos.
3: Eu não vou arriscar também.
1: Tem alguns professores que eu, como diz a Nina do Pedal, eu topo com algum deles no meio da rua e eu fico emocionadíssima, porque, gente, se tem alguém que eu amo nessa vida, chama-se professor, professora, meus ex-professores, minhas ex-professoras, e eu tenho tanto, assim, respeito por eles, tá? Então receba aqui o nosso carinho, os nossos cumprimentos, professores no geral, pelo seu dia. Vocês merecem muito mais do que vocês têm, tá bom?
3: A Cássia é professora também, não é?
2: Trabalhei na sala de aula 5 anos, ministrava curso profissionalizante para jovens aprendizes.
3: Professora.
2: E eu vejo assim, gente, que respeito eu tenho por essa classe. E no meu tempo, que já faz alguns anos da infância, que o professor era um mestre. A gente tinha, assim, uma devoção especial pelo professor, o respeito, um carinho. Eu lembro que eu pedia para minha mãe fazer presente, porque a minha mãe sempre foi artista, artesã, e era obrigado a levar presente para a professora amar. Presentear os professores, e eu tenho assim, vejo que o professor, ele ajuda a construir valores, instruir respeito, empatia, transmite responsabilidade social para os alunos, e eu respeito muito. Infelizmente, uma pequena porcentagem hoje de pessoas que entram para essa área, elas não usam como uma missão, mas aqueles que entendem que ser professor é uma missão, fazem um trabalho maravilhoso.
1: Muito. Jonathan, por falar nisso, teria, por parte das autoridades, né, políticas, os professores teriam que serem mais valorizados, e muito mais valorizados.
3: Mas aqui em Uruaçu, os professores são, Dilma. Realmente aqui compensa você ser professor, compensa você continuar se graduando, porque tem um plano de cargos e salários, a prefeitura cumpre o piso nacional. Em relação às questões que é direito adquirido, a prefeitura aqui de Uruaçu realmente cumpre muito com isso, diferente de outros lugares, como a nossa vizinha São Luís do Norte, que não faz. Eu não sei dizer outras cidades aqui, mas eu consigo citar São Luís. A Cássia fala sobre valores, e eu concordo. Antigamente, Dilma, nós tínhamos um respeito muito maior pela classe de professores, né? Hoje eu vejo muito desdenho da parte, boa parte dos jovens não tem mais esse respeito pela figura de um professor, não tem assim... aqui, graças a Deus, a gente não vê coisas demais, absurdas demais, mas no Instagram, né, nas ferramentas, pela imprensa, se acompanha muitas situações controversas de alunos constrangendo, ofendendo o professor. E o professor, ele lida com 30 pessoas numa sala que pensam diferente, que tem vivências diferentes, lida com a fome, lida com a falta de amor. Ou seja, o professor vivencia 30 mundos diferentes e tenta trazer esses 30 mundos para junto com ele para poder ensinar algo que muitas vezes não é fácil. E professor, a educação é o que muda a realidade das pessoas. Eu acredito na educação. Enquanto eu for vereador, enquanto eu for político, eu quero sempre poder enaltecer e poder prestigiar os professores, porque eu sei, eu mudei minha realidade pela educação e sei que ela pode mudar a realidade de você aí, ouvinte.
1: Ô, Jonathan, no nosso tempo não tinha redes sociais.
3: Não quero dizer que
1: Por existir as redes sociais, que essa situação não pode ser de outra forma. Pode e deve. Porque a educação, o respeito, começa em casa, não é na escola. Então, o aluno, a criança, ela já tem que chegar na escola com uma estrutura formada, lá na casa dela, né? Eu conheço crianças pequenininhas, que tem já uma base tão feita, tão bem feita, que dá sim gosto se ver, né? Então, por exemplo, hoje eu acho que um pai e uma mãe, ele não tem que dar um aparelho celular para uma criança pequenininha, só porque a criança quer. Gente, isso é o maior erro que um pai ou uma mãe pode cometer. Só porque, eu comprei um aparelho novo para mim, então esse velho aqui deixa pro fulano brincar. Mas aquele aparelho, ele funciona, não funciona? É a pior coisa que um pai ou uma mãe pode fazer. Criança que vai ter um celular, você vai ver. Isso tem que ser a partir de uma certa idade, se necessário, tem que ter ali um tempo estipulado para que ela fique com aquele celular e a pessoa tem que acompanhar, os pais têm que acompanhar o quê? Mas não há necessidade, a gente sabe disso, nós adultos sabemos disso. Então acredito que esse seja um dos fatores que leva uma criança a crescer sem esses valores, né? Desrespeitando professores, e quem desrespeita professor pode ter certeza que
2: desrespeita
1: lá na casa
2: qualquer um.
1: Está desrespeitando os próprios pais.
2: Eu, em julho desse ano, as redes Globo, de notícias Globo, noticiou que hoje no Brasil tem uma epidemia de violência contra professor. Então, a notícia aqui de uma professora que foi ameaçada de morte contra o pai de uma criança de 6 anos. Então, qual é a formação que esse pai está dando para essa criança? O que ele está aprendendo? Eu lembro que em sala de aula eu trabalhava com adolescentes que cumpriam medidas socioeducativas, às vezes usavam tornozeleiras. Eu tinha adolescentes de várias empresas privadas, públicas. E eu lembro que tinha algumas regras que a gente deveria obedecer.

0: E ele chegou dirigindo um carro, um adolescente de 16 anos. Aí, tudo errado, né? Tudo errado. Aí ele chegou na sala, ele me dava muito trabalho. Por quê? Porque eu não respeitava a regra. Então, várias vezes eu tinha que parar o conteúdo que eu estava ministrando, sentar, chegar nessa pessoa em particular e olhar para ele e falar assim, escuta, aqui nessa sala de aula quem manda sou eu. Não interessa quem é o seu pai, não interessa qual é o seu sobrenome, nessa sala aqui quem manda sou eu. E a porta, ela está fechada, mas ela não está trancada. Ninguém é obrigado a estar aqui dentro. Mas uma vez aqui, as regras têm que ser obedecidas. E eu fazia lá o relatório, jovem está vindo, dirigindo carro. Primeiro, não tem carteira. Quem dá? Quem deu? O pai. Então, a nossa responsabilidade como formadores de cidadãos é grande. Né? Então, essa violência contra o professor... Esse mês, nós tivemos dois casos, né? Esfaqueamento, dois casos de esfaqueamento contra professor.
1: Lamentável.
0: Lamentável.
1: Na semana passada eu vi um vídeo que me chamou muita atenção. Esse vídeo viralizou bastante, teve várias visualizações, de uma professora na sala de aula explicando que ela tinha certeza que os alunos chegariam ao sucesso, né? Um dos alunos interrompeu a professora dizendo, quando ele falou, professora... Aí ela, pois não. Aí um outro aluno, né, que estava na sala, falou, deixa ela terminar de concluir. Aí ele falou, não, tudo que ela está falando aí, que deseja sucesso, que tem certeza, né, que a gente vai ter sucesso, isso o aluno falando. Uai, como é que ela pode falar isso se ela não sabe da vida da gente? Professora, a senhora não pode falar isso porque a senhora não sabe como é que é a nossa vida, a nossa situação. Para a senhora falar isso é fácil. A senhora vem de carro todos os dias para a escola, a senhora anda muito bem arrumada, a senhora isso, a senhora aquilo. Ele começou a falar e ela ficou tão surpresa com aquela fala dele. Quando ele terminou, ela falou, olha, realmente, eu não sei da vida de vocês, mas eu tô aqui para ensinar que tudo que a gente quer, se a gente correr atrás e passar por cima dos obstáculos, a gente consegue, porque eu estou falando isso. Eu já estive no lugar que você está. Eu já passei tanta dificuldade que quando eu estudava, eu ia para a escola de chinelo. E muitas vezes, quando meu chinelo arrebentava, eu tinha que colocar um aramezinho para mim conseguir. Quando eu não conseguia colocar aquele aramezinho, eu pegava um outro chinelo velho e colocava uma correia. Eu ia para a escola com um chinelo, uma correia de uma cor, outro de outro. Às vezes eu ia com umas roupas muito largas, sabe por quê? Porque eram roupas que eu ganhava de outras pessoas, entendeu? Eu não tinha roupa nem para ir para a escola, eu ganhava de algumas pessoas, ficava muito grande para mim, eu ia assim mesmo. Eu ia de todo jeito para a escola e eu me esforcei, lutei, mas eu quem sei o que eu passei, talvez até pior do que você possa estar passando hoje, para que eu chegasse aqui agora falando isso. É claro que hoje eu tenho o meu carro, eu tenho a minha casa, mas eu e Deus sabemos como eu consegui adquirir. E aí ela teve muitas reações, né? Bacanas.
2: Forte, né?
1: Fortes dos internautas.
2: 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Encerrou o Virou Notícia, né, Dilma?
1: 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Vamos nessa?
2: Obrigado, Cássia, a Dilma, o ouvinte. Eu volto, se Deus quiser, amanhã às 11 para fazer o Virou Notícia.
0: Amanhã às 11 horas estaremos de volta. Até amanhã, esperando você.
1: É isso aí, obrigada a todos. Até amanhã, vem aí a propaganda eleitoral.
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11: Meio-dia e 12.
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14: O governo federal anunciou um pacote de medidas para apoiar microempreendedores individuais e pequenos negócios. Entre as propostas estão o perdão de dívidas tributárias, a renegociação de débitos bancários e a criação do PixMei, que poderá oferecer até R$5.000 para investimentos. O pacote também prevê aumentar o limite anual de faturamento do MEI, atualmente R$81.000, e reduzir exigências burocráticas. O perdão de dívida poderá beneficiar cerca de 3.600.000 empreendedores. Parte das medidas ainda depende de aprovação do Congresso ou regulamentação para entrar em vigor.
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0: Meio-dia e 57.
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2: A família de Ozzy Osbourne estaria enfrentando uma crise após a morte do astro do rock. Segundo a revista britânica Hit, Sharon Osbourne e a filha Kelly estariam praticamente sem se falar, principalmente por divergências políticas. O distanciamento também envolveria outros membros da família. Kelly já revelou publicamente que rompeu os laços com a irmã Aimee e sua relação com o irmão Jack também teria ficado abalada. De acordo com pessoas próximas, Sharon estaria sofrendo com a situação e temendo um afastamento definitivo da filha.
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2: 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O campeonato goiano da segunda divisão foi encerrado no final de semana e o Rio Verde é o campeão goiano. Venceu em casa o São Luís pelo placar de 4-1 e sagrou-se também como campeão da segundona. Chegou a 36 pontos, confirma a classificação e ganha também um título da segundona. Já o Goianésia, jogando

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6: Boa tarde, você está em mais uma edição da Vez do Ouvinte. Eu sou a Grazi Ribeiro, fico com vocês até as 3 horas da tarde.
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6: Muito boa tarde para você que tá ligado aqui na Rádio Nova Era. Obrigada pela sua companhia. Agora é 1h09. Hoje é dia 15 de outubro de 2026, quinta-feira, pertinho da sexta-feira. Essa semana foi bem curtinha e olha, essa quinta-feira está maravilhosa. Nesse momento, céu aqui do município de Uruaçu está bastante nublado, muitas nuvens no céu. Hoje de manhã choveu bastante, o clima tá bem gostoso. Inclusive, muito gostoso para ficar em casa, que era isso que eu queria. Mas a gente tá aqui trabalhando firme e forte. Mas e você? Me conta aqui, manda sua mensagem, me conta onde você tá, o que, que você tá fazendo e o que você gostaria de estar fazendo agora. Eu, por exemplo, gostaria de estar em casa, sim, curtindo preguiça, né? Mas a gente tem que trabalhar. Como diz o Joster, eu nasci bonita, não foi rica. Gente, já corre, manda sua mensagem aqui no nosso 62-3357-1549, que eu estou por aqui. Sigo com vocês até as 3 horas da tarde, tá bom? Com muita música boa, muita animação, pertinho aqui de você. 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Então vamos nessa, tá começando mais uma edição da Vez do Ouvinte. E a gente inicia com Danilo e Davi. Eu não sou terapia.

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6: Nova Era, 1:27.

0: de volta, tô de volta. Boa tarde pra você que tá aí do outro lado, acompanhando aqui a Rádio Nova Era. Gente, hoje é dia 15 de outubro de 2026. E eu esqueci de falar que hoje é dia dos professores. Pois é, dia dos professores. Eu queria desejar parabéns aí pra essa classe que traz conhecimento, que leva conhecimento, leva informação, que forma profissionais. Então, parabéns aí a todos os professores, tanto aqui do município de Uruaçu em especial, quanto também todos os professores aqui do estado de Goiás, todos os professores do mundo. Parabéns a todos vocês profissionais que formam outros profissionais. E eu queria mandar um beijo especial pro Luan, meu amigo, ele que está se formando aí na faculdade de Geografia, já está fazendo estágio. Eu acredito que você, Luan, vai ser um profissional excelente. Um beijo pra você. Tô morrendo de saudades, inclusive. Parabéns aí pelo seu dia. E que você continue sendo esse profissional maravilhoso que você já é. Um beijo pra você. E um beijo também a todos os professores que formam aí outros profissionais. Toda essa classe de profissionais que é tão maravilhosa e tão essencial pra educação brasileira. Agora é 1 hora e 28 minutos, obrigada pela sua companhia, minha gente, corre, manda sua mensagem, pede sua música, participa também das promoções, tem promoção rolando aqui na Rádio Nova Era, tá bom? Já corre, participa, manda aqui a sua mensagem que eu estou por aqui. Agora vocês vão ficar com o Na Estica, saber o que está acontecendo no mundo da moda, daqui a pouquinho tem mais música boa. Se você quiser pedir sua música, pode pedir aqui também. Eu tô acompanhando aqui os pedidos. Já tem gente mandando mensagem. Daqui a pouquinho eu atendo todos vocês. Então corre, manda sua mensagem, que eu estou ligadinha aqui nos pedidos de vocês.
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1: Que tal você curtir 5 calças perfeitas para combinar com o chinelo de salto, que é a maior tendência de 2026? As opções ideais são a calça wide leg, a capri, a calça jeans reta, a de alfaiataria e a pantalona. Essas combinações deixam o look moderno, confortável e bem estiloso para qualquer ocasião.
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0: de volta, boa tarde pra você, minha gente. 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Tem gente por aqui, gente mandando mensagem. Quem tá por aqui é o Reni.
1: Oi, Grazi, boa tarde.
0: Boa tarde.
1: Tudo bem? Hoje tá um dia bom, fresquinho, Grazi. Bom pra trabalhar.
0: Demais da conta.
1: Deus. Grazi, eu gostaria de ouvir a música com John Lennon. A música maravilhosa, Nikita. E oferecer para todos que gostarem dessa música aí, principalmente vocês aí na rádio. E não esquecendo de participar do sorteio da Nexcel Celular e Sextou com Frigideiras.
0: Obrigada, viu, Reni, pela sua mensagem. Daqui a pouquinho eu coloco a sua música, viu? Realmente, Reni, tá fresquinho hoje, uma delícia o clima de hoje. Obrigada, viu? Agora eu coloco sua música. Obrigada pela participação. Um beijão para você, um abraço. Mas antes, vocês vão ficar agora com os drops dos artistas, saber o que tá acontecendo aí no mundo dos famosos. E daqui a pouquinho tem mais música boa.
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3: 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A cantora Anitta está aproveitando dias de turista pelo Egito e compartilhando cada detalhe da viagem com os fãs. A cantora visitou uma mesquita, chamou a atenção com um look elegante, com direito a vestido longo e lenço na cabeça e muito mais. Durante a viagem, a Anitta também conheceu um café construído em uma encosta rochosa e os famosos lagos de sal do oásis de Chiwa, onde posou de biquíni. Nas redes sociais, os registros renderam uma chuva de elogios dos seguidores.
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5: O Atlético Goianiense tropeçou em casa no último domingo jogando contra o Sport Recife. Empatou pelo placar de 1-0 com Giovani Soares. No segundo tempo ficou com um homem a mais depois da expulsão de Marcelo Benevenuto. Porém, o Leão da Ilha conseguiu se buscar em campo. Acabou empatando a partida com Perotti na segunda etapa. No confronto contra o Sport, o Atlético foi dominado no início do jogo. Depois conseguiu dominar a partida quando fez o gol. Na próxima partida, o Dragão visita a Ponte Preta na cidade de Indaiatuba. Jogo programado para esta sexta-feira, às 19h30. O Dragão permanece na sexta colocação da Série B do Campeonato Brasileiro.
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0: 2:07. Obrigada pela sua companhia. Queria mandar um beijo pra Fernandinha, pro Felipe, mandar um beijo pro Gilberto também. Gilberto, que eu sei que está me escutando. Um beijão, viu, pra vocês. Obrigada pela companhia de vocês. Agora são 2:08. Obrigada pra você que tá aí na minha companhia, você que tá pelas ruas aqui do município de Uruaçu, você que tá em outra cidade, um beijo pra você. Obrigada pela sua companhia, pela sua participação. Obrigada, viu? Gente, corre, manda sua mensagem aqui no 6233-5715-49. Eu estou por aqui atendendo a pedido. Reni já passou por aqui, o pessoal já passou por aqui, desejando boa tarde, mandando seu alô, pedindo música. Eu coloquei aí alguns pedidos de músicas. Obrigada pra vocês que já participaram. Tô esperando mais participações, então pode mandar sua mensagem, tá bom? Vocês vão ficar agora com o Fique Por Dentro, saber o que tá acontecendo de importante no Brasil, no mundo, se manter bem informado. Daqui a pouco tem mais música.
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2: O setor aéreo brasileiro registrou 57 casos de indisciplina de passageiros no primeiro mês das novas regras da ANAC. A média foi de quase 2 ocorrências por dia, entre agressões, descumprimento de ordens e comportamentos inadequados. Dos casos registrados, 15 foram classificados como graves e 1 como gravíssimo, envolvendo um crime contra a dignidade sexual durante o voo. As infrações mais sérias podem resultar em multas de R$ 17.500 e até um ano de suspensão do direito de voar. Segundo a ANAC, todos os casos ainda estão em análise e nenhuma punição foi confirmada definitivamente.
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0: volta, tô de volta. Boa tarde pra você. Você está na vez do ouvinte. 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Tem mais gente aqui participando. Quem mandou mensagem foi o Willerman. O Willerman passando por aqui. Inclusive, ele mandou uma mensagem de reflexão. Vamos escutar essa mensagem do Willerman?
1: Imagine se você tivesse depositado numa conta de banco todos os dias R$86.400. Mas você deveria gastar esse dinheiro ao longo do dia, que no final do dia essa conta seria zerada. E no dia seguinte, mais R$86.400 seriam depositados. Todos nós somos clientes desse banco. Esse banco chama-se Tempo. Deus nos dá 86.400 segundos para serem vividos da melhor maneira possível. Amando, ensinando, aprendendo, levantando, caindo, levantando, vivendo. E para saber o valor de um ano, você pergunta a um garoto que repetiu de ano. Sabe o valor de um mês? Pergunte a uma mulher que teve um filho prematuro. De uma semana, um editor de um jornal semanal, ou um caboclo com você que tem que levantar problemas diários e convidados. Sabe o valor de um dia? Pergunte a pessoas que têm tarefas árduas para serem feitas nesse dia. De uma hora, pergunte aos apaixonados, que não vem a hora de se encontrar. De um minuto, a quem perdeu um avião. De um segundo, a quem conseguiu evitar um acidente de trânsito. Para saber o valor de um milésimo de segundo, pergunte a um atleta que ganhou medalha de prata nas Olimpíadas. Por isso, não desperdice o seu tempo, porque ele é o seu bem mais precioso.
0: Realmente, Willerman, uma ótima reflexão. A gente tem que aproveitar todo o tempo que a gente tem, principalmente com as pessoas que a gente ama, com certeza. Isso é muito importante. Obrigada, viu, Willerman, pela sua mensagem e pela sua reflexão. Obrigada, viu? E participa mais vezes, que você tava sumido, viu? Tava sumidinho daqui. Inclusive, eu falei esses dias, acho que você não escutou, mas agora que você tá escutando, você tava sumido, pode voltar a participar mais vezes, viu? Um beijo pra você. Obrigada aí pela mensagem. Quem também tá por aqui é a Natália Martins, mandando aqui um boa tarde. Queria pedir uma música, ofereço pro meu pai Luciano, que tá na roça trabalhando. Ela mandou aqui Ceia Muniz, Solidão, ou qualquer música que tiver de Ceia Muniz. Manda um beijo e um abraço pra ele lá, tô ligadinha aí na rádio. Obrigada, viu, Natália? Um beijo pra você e um beijo pro seu pai que tá lá na roça trabalhando. Um beijão pra vocês. Daqui a pouquinho eu rodo aí a sua música, tá, minha linda? Um beijo, obrigada pela participação. Uma ótima quinta-feira. O Willerman respondendo aqui que ele voltou, que estava sem internet, ó. Pois é, Willerman, pode continuar participando, viu, que a gente sente sua falta. Um beijo pra você, obrigada pela participação. Agora vocês vão ficar com os drops dos artistas, mas daqui a pouquinho tem mais música.
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3: 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Kim Kardashian e Lewis Hamilton estariam fazendo planos para aumentar a família. Segundo a revista britânica Hit, a empresária e o heptacampeão de Fórmula 1, que se conheceram há mais de 10 anos, estariam vivendo um romance e já conversando sobre ter um filho juntos. Fontes próximas afirmam que o piloto sonha em ser pai e até considera mudar para Los Angeles. O casal também estaria avaliando a possibilidade de uma gestação por substituição. Por enquanto, os supostos planos não foram confirmados publicamente pelos dois.
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0: Tô de volta, tô de volta. Obrigada pela sua companhia, gente. Programa quase encerrando. Agora são 2 horas e 45 minutos. Quem também passou por aqui foi a Raimundinha. Mandou um áudio aqui. Vamos escutar?
1: Boa tarde, Grazi.
0: Boa tarde.
1: Mandou uma música aí pra mim com a Fátima Leão. Pecado de amor. Tenha ótima tarde. Fica com Deus.
0: Obrigada, meu amor. Uma ótima tarde pra você também. Fica com Deus. E desejando uma ótima tarde para Raimundinho, eu desejo uma ótima tarde para você também que tá aí do outro lado, você que é ouvinte da Rádio Nova Era, você que tá chegando agora, obrigada pela sua companhia, um beijo para vocês. A vez do ouvinte tá se encerrando por aqui, obrigada para você que mandou sua mensagem, mandou sua participação, seu pedido de música, tá bom? Um beijão para vocês e ó, lembrando, hoje é dia 15 de outubro de 2026, queria desejar aí meus parabéns, né? Para todos os professores, hoje é dia dos professores aqui no Brasil. Parabéns aí a todos esses profissionais maravilhosos que formam outros profissionais também. Esses profissionais tão importantes aí para a educação, para a formação de tantas outras profissões que existem nesse mundo. Obrigada por vocês fazerem a parte de vocês e formarem aí ótimas pessoas na sociedade. Um beijo a todos os professores aqui do Brasil, em especial também aos professores aqui do norte do estado de Goiás. Obrigada pela sua companhia, eu tô indo nessa. Um beijão, um abraço para todos vocês. Tchau, tchau.

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3: O Goiás Esporte Clube ainda alimenta as chances raras de conquistar uma classificação no grupo do G6, que vai brigar por uma vaga Série A. No último domingo, bateu o Operário em Ponta Grossa pelo placar de 2-0, com gols de Lourenço de falta e Felipe Clemente. A vitória coloca o Goiás nesse momento com 48 pontos e ocupando a nona colocação. O Verde volta a campo, enfrentando o Náutico, nesse final de semana em Goiânia. Partida que acontecerá no estádio Serrinha.
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10: 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Oi, oi, oi, oi. Quinta-feira maravilhosa por aqui. Boa tarde. Tô chegando, gente. Essa quinta-feira, 15 de outubro de 2026. Boa tarde. Que essa tarde seja incrível, feliz e muito abençoada pra você. Agora na cidade de Uruaçu faz 26 graus. Sensação térmica de 28. Tempestades leves e chuva. Chegaremos ao longo do dia.

E juntos seguiremos por aqui curtindo muita música boa. O WhatsApp tá liberado, 62-3357-1549, pra pedir a sua música, mandar o seu alô, compartilhar a sua mensagem. Boa tarde. E por aqui, claro, muita satisfação atender o seu pedido. 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E daqui a pouco eu trago as ofertas pra vocês ficar por dentro e economizar de verdade, tá? 3:06, eu já começo o programa Alô Cidade com essa pancada aqui, ó. Não sei se você se lembra. Banda Calypso pra você. Esperando.

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0: quente aqui, viu? Com banda Calypso pra gente curtir, balançar o esqueleto, porque não tem moleza não, né, gente? Nada de desânimo, nada de ficar pra baixo, entendeu? Nada disso aí não, não quero, não, nem vem pra cá com esse negócio de ar de vocês não. Eu gosto mesmo é disso aqui, ó. Risada, coisa animada, entendeu? Negócio de desânimo, vem pra cá não. Ó, e já tem gente ligadinha aqui comigo nessa tarde gostosa de quinta-feira. O Edilson Marques tá por aqui deixando o seu boa tarde. Olá, boa tarde, toca aí Bruno e Marrone, Vida Vazia, só pra curtir. Edilson Marques de Afogados, Pernambuco. Ô Edilson, é eu, tá? Ale Rodrigues. Tô por aqui à tarde também, me aguenta. Ó, o clima tá maravilhoso, tá só 26 graus, gente. E pelo que eu vi aqui, vamos ficar nesses 26 até, entendeu? Então tá bom demais. O clima tá gostoso, tá fresquinho. E por falar em fresquinho, a Selma acabou de me mandar um áudio aqui, deixa eu ouvir rapidinho.
1: Boa tarde, Helena.
0: Boa tarde.
1: Passa uma musiquinha aí pra nós de Renan e Raí. Quem tá
0: Eita,
1: falando aqui é a Selma.
0: Olha aí.
1: Ofereci pra vocês da rádio. Hoje tá bom.
0: Eita, mas tá bom, hein, Selma?
1: Fresquinho aqui.
0: Ai, ai, ai.
1: Tá chovendo, graças a Deus, tá bom demais.
0: Selma do céu, eu gosto de receber os teus áudios, por quê? Eu gosto, né? Eu gosto de todos vocês, amo muito todos os meus ouvintes. Você me manda um áudio, eu sinto uma energia tão positiva no seu áudio, a forma que você fala. Olha aí, ó, eu gosto mais, ó.
1: Tarde, Lena.
0: Eita, eu sinto.
1: Passa uma musiquinha aí pra nós de Renan e Raí. Quem tá falando
0: olha
1: aqui
0: aí,
1: é a Selma.
0: Olha aí, você fala.
1: Ofereci pra vocês da rádio.
0: Eu acho...
1: tá bom. Tá fresquinho aqui.
0: Eu acho bom demais, Selma, o jeito que você fala. Dá uma energia tão positiva, autoastral, que parece que você tá aí numa festa falando boa tarde, Lene, eita, bom demais. E eu aqui tô que não me seguro, tá? Ai, bora. Vida Vazia por aqui, daqui a pouco tem mais participações e eu vou voltar aqui trazendo as ofertas lá do Malum Supermercado pra você. Deixa eu conferir aqui, quando eu voltar, eu já retorno com as ofertas pra gente comprar barato lá no Malum Supermercado, tá, gente? Ó, e é boa tarde, tá? Diego, boa tarde pra você. Ó, não é bom dia, não. Um beijo pra você, tá? Obrigada pela sintonia de manhã, à tarde, à noite, entendeu? Só que à noite eu não tô, mas pelo menos de manhã e à tarde dá, né? Depois das dicas do Bem Viver, tem Bruno e Marrone, Vida Vazia pra você. 3 horas e 25.
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4: Você já sabe, não é nenhuma novidade afirmar que tomar vitamina C é fundamental para o nosso organismo. Porém, uma pessoa saudável que já ingere quantidade necessária de vitamina C não vai receber benefícios extras por consumir mais, ou seja, o excesso é desnecessário nesse caso. Apesar disso, garantir que a vitamina C está sendo ingerida nas proporções corretas pode promover a produção de tecidos saudáveis, redução de radicais livres e ainda previne problemas de visão. Você conhece alguns alimentos que contam com vitamina C? Esse benefício está presente em alimentos como o tomate, laranja-lima, carambola, morango, mexerica, pimentão amarelo, kiwi e goiaba vermelha. Esse foi o Bem Viver de hoje e eu, Ana Paula Barros, volto logo com mais uma dica para nossa saúde. Até a próxima!
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5: Vamos lá então, Vida Vazia, vai.

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0: 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Bora, bora! O Ilerman tá por aqui deixando seu boa tarde e uma reflexão pra nós, né? Bora lá?
1: Mano, não deixa três coisas mandarem na sua vida. Pessoas, medos e o passado. Fica sozinho se for preciso, mas nunca aceita ser tratado como lixo, tá ligado? Você vale muito mais do que imagina. Se respeita, se cuida. A sua prioridade é você, sua paz, sua saúde, seus sonhos e o que faz seu coração vibrar. Não é aquela pessoa, não é o que ficou para trás, não é o que disseram de você. Sabe aquela sensação de, ah, se eu tivesse começado antes? Você vai sentir ela de novo, se não agir agora. Mas escuta isso com o coração aberto, hoje é o dia mais jovem que você vai ser. Então começa hoje, agora, sem desculpas. O lugar onde você quer chegar exige nova mentalidade, hábitos firmes, foco total e uma decisão inabalável de não desistir. Diz para você mesmo, vai acontecer. Porque eu vou fazer acontecer. O tempo é a única moeda que você gasta sem saber quanto tem. Valoriza. Adiar uma decisão difícil não tira a dor, só estica o sofrimento. Vai continuar adiando. Ou vai fazer valer a pena hoje?
0: Eita, reflexão linda, Ilerman. Obrigada. Ótima tarde pra você de quinta-feira. É, realmente o tempo é a única moeda e a gente nunca sabe quanto tempo nos resta, né? Wagner Camargo tá por aqui deixando o seu boa tarde. Ô Wagner, boa tarde.
2: Boa tarde. Manda pra nós hoje, Amado Batista, Mar de Carinhos, oferecendo a todos na obra, Julião do Caju, Betão, Bob.
0: Bom demais.
2: A todos na Fazenda Baião, todos familiares e especialmente pro meu amor, Cíntia Lorena, que está na escuta. Tenha uma ótima tarde.
0: Bom demais, Cíntia. Um beijo pra você. Boa tarde, ótima quinta-feira e que bom. Sempre na sintonia da Rádio Nova Era. Wagner, boa tarde pra você e todos. Os seus colegas de trabalho e a tarde tá boa, hein? A tarde tá maravilhosa. Eita, que tem mais gente chegando por aqui. Bora, 3 horas e 47 minutos. Daqui a pouco eu volto com mais participações aqui. Bora, bora.

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0: Já na quinta-feira, será a vez do Flamengo, às 21h30, encarar o Estudiantes na Argentina. O jogo de volta está previsto para o dia 22 de outubro, numa quinta-feira, às 21h30, no estádio Maracanã, no Rio de Janeiro. Já pela Copa Sul-Americana, o Vasco da Gama entra em campo logo mais, às 21h30, contra o Boca na Argentina. A partida acontecerá no estádio La Bombonera. A volta será na próxima terça-feira, dia 20, às 21h30, a princípio, programado o jogo para o estádio Maracanã.
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2: 4:05.
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2: De volta por aqui no Alô Cidade pra você na Rádio Nova Era FM 99.5, sempre.
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2: Bora deixar rolar.
4: Deixa rolar.
2: Que tarde boa, deixa eu ver quem tá aqui me fazendo companhia. É o Luiz Fernando, tá por aqui deixando seu boa tarde. Boa tarde, Lene, bora desenterrar mais uma música. Toca aí só pra contrariar. Essa tá a liberdade, um forte abraço pra todos os ouvintes. Ô, Fernando, eu acho legal, sabe? Eu acho legal, você sempre pede as músicas antigas, eu sempre falo, que não se faz mais música como antes. As letras, melodias, sentimentos, claro, tem músicas boas na atualidade? Tem sim, né? Mas não como as músicas de antigamente, gente. As músicas antigamente tinham um sabor diferenciado, não sei, parece que as pessoas eram mais inspiradas, assim, de sentimentos para criá-las. Então, tem mais sentimento dentro das canções antigas. Eu acho isso muito legal. Essa canção aí, linda, viu? Boa tarde, viu, Luiz Fernando, para você, para sua esposa Thaís, né? Lá na Megabyte Tecnologia. Thaís, um beijo para você e ótima tarde. Ó, eu luto para não falar bom dia, viu? Que, nossa senhora, deixa eu ver quem tá aqui também me fazendo companhia, minha amiga Raimundinha, boa tarde, minha linda.
5: Boa tarde, minha linda. Passa uma música aí pra mim, com Rita ali.
2: É, tá certo.
5: Tenha ótima tarde. Um abraço.
2: Um beijo pra você, obrigada, ótima tarde, minha linda, feliz quinta-feira. E também quero mandar um alô pra Gê Bonfim, minha amiga Gê Bonfim. Ô, Gê, a chuva chegou um pouquinho, tá mais fresquinho do jeito que você queria. O clima mudou, tá bem bacana, acho que pra dormir tá bem melhor, né? Então, tudo que você queria aconteceu. Uma chuvinha fraquinha, mas o clima melhorou, tá uma delícia, bom demais. Um café da manhã, cola um café, cola bem agora, viu? Da tarde, né, gente? O Ismael também tá por aqui. Oi, fala comigo, bebê! Ô Ismael, tudo bem por aqui? Graças a Deus. Como é que você tá? Tranquilo? Ótima tarde pra você, pra toda a sua família. Que bom ter a tua companhia aqui. Bora dar sequência que já eu vou ouvir o áudio do Félix, que tá por aqui também, o Félix Moura, o famoso Félix Moura. Bora dar sequência. 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Ó, pode fazer um churrasco e chama nós, tá? Que nós vai. Vocês são ruins, né?

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1: A inteligência artificial pode transformar cerca de 40% dos empregos em todo o mundo, segundo o Fundo Monetário Internacional. Nos países desenvolvidos, esse percentual pode chegar a 60%. O FMI destaca que a tecnologia está impulsionando a economia global, mas também pode eliminar funções e dificultar o primeiro emprego dos jovens. A entidade alerta que governos precisarão adaptar a educação e preparar os trabalhos para novas exigências profissionais. O desafio será aproveitar os benefícios da inteligência artificial sem ampliar o desemprego e as desigualdades.
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0: Bora, 4h28 por aqui, tá passando rápido, já já é 5 horas, ó, quem tá aqui ligadinho comigo, nessa tarde. Boa tarde, Félix.
1: Bom dia, boa tarde, Lele.
0: Tá vendo?
1: Tudo bem?
0: Bom demais.
1: Toca aí pra me ouvir aí, ó, Kelly Ki, Anjo, por gentileza. O clima que hoje tá bom.
0: Essa aí você tirou do fundo do baú.
1: Nossa senhora. Desse jeito tá bom pra dormir, até rachar o bico de tanto dormir. Toca aí pra mim, por
0: quem
1: favor.
0: Aguenta? Quem aguenta dormir até rachar o bico, ô Félix? Essa daí, Kelly Ki, você tirou do fundo do baú, hein? Eita, a sofrência aí da minha época de adolescente. Ô Félix, um abração pra você, obrigado pelo carinho da sua audiência. E Mara Rosa, né? Muito obrigada mesmo. E quem tá aqui também é o Dalvin. Ô, Dalvin, boa tarde.
2: Vanessa, boa tarde a todos os ouvintes da Nova Era. Próximo do programa, oferece pra todos que estiver ligado ouvindo o seu programa. Tá na Nova Era? Tá bom demais.
0: É impressão minha ou você me chamou de Vanessa?
2: Deixa eu ver. Boa tarde, Vanessa, boa tarde a todos os ouvintes da Nova Era. Próximo do programa, oferece pra todos que estiver ligado Dalvin. Ouvindo o seu programa. Tá na Nova Era?
0: Dalvin, você me chamou de Vanessa, viu? Eu acho que você tá... A Grazi entra uma hora, a Grazi Ribeiro... E sai às 3. Às 3 eu entro e saio às 5 horas. Um abraço pra você, viu? Obrigada pela sintonia. Deixa eu ver quem tá aqui. O Jair Vieira tá dando boa tarde. Jair, boa tarde pra você, tá? Ótima tarde de quinta-feira. E daqui a pouco tem mais gente aqui, calma aí. Bora lá, Kelly Ki, Anjo.

0: Jackson por aqui, 4 horas e 40 minutos. A gente dá sequência por aqui, daqui a pouquinho eu volto pra me despedir. Mas ó, essa canção aqui, Dia de Brito e Samuel, vou te falar, viu? Faz muito cabra chorar. Ó, se for chorar, manda áudio, tá?
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14: Nova Era 4:47. Eita, voltei. Já quase no finalzinho do Alô Cidade por aqui, eita. Acabei de tomar um suquinho ali pra refrescar mais, ficar mais zen, né? E deixa eu ver quem tá por aqui. O Zé Roberto tá por aqui. Ô Zé Roberto, boa tarde.
15: Ô, você, boa tarde, Lene.
14: Olha só essa voz,
15: tá?
14: Gente.
15: Tudo bem? Por aqui, Roberto Barbosa, conectado contigo também. Aí na mais ouvida, na Nova Era FM, toca pra mim do fundo do baú a música com o Trey Chatman, Baby Can I Roll. Pode ser? Por gentileza, Lene. Fundo do baú, né? É portanto pra galera curtindo o seu programa aqui do Uruaçu e também na mais do Lago Serra da Mesa. Para todos os internautas também curtindo a Nova Era FM. Servindo ligado contigo, portanto, aqui no setor Bandeirante, próximo a Crise, porque ouvir a Nova Era é bom demais. É agora com você, Trey Chatman, Baby Can I Roll, do fundo do baú pra galera curtindo a programação.
14: Eita, ô Zé Roberto, esse vozeirão aí, não sei não, viu, cara? Zé Roberto, ótimo comunicador aí, né, de muitos anos. Boa tarde, viu? Ótima quinta-feira pra você. Que bom, quem tá aqui também é o Ítalo. Deixa eu ver aqui, porque tem 3 Ítalo, né? É o Ítalo Martins, o Ítalo Martins tá por aqui. Bom dia, Lê. No caso, ele queria dizer boa tarde, Lê. Participar das promoções, sextou com frigideira, manda uma música aí pra nós, Felipe Rodrigo. Felipe Rodrigo Voz, né? Boa tarde, né? Bora. Ô, Zé Roberto, será que vai dar tempo de tocar essa canção aí? Porque a grade aqui, não sei, eu vou ver aqui, tá? Se der, eu toco agora pra vocês, daqui a pouquinho. Se não, eu vou ficar te devendo e toco amanhã no Bom Dia Alegria, porque quando dá 4:30, a grade já tá toda completa. Você sabe, né? Você é radialista. Um beijo pra você, obrigada. Bora dar sequência por aqui.
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9: Zezé Di Camargo está vivendo uma fase de recomeços na música e na vida pessoal. Aos 64 anos, o sertanejo contou que a chegada da filha caçula Clara trouxe uma nova alegria para sua rotina e revelou uma curiosidade. A menina adora pedir que o pai cante Menina Veneno várias vezes ao dia. Na carreira, Zezé segue investindo no projeto solo Zezé Canta Mirosmar. Mas tranquilizou os fãs, a dupla com o Luciano não vai acabar. Segundo ele, os projetos individuais são uma forma de renovar a carreira após 35 anos de parceria.
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0: vem o problema que tem.
1: Salva de palmas. Qual é o teu nome dele? Magia. Obrigado, meu irmãozinho. Deus abençoe você.
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3: Bom demais. Opa, olha, a frase de motivação para essa tarde é o seguinte: você não pode mudar o vento, mas pode ajustar as velas do barco para chegar onde quer. Gente, eu vou ficando por aqui, tá? Ó, fica triste, desanimado não, que amanhã eu tô de volta. Amanhã ainda é sexta-feira e estarei de volta por aqui no Bom de Alegria, com muita música boa e muita alegria de sexta. E também na Locidade a partir das 3 horas, tá? Fiquei com o Rádio Revista, com o Joster, Justinho Vai Falar, e a Grazi Ribeiro, tá? Fiquem com Deus e até amanhã, se assim Papai do Céu permitir.

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8: 5:01.
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graças a Deus. Quinta-feira, meus amores, quinta-feira, meus considerados, quinta-feira, meus bebezões, minhas bebezonas. Ótima tarde para todo mundo, para você no trabalho, para você em casa, para você na rua, para você perambulando pelas ruas da cidade. Legal é que eu tô com você de novo. É uma tarde gostosa, né? Assim, nubladinha, fresquinha, deliciosa. Hoje é quinta-feira, como eu já disse. Quinta-feira, dia 15, né? Meiuca do mês. Meiadinho do mês. 15 de outubro de 2026. Eu sou o João.

Oster, o Jôster de Oliveira Alves, o Jôstinho vai falado, o Jôstinho vai afamado, o Jôstinho vai custoso! Pois é, e tô chegando pra fazer companhia pra nós aqui. Na nova era! Com o nosso Rádio Revista, tem informação, tem música, tem prêmio também. Tem enquete, daqui a pouquinho trazer enquete pra você participar. Você falar com a gente de forma interativa. Importante é você falar comigo. Isso é que vale, tá bom? Eu quero muito a sua participação pelo 62-3357-1549. Você vai escolher a sua música, pode ser sertaneja, pode ser pop, pode ser antiga, pode ser lenta. O importante é você participar com a gente, tá bom? Tá começando o Rádio Revista. 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Falei, expliquei, bonitinho? Então você já vai mandando mensagem. 62-3357-1549. Tem muita notícia, muita informação. Política tá no 12, né? Vamos trazer as notícias, vamos trazer tudo pra você aqui na Nova Era. Tá começando agora o nosso Rádio Revista. Boa tarde, meus amores, pra você nas cidades vizinhas também, tá? Onde quer que seja. Valeu, obrigado pela audiência, obrigado pela companhia. Bom demais estar com você! Cidades vizinhas, né? Mara Rosa, Campinorte, Goianésia, Santa Rita do Novo Destino, Niquelândia, São Luís do Norte, moçada ouvindo a gente também, Séries e Alma. Região todinha, né? Campinorte, eu já falei? Já falei, né? Alto Horizonte. Estrela. Santa Teresa, Santa Terezinha. E o povão vai escutando nós. Quero sua mensagem, hein? Bora lá, 62-3357-1549, 3357-1549. Cê que manda na bagaça todinha. Bora trabalhar, né, meus amores? Que eu nasci, foi bonito, não foi rico, não! Olha o Mirosmar aí, pra começar o negócio do jeito que nós gosta! Mirosmar na programação.

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0: Muito bem, meus amadinhos, meus amores, estamos de volta. Lembrando que eu quero a sua participação, hein? 62-3357-1549, 33-57-1549, esse é o Rádio Revista, tem música boa e o seu pedido musical sempre, né? Aliás, eu quero que você mande sua mensagem, 62-3357-1549, tá valendo pra você um kit pra você fazer 10 sanduíches. Lá da Center Frios, do meu amigo Júnior, hein? 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Rapaz, esse bloco de música tá top demais, hein? Só do céu, sentador! Deixa eu mandar aqui o boa tarde pro Leonardo, já vou te atender, viu, Leonardo? Celismar Batista, boa tarde, Celismar, Reginaldo! Corintiano já tá mandando o Junão Center Frios aqui pra nós. Aê, rapaz, vai nessa! Leonardo também tá falando aqui, ó.
1: Justo é meu considerado. Toca pra nós aí, Daniel do outro. Justo é meu considerado. Toca pra nós aí, Daniel do outro lado do rádio. Queria participar da promoção do Junão, da Center Frios. Fazer um lanche pra nós lá, especial. Boa tarde, fica com Deus. Grande abraço.
0: Muito bem, bora lá, quinta-feira, dia 15 de outubro, tem informação na Nova Era. Olha, o Pablo Marçal precisou ser resgatado durante a etapa de natação do Iron 70.3, disputado no domingo, em Encarnación, no Paraguai. Um vídeo mostra o influenciador goiano sendo retirado da água por um jet ski após enfrentar dificuldades no Rio Paraná. E estava com correnteza forte depois de dias de chuva. A prova reuniu atletas em três modalidades: natação, ciclismo e corrida. Diante das condições do rio, a organização reduziu o percurso de natação e reforçou as medidas de segurança. Dos 386 inscritos, 64 não conseguiram concluir a etapa dentro do tempo previsto. Segundo o portal Metrópolis, pelo menos 18 dos eliminados eram brasileiros ligados a um grupo próximo a Marçal. O influenciador negou ter organizado a participação dos integrantes e afirmou que cada atleta treinou individualmente. A participação do grupo também chamou a atenção por causa do histórico de Marçal em atividades que exigiram operações de resgate. Em 2022, durante uma expedição ao Pico dos Marins, em São Paulo, 32 pessoas precisaram de ajuda para deixar a montanha. O caso levou o ex-coach a responder a um processo por colocar vidas em perigo, que ainda tramita na justiça. Segundo informações divulgadas sobre o Ironman no Paraguai, integrantes do grupo próximo a Marçal enfrentaram dificuldades durante a prova e alguns demonstraram medo de nadar em águas abertas. A organização do evento informou que comunicou o caso ao Ironman Global e denunciou 4 atletas por atitude antidesportiva. A entidade também ressaltou que não tem acesso ao histórico de preparação dos inscritos, o que impede uma avaliação prévia das condições físicas de cada participante. O Ironman 70.3 é uma prova de resistência composta por natação, ciclismo e corrida. No formato tradicional, os atletas percorrem 1,9 km de natação, 90 km de ciclismo e 21,1 km de corrida. As condições adversas do Rio Paraná, porém, levaram à alteração no percurso aquático em Encarnación.

0: É o Marçal, né? 5h33, agora 5h33 na Nova Era, Zé Roberto. Tá falando aqui que deu uma gaguejada, mandou um áudio, Zé Roberto. Fala comigo aí, Zé.
1: Amigo José, boa tarde, tudo bem? Tô por cá conectado contigo também, aí na mais ouvida Nova Era FM. Tá com a minha música do Fundo do Baú, John Lennon, Imagine. É antiga, hein, parceiro? Essa é antiga. Acho que é dos anos 70, 80, por aí, né? Não me falha a memória. Essa música é especialmente, portanto, para Fabiana, para Júlia e também para Eva, curtindo o seu programa, ambas aqui na Vila Dourada, né? Eu tô ligado contigo, portanto, aqui no setor Bandeirante, próxima creche de Zizi. Agora com você, direto tudo no tempo, né? John Lennon, Imagine.
0: Vou tocar para você.
1: Porque o Nova Era é bom demais.
0: É bom demais. John Lennon, Imagine. Inclusive, já até separei ela aqui para você, vou tocar ela para você no outro bloco, tá? Meus amores, agora são 5h34, 5h34 enquete de hoje, né? Hoje, você sabe, é o último dia, né? Para pagar o IPVA aqui em Goiás, né? Com final 3-0, né? Final de 3-0, né? Então, esse é o assunto de hoje, eu quero saber de você. Você quitou? Pagou tudo à vista ou não? Guardou o dinheiro? Quero saber de você. A pergunta é hoje. Você, nesse último dia para pagar o IPVA, né? Final de 3-0 em Goiás. Com o custo de vida apertado, você conseguiu se planejar e quitar o imposto em cota única? Ou o jeito foi parcelar tudo mesmo? Quero saber a sua opinião. Agora, e aí? Você pagou à vista e obteve desconto? Ou parcelou? Ai, ai, ai. É boa essa aí, hein? Gostei, gostei, gostei. Tem quem tá mandando mensagem aqui. Boa tarde, Jôster. Boa tarde. É o Celismar. Quero participar da promoção do Frigideira Steakhouse. Sextou no Frigideira. Aí ele meteu um Junão Center Freeze aqui também. Manda uma moda aí do Amado Batista pra nós. Da linha Viva, equipe. Não sei se é 017 ou que é 17. Celismar Batista. Valeu, Celismar. Da pessoal da linha Viva aí, ouvindo a Nova Era. Valeu, tudo de bom pra você. Obrigado mesmo pela participação, viu, senhores? Mas Leonardo, fala comigo, Leonardo.
2: Jôster, meu considerado. Toca pra nós aí, Daniel, do outro lado do rádio. Queria participar da promoção do Junão, da Center Frios. Fazer um lanche pra nós lá, especial. Boa tarde, fica com Deus. Grande abraço.

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6: 6:02.
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6: Muito bem, tá chegando o Momento Agro e eu volto logo na sequência.
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9: E quando a gente fala em exportação do agro, logo pensa em soja, carne ou café. Mas o cardápio brasileiro é muito maior, viu? Nos últimos dias, 4 novos mercados foram abertos para produtos do país. O Kuwait, por exemplo, autorizou a entrada do mamão fresco brasileiro. A Nicarágua abriu as portas para sementes de berinjela. A Síria, para o milho em grãos. E Bangladesh, para grãos secos de destilaria. Produto conhecido como DDG e utilizado principalmente na alimentação animal. Pode parecer uma lista curiosa, né? Mas existe um recado importante aí. Quanto mais destinos e produtos o Brasil consegue negociar, menor é a dependência de poucos mercados.
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Muito bem, estamos de volta, boa noite para você no carro dando carona pra gente, você que tá chegando em casa agora, você na zona rural, nos sítios, nas chácaras, na fazenda, já parou a produção por hoje, né? Tá na hora de fazer aquela jantinha deliciosa, se for o caso até um peixinho, né? Que é uma delícia também, de tardinha, quem sabe até dar aquela molhada na goela, né? É bom demais, né? Boa noite pra você que tá na estrada, você na BR-153, você na GO-237, você na BR-080. Você tá na Nova Era, tá? A maior rádio do norte de Goiás é a Nova Era. E claro que a gente só tem a agradecer pela sua audiência maravilhosa de sempre, né?

Gledson tá aqui mandando mensagem. Ô, Jô, você manda um alô pra mim, tô te ouvindo, rapaz. Boa noite pra você. Obrigado pela audiência aí, tá?

0: Muito bem, ó, nesse bloco eu vou atender o Roberto, tá? Grande Robertão. Pediu o Elton John, vou atender o Robertão. Leonardo, já atendi o Leonardo, né? Fala aí comigo, Leonardo.
1: Joster, meu considerado. Toca pra nós aí, Daniel, do outro lado do rádio. Queria participar da promoção do Junão, da Cedé Frio. Fazer um lanche pra nós lá, especial. Boa tarde, fica com Deus. Grande abraço.
0: Valeu, Leonardo. Ó, lembrando que o Leonardo tá falando aí a promoção lá da Center Frios, tá? Você tem que mandar mensagem pra cá, Junão Center Frios, Junão Center Frios, Junão Center Frios, só isso. E aí você tá concorrendo aí a um kit pra você fazer 10 deliciosos sanduíches. Eu disse 10 deliciosos, mas é bom mesmo, hein? Daqueles grandão. Aí é meio quilo de mussarela, meio quilo de presunto, hambúrguer e tudo mais, hein? É completão, hein? Completão, com bacon e tudo. Top demais. Então você vai participando. O Selismar já participou aqui, o Reginaldão também. A Mara também participou. Valeu, Marinha, beijo pra você, minha lindona. Gente, ó, nossa enquete tá rolando. Nossa enquete tá rolando. Porque hoje venceu, né? O prazo aí pra... as placas, né? O PVA das placas finais de 3-0, né? Aqui em Goiás. E eu quero saber de você, a sua opinião. Você conseguiu pagar ou não? Você parcelou? Não tá fácil pra ninguém, né? Mas eu quero saber a sua opinião. Dê a sua opinião aí pelo 62-3357-1549. 3357-1549. A sua opinião é importantíssima pra gente. Como são 6:07, hora cheia, tá na hora daquele giro pelas principais notícias dos principais portais de notícia do Brasil. Começando com o UOL, né? O UOL tá dizendo o seguinte: metade do pacote de bondades de Lula não tem fonte de verba definida. Ou seja, não há o dinheiro para fazer o que o Lula tá prometendo, né? Grupo Globo demite diretor-geral após vazamento de conversas com Vocaro. Ainda no UOL, Mendonça derruba julgamento no TSE que derrubaria seu veto a vídeo de Lula. Na Folha de São Paulo, né? Lula aborta, né? A ideia de líder do PT sobre redução de maioridade penal e orienta acelerar PEC da segurança. Metrópolis, governo descarta apoio à redução da maioridade penal. Diz que não é o momento. Isto é, maioridade penal. PT propõe 16 anos para crimes hediondos. Oposição quer 14. Na Veja, Moraes cita posição de liderança de Canela em suposto grupo criminoso. No G1, ala do PT contra a proposta do governo de reduzir maioridade penal. Votação deve ser hoje no Senado. CNN Brasil, líder do PT ignora a resistência e apresenta emenda para reduzir maioridade penal. Agora são 6:09 em Uruaçu. 6:09, boa noite para você ligado aqui na Nova Era. Esse é o Rádio Revista. Você quer a sua música? Manda aí sua mensagem. 62-3357-1549.

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10: 6h31.

Muito bem, meus amadinhos. Tá valendo a nossa enquete, né? Hoje, último dia do PPA, né? De goiano. E aí, eu quero saber de você da nossa enquete, se você conseguiu pagar ou parcelou. É a nossa enquete de hoje. A Leiliane tá falando aqui, parcelei, como sempre, valeu. Ai, ai, ai, que coisa gostosa. É, o meu amigo Márcio, né? Márcio Quintino, tá falando aqui, rapaz, ó. Parcelei não, pago à vista, pra ganhar desconto, bacana. Gente, valendo o kit lá do Junão Center Frios, hein? Kit pra você fazer 10 sanduíches. Aí é sensacional, hein? Aí é maravilhoso. Aí é legal demais. Kit pra você fazer 10 sanduíches. Só mandar mensagem aí no 62-3357-1549-3357-1549. Pra você concorrer, sorteio na sexta-feira, mais conhecido como amanhã. E chegou a hora, chegou o momento, hein? Amanhã tem Pix também. É, o negócio tá ficando bom, hein? Amanhã tem Pix. Amanhã sextou, hein? Amanhã também tem aquele vault, né? Do Frigideira. É, a moçadona participando. Participa você também, viu? Esse é o Rádio Revista. E no Rádio Revista tem informação também. Falar informação, atendendo um monte de música agora de pedido musical, né? Gente, olha, marceneiro achado morto após ser filmado deixando local de acidente não foi vítima de crime, conclui a polícia, né? A Polícia Civil concluiu que o marceneiro encontrado morto após ser filmado deixando local de um acidente em Aparecida de Goiânia não foi vítima de crime. De acordo com o delegado Eduardo Rodovalho, o homem morreu em decorrência dos ferimentos causados pela batida, após caminhar cerca de 3 quilômetros a pé. O delegado remeteu o inquérito ao judiciário com pedido de arquivamento. A polícia realizou buscas após marceneiro desaparecer. O inquérito policial foi remetido ao judiciário essa semana com pedido de arquivamento, pois não foram encontrados indícios de crime na morte, que provavelmente ocorreu em decorrência das consequências da colisão do veículo após o mesmo se evadir do local e caminhar por cerca de 3 quilômetros, disse o delegado. Jefferson desapareceu no dia 24 de julho, depois de sofrer um acidente de carro. Segundo a Polícia Civil, testemunhas disseram que ele saiu do veículo e seguiu a pé por uma estrada que dá acesso à mata. O marceneiro ficou desaparecido por mais de um mês até ser encontrado. Você lembra desse caso? A polícia fez busca com cães farejadores. Uma das etapas das buscas reuniu policiais civis, bombeiros de Aparecida de Goiânia e de Anápolis e dois cães treinados para localizar pessoas vivas ou mortas. Os cães trabalharam durante a manhã e fizeram uma pausa para alimentação, hidratação e descanso antes de voltar à mata. Segundo o major Rogério Matos, o corpo de bombeiros e as equipes começaram a varredura pelo local assim que aconteceu o acidente, né? E agora chegaram às conclusões de que ele não foi vítima de crime, né? E sim dos ferimentos causados pelo acidente. Agora são 6 horas e 35. Alô, Marlene, como é que tá, Marlene? Olha a sua música aí, Amor a Três. Aí não, aí não, aí não, aí não. Boa noite, Uruaçu, véia falada, 6h35.

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4: 7 e 2.

0: 7:02, 7:02. Boa noite, meus amadinhos. Boa noite, minhas fofurinhas. Boa noite, coisas deliciosas. Boa noite pra você ligado na Nova Era, aonde quer que esteja. Deixa eu mandar um boa noite pra minha amiguinha Jerusa, que tá ouvindo a Nova Era lá em Campinorte, nosso ouvinte de sempre. Alô, Jerusa, boa noite. Ela quer ouvir o Mirosmar, vai ouvir daqui a pouquinho o Mirosmar. São 7:03, 7:03 na Nova Era. Obrigado pela audiência, viu, Jeruzinha? Beijo pra você. A Jerusa tá concorrendo ao kit lá do Junão Center Frios, né? Que ela mandou Junão Center Frios, valendo um kit com 10, pra fazer 10 sanduíches, um kit pra fazer 10 sanduíches, 10 x-tudão, hein? Ah, e amanhã tem aquele, o Pix também, né? Amanhã tem o Pix. Como é que você faz pra concorrer o Pix? O Pix, você vai mandar a mensagem pra cá, com a frase Nexcel celular, só isso aí, nós vamos ligar pra você. Quando nós ligarmos, você não pode atender com alô, nem quem é, quem tá falando, não. Tem que atender com Nexcel celulares. É muito fácil, né, gente? É muito simples. Pode mandar a mensagem pra cá, tá? Ah, aí tem outra coisa legal também. Tem o kit lá do Junão. Você só vai mandar pra cá, assim, ó. A Center Freeze vai dar pra você, né, esse kit. A Center Freeze vai dar pra você o kit pra você fazer 10 sanduíches. Só que você tem que mandar, assim, Junão Center Freeze. Junão Center Frios, é fácil, né? Mole, mole, mole, mole, mole, mole, mole. Aqui o Leonardo tá mandando,
1: ó. Joster, meu considerado. Toca pra nós aí, Daniel, do outro lado do rádio. Queria participar da promoção do Junão, da Center Frios. Fazer um lanche pra nós lá, especial. Boa tarde, fica com Deus. Grande abraço.
0: Valeu, Leonardo. Vamos fazer aquele giro agora, né, gente? Nas notícias dos principais portais do Brasil, que tá rolando agora, que tá rolando nos principais portais do Brasil agora. O UOL tá trazendo aqui a pesquisa, né, da Datafolha, que coloca Flávio com 51% e Lula 49% dos votos válidos em um empate técnico. Lula é rejeitado por 46% e Flávio por 44%. Governo Lula tem avaliação negativa.

Negativa de 41% e positiva de 35%. 17% dos eleitores de Flávio dizem votar nele para derrotar Lula. Isso no UOL, né? Na Folha. Também a Folha está trazendo, repercutindo, né? A pesquisa onde mostra Flávio à frente de Lula com 51 a 49. O Metrópolis também, todo mundo agora, né, vai repercutir. A CNN também, não, a CNN tá um pouquinho diferente aqui, traz a pesquisa, mas traz que a Columbre retira PEC da segurança pública de pauta do Senado. É de agora também, hein? O G1 traz também os resultados do Datafolha, segundo turno. Aí, aqui a do Datafolha, 47 a 45 dos votos válidos, né? Tem votos válidos. Agora são 7 horas e 6 minutos em Uruaçu, 7 e 6.

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10: Coligação Brasil, 7h27.

Muito bem, estamos de volta. Agora são 7 horas e 27 minutos, 7h27. Trilha errada aqui, mas vai dar certinho. Muito bem, meus amores, esse é o Rádio Revista, que tem informação, tem música, tem sucesso e tem alegria também, por que não? Boa noite, 7 horas e 28 minutos, 7h28. 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

0: Ó, tá participando aqui o Sheila Souza. Boa noite, Sheila. Obrigado, boa noite. Obrigado pela participação, Sheila Souza. É Pedro Emanuel, né? Pedro Emanuel. Tá aqui no celular da Sheila Souza, né? Tá falando aqui, nem que o celular. Tudo bem, concorrendo, viu, o Pedro Emanuel? Concorrendo aí, amanhã tem o Pix, né? E aqui, quem é esse aqui? Não colocou o nome, ó.
1: Oi, boa noite. Quero participar da promoção do Center Frios, de fazer os sanduíches e da Nexel celular.
0: Beleza, manda o nome, hein? Manda o nome. Zé Roberto já passou por aqui, o Leonardo já passou, a Leidiane já passou, Marisa já passou. Todo mundo passando aqui, dando boa noite, participando aí da promoção da Nexel, né? Da Nexel Celulares. E também da promoção lá da Center Frios. A promoção da Center Frios é só falar Junão Center Frios e pronto, já tá concorrendo. Agora 7h28. 7h28 não, 7h30, né? Rapaz, tem a pesquisa da Datafolha que colocou o Flávio na frente. Hoje vamos dar uma passada aqui, né? A distância nesse quesito que exclui brancos e nulos indecisos era de 4 pontos na semana passada. 10 dias da decisão da disputa presidencial, o senador marca 47 dos totais de 45. Há 10 dias da eleição presidencial, Flávio Bolsonaro tem 51 das intenções de voto entre 49 contra 49 do Lula, né? Configurando assim um empate técnico dentro da margem de erro de 2 pontos percentuais do levantamento. Há uma semana, a diferença entre eles era de 4 pontos no quesito, com o senador marcando 52. Pois é, então dos votos vale de 51 a 50, não. Mas lembrando que o Datafolha é um daqueles institutos que erraram, né, no primeiro turno, né? Mais um daqueles que erraram. Agora 7h31, boa noite, nosso. Bora mandar mensagem, 62-335-715-49, 33-57-15-49, Rio Negro e Solimão!

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5: 8 e 1.

Agora são 8 horas mais 1 minuto, 8:01 aqui em Uruaçu. Muito boa noite para você ligado na Nova Era. Deixa eu ver quem tá mandando mensagem aqui. Ah, o Pedro Emanuel, sextou no frigideiro, tá concorrendo. Pedro Emanuel, boa noite. Daiane também, ó. Junão Center Frios, muito bem, tá concorrendo ao kit para fazer 10 sanduíches lá do Junão da Center Frios. Leonardo também participou. Deixa eu mandar um abraço também pro Edmilson Elias. Alô, Edmilson, boa noite. Como é que você tá? Tudo tranquilo? Marquinhos Átila também tá ouvindo a gente. Valeu, Marquinhos. Como é que você tá, cara? Tudo em paz? Aqui, hein, passeando pelas ruas. Tá? Nerilei, alô Nerilei, como é que você tá, Nerilei? Bom ou não? 8 horas e 20 minutos, giro pelas notícias dos principais portais de notícias do Brasil. Correio da Bahia, né? Trazendo a pesquisa do Datafolha, onde o Flávio tá na frente do Lula. Também ainda no Correio da Bahia, tá. É, traz a notícia que adolescentes invadem casa e matam menino de 11 anos. Que coisa, hein? No UOL, o UOL também reflete aí o Datafolha, né? Com 51% dos votos para Flávio e 49% para o Lula. Flávio na frente. A CN também traz que a Columbre retira PEC da segurança pública da pauta do Senado. E também traz o Flávio na frente em relação às pesquisas. Com o Lula atrás. Na pesquisa de hoje, né? O Metrópole também traz o resultado da pesquisa, onde coloca Flávio Bolsonaro à frente. Agora são 8 horas e 3.

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8: 8h24, boa noite. Tamo de volta com Rádio Revista. Léo Magalhães.

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10: 8:37

0: Está no ar a Voz do Brasil. As notícias do governo federal que movimentaram o país no dia de hoje.
1: Olá, boa noite.
2: Boa noite para você que nos acompanha em todo o país.
1: Sexta-feira, 4 de setembro de 2026.
2: Vamos ao destaque do dia.
1: Acesso à justiça.
2: Leis criam fundos para modernizar instituições e ampliar a capacidade de atendimento à população. Pablo Mundi.
3: Os recursos poderão ser usados na compra de equipamentos e softwares, infraestrutura, capacitação e modernização dos serviços.
1: Setembro Amarelo.
2: Saiba como buscar acolhimento em saúde mental na rede pública de saúde. Márcia Fernandes.
4: Quando o sofrimento for persistente e prejudicar a rotina, os estudos, o trabalho ou as relações, é importante buscar atendimento nas unidades básicas de saúde ou direto nos centros de atenção psicossocial.
1: Brasil completa 10 anos sem raiva humana transmitida por cães.
2: Mas a prevenção continua. Mantenha a vacinação em dia e proteja seu animal de estimação. Graziele Bezerra.
5: O objetivo da mobilização é vacinar principalmente na região de fronteira. Meta é imunizar 28 milhões de animais em todo o país.
1: Hoje, na apresentação da Voz do Brasil, Luciano Seixas e Mariana Jungmann.
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1: Novas leis que criam fundos para modernizar instituições do sistema de justiça.
2: Também foram atualizados os valores das custas dos processos judiciais.
1: Mais pessoas que recebem até R$5.000 por mês podem requerer gratuidade da justiça.
3: Quatro novas estruturas passam a ter recursos próprios para modernizar o sistema de justiça da União. As leis criam fundos para a Justiça Federal, o Superior Tribunal de Justiça, a Defensoria Pública da União e o Ministério Público da União. Os recursos poderão ser usados na compra de equipamentos e softwares, infraestrutura, capacitação e modernização dos serviços. Na Defensoria Pública, também poderão financiar ações de atendimento a grupos vulneráveis. No Ministério Público, estão previstas iniciativas de atendimento à sociedade e às vítimas. O ministro da Justiça e Segurança Pública, Wellington César Lima e Silva, falou sobre os efeitos esperados para mudanças para o sistema de justiça.
6: Todo o sistema de justiça da União, o Judiciário, o Ministério Público e a Defensoria têm condições efetivas de se reestruturar para prestar melhor o serviço.
3: A nova legislação também muda o valor das custas dos processos na Justiça Federal. A cobrança passa de 1% para uma faixa entre 2% e 3% do valor da causa. O valor mínimo será de R$ 193,20 e o máximo de R$ 107.332,80. O advogado-geral da União, Jorge Messias, fala sobre os impactos das mudanças.
7: Estes recursos novos da atualização das custas permitirá que estas instituições ampliem o seu parque tecnológico, invistam em inteligência artificial, ampliem o seu planejamento.
3: Quem não tem condições de pagar, continua podendo pedir a gratuidade da justiça. Pessoas com renda de até R$5.000 por mês passam a ter presunção de hipossuficiência, sem pedir análise de cada caso. Reportagem Pablo Mundim.
2: Tecnologia aliada ao aprendizado na sala de aula.
1: Mais de 108 mil escolas de todo o país contam atualmente com estrutura adequada de internet para o ensino.
2: Os dados foram divulgados pelo Ministério da Educação, que realiza monitoramento nacional e avalia as condições de acesso à conexão banda larga nas redes públicas de ensino.
8: O Ministério da Educação atualizou os dados sobre as condições de conectividade das escolas públicas em todo o país. As informações são resultado do painel de monitoramento da Estratégia Nacional de Escolas Conectadas, realizado pelo MEC. 108.658 escolas públicas estão conectadas dentro dos parâmetros adequados, que envolvem o acesso à energia elétrica adequada, o serviço de conexão à internet para uso pedagógico e a cobertura de Wi-Fi. Ao todo, foram 138.086 escolas públicas monitoradas. Os dados do painel de monitoramento do MEC apontam que quase 137 mil delas em todo o país estão com condições adequadas de energia elétrica para suporte de conectividade. O monitoramento também aponta que cerca de 80% desse total de escolas tem velocidade de internet adequada para atividades pedagógicas, enquanto quase 81% tem cobertura de rede Wi-Fi dentro dos parâmetros parâmetros estabelecidos. Para avaliar as condições de conectividade das instituições, o Ministério utiliza o indicador Escolas Conectadas. A metodologia classifica as escolas em 6 níveis, a partir da análise conjunta das condições de energia, internet e Wi-Fi. Locução, Leôncio Almeida. Reportagem, Flávia Fernanda de Souza.
1: Uma rede vai monitorar a situação da educação especial inclusiva no Brasil.
2: O observatório será criado a partir de um edital que já está aberto.
1: A ideia é produzir indicadores e pesquisas para apoiar a criação de políticas públicas na área.
9: O edital vai criar o Observatório da Educação Inclusiva, rede que vai reunir universidades públicas de todo o país para estudar e acompanhar como está sendo oferecida a educação especial para estudantes com deficiência, transtornos e altas habilidades. Segundo Zara Figueiredo, secretária de Educação Continuada, Alfabetização de Jovens e Adultos, Diversidade e Inclusão do Ministério da Educação, existe hoje uma lacuna no monitoramento da educação especial brasileira e o observatório vem para cumprir essa função.
10: Hoje, nós não temos nenhuma base nacional atualizada com as informações sobre organismos e secretarias de políticas para as mulheres nos estados nem nos municípios. Logo, nós temos uma lacuna de informação no que se refere à estrutura destes organismos, à sua capacidade de gestão, às dificuldades que são enfrentadas no cotidiano da atuação destes organismos.
9: Na prática, o observatório vai reunir pesquisadores de diferentes regiões do Brasil para produzir informações sobre a educação inclusiva. A ideia é que, com esses dados, as políticas públicas sejam mais efetivas e direcionadas. As inscrições no edital estão abertas até o dia 5 de outubro. As instituições de ensino devem submeter as propostas para integrar o observatório. A coordenadora geral de formação docente e valorização das licenciaturas da CAPES, Lorena Lins, dá mais detalhes de como vai funcionar a rede.
11: Essa rede de instituições, ela vai ser selecionada pela CAPES por meio do edital que está aberto, e depois que essa rede tiver aprovada, né, em edital, então ela será a rede que vai monitorar, criar esses indicadores e fazer a avaliação dessas políticas.
9: Segundo Francisco Moraes da Costa Marques, coordenador-geral de avaliação, monitoramento e fortalecimento da política de diversidade do MEC, as instituições interessadas não devem deixar para enviar a proposta na última hora.
12: Porque as instituições interessadas têm que apresentar a proposta já com a rede formada. Então tem todo um trabalho prévio que tem que ser feito agora, durante o período de inscrições, para construir essa rede.
9: O edital prevê 8 milhões de reais em bolsas e os projetos poderão durar até 36 meses. Mais informações sobre o edital, as inscrições e os valores das bolsas podem ser obtidas pelo e-mail obeduc.ei@caps.gov.br. Reportagem, Luciana Colares de Holanda.
2: E uma dica para quem quer abrir o próprio negócio e foi estudante do FIES, o Fundo de Financiamento Estudantil.
1: Está disponível uma linha de crédito especial para financiar atividades profissionais de quem se formou e está em dia com o pagamento do fundo.
2: O financiamento deve estar na fase de amortização há pelo menos 3 anos ou ter sido quitado a partir de janeiro desse ano.
1: A coordenadora-geral de Política Fiscal do Ministério da Fazenda, Ana Paula Garcia, explica que o crédito funciona como incentivo a quem está com o pagamento em dia.
13: Quando essa pessoa, ela terminou a graduação, está pagando direitinho, ela já mostrou que ela é uma ótima pagadora e está querendo dar um apoio para ela. Muitas das pessoas que estavam se chamando no FIES e eram adquirentes, já eram empreendedoras.
2: O limite da linha de crédito para pessoa física é de R$ 80 mil, com até 60 meses para pagar e 6 meses de carência.
1: Já no caso de pessoas jurídicas, o crédito pode chegar até R$ 180 mil, com prazo de até 96 meses.
2: As contratações podem ser feitas pelo Banco do Brasil ou pela Caixa Econômica Federal.
1: Os gabaritos das provas do Exame Nacional para a Certificação de Competências de Jovens e Adultos, o Enseja 2026, já podem ser consultados pelos participantes.
2: Os arquivos estão disponíveis no portal do Instituto Nacional de Estudos e Pesquisas Educacionais Anísio Teixeira, o INEP, e organizados por área de conhecimento.
1: Os resultados individuais serão divulgados em 14 de dezembro.
2: O Enseja é destinado a jovens e adultos que não concluíram os estudos na idade apropriada, com participação voluntária e gratuita.
1: Para conferir, acesse ensejanacional.inep.gov.br.
2: Começa hoje nova etapa do Censo de Políticas para as Mulheres.
1: A iniciativa vai levantar a estrutura, o funcionamento, a capacidade e a atuação de órgãos públicos para o público feminino.
2: E as informações coletadas vão apoiar o planejamento, o monitoramento e o fortalecimento das políticas para as mulheres.
1: É o que explica Vanessa De Bortoli. Ela é secretária de Avaliação, Monitoramento e Gestão da Informação do Ministério das Mulheres.
10: Hoje nós não temos nenhuma base nacional atualizada com as informações sobre organismos e secretarias de políticas para as mulheres nos estados nem nos municípios. Logo, nós temos uma lacuna de informação no que se refere à estrutura destes organismos, à sua capacidade de gestão, às dificuldades que são enfrentadas no cotidiano da atuação destes organismos. Logo, o censo, ele vem com o objetivo de cobrir essa lacuna e, para isso, serão convidados mais de 2 mil organismos e secretarias de políticas para as mulheres no Brasil.
2: O link para preenchimento está sendo enviado pelo Ministério das Mulheres. Quem não recebeu, pode solicitar um novo envio para o e-mail censo@mulheres.gov.br.
1: O prazo para preenchimento do questionário vai até 5 de outubro de 2026.
2: Este mês é conhecido como Setembro Amarelo, uma campanha nacional de valorização da vida e de proteção à saúde mental.
1: Quem precisa de cuidados pode acessar diferentes serviços no Sistema Único de Saúde.
2: É o que vamos ouvir agora na reportagem de Márcia Fernandes.
14: Na região da Ponte Alta, no Gama, a 40 minutos do centro de Brasília, uma fila de pessoas aguarda atendimento no CAPS, Centro de Atenção Psicossocial. Esses locais reúnem diferentes serviços voltados para a saúde mental. Além de psicólogos e psiquiatras, também contam com o trabalho de enfermeiros, terapeutas ocupacionais e assistentes sociais. Essa unidade do Gama disponibiliza ainda outras atividades, como crochê e pintura. A gerente do CAPS, Adriana Câmara, explica que a avaliação de cada paciente é feita de forma individual.
15: O paciente chega e ele é avaliado por uma equipe multi, né? E dessa avaliação a gente vê a demanda dele, se realmente é demanda para CAPS ou se ele pode ser referenciado para a rede. Então a gente vai avaliando, né? Se ele